0: do programa. Recebem primeiro famílias com o NIS terminado em 1 e assim sucessivamente até o NIS final 0 no dia 31 de agosto. Para receber o benefício, as famílias devem atender aos critérios do programa, manter o cadastro único atualizado e cumprir as condicionalidades nas áreas de saúde e educação. Para verificar a situação do benefício, extratos e valores, o beneficiário pode consultar os aplicativos do Bolsa Família e Caixa Tem. O Disque Social pelo número 121 também está disponível para atendimento ao público. A ligação é gratuita de todo o Brasil. Reportagem Érica Brás.
1: Lembrando que o pagamento é unificado às famílias que vivem em locais em situação de emergência ou calamidade pública decretada pelo governo federal.
2: A partir de hoje, já podem ser atualizadas as informações do indicador de capacidade municipal.
1: As informações são utilizadas para acompanhar diferentes aspectos da capacidade do município na área de proteção e defesa civil.
2: Os municípios têm até o dia 31 de outubro para preencher o formulário em defesacivil-icm.com.br.
1: E essas foram as notícias do governo federal.
2: Uma realização da Secretaria de Comunicação Social da Presidência da República.
1: Com produção da empresa Brasil de Comunicação.
2: Fique agora com as notícias do Poder Judiciário e do Congresso Nacional. Uma boa noite.
1: Boa noite para você e até amanhã.
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5: CNJ lança a cartilha Remuneração de Magistrados e Magistradas.
6: TSE esclarece que é falso que a urna eletrônica exibe a mensagem confirma o seu voto.
5: STJ valida a eliminação de candidato a policial penal com histórico social incompatível.
6: Boa noite, eu sou Leandro Bezerra.
5: E eu sou Walter Lima.
6: O Conselho Nacional de Justiça lançou nesta terça-feira a cartilha Remuneração de Magistrados e Magistradas, Dúvidas Frequentes.
5: O material detalha a decisão do Supremo Tribunal Federal sobre o tema e as medidas do CNJ para fiscalizar e dar mais transparência aos pagamentos da magistratura. Repórter Carolina Chaves.
7: A publicação reúne o histórico de normas e traz um formato prático de perguntas e respostas com links diretos para a legislação. A cartilha está disponível no site do CNJ para acesso de toda a sociedade. Durante a reunião, o presidente do CNJ e do STF, ministro Edson Fachin, fez um pronunciamento.
8: Criamos o Observatório Nacional de Integridade e Transparência. Ampliamos os mecanismos de controles, disponibilizamos dados em volume sem precedentes e temos agora um contra-cheque único a caminho e todas as rubricas conhecidas e uniformizadas.
7: O ministro Fachin destacou que o judiciário está aberto ao controle social, mas ressaltou que questionamentos legítimos não podem ser confundidos com campanhas de descredibilização.
6: STJ considera válida a eliminação de candidato em concurso público para o cargo de policial penal.
5: Mesmo sem condenação criminal definitiva, havia registros policiais, processos arquivados e o inquérito em andamento. Fátima Uchoa.
9: Após ser eliminado do certame, o candidato impetrou o mandado de segurança. O juízo concedeu liminar para que ele participasse do curso de formação, mas o Tribunal de Justiça do Rio Grande do Sul revogou a medida, o que o levou a interpor recurso no STJ. E a segunda turma decidiu que foi legal a exclusão. Para o relator ministro Marco Aurélio Belize, o histórico comportamental do candidato é incompatível com o padrão ético e funcional exigido para o cargo pretendido e quanto a funções ligadas à segurança pública, que exigem padrões éticos mais rigorosos, a análise da vida pregressa deve ir além dos antecedentes criminais, abrangendo também a conduta moral e social do candidato.
6: É falso que a urna eletrônica exibe a mensagem confirma o seu voto.
5: Eleitor não precisa esperar essa frase para apertar a tecla verde na hora de votar. Fábio Ruas.
10: A frase confirma o seu voto não aparece na tela da urna eletrônica. A mensagem que afirma isso e está circulando pelas redes sociais é falsa. A mensagem enganosa diz que se a eleitora ou eleitor apertar a tecla confirma antes da suposta frase aparecer na tela, o voto será anulado. Isso não acontece.

0: acontece? A Justiça Eleitoral informa que a urna não tem qualquer mecanismo que anule o voto por esse motivo. É importante não confundir. A mensagem que aparece na tela antes de concluir cada voto é confira seu voto e não confirma o seu voto, como alegam as publicações falsas.
1: Advogado da Caixa consegue restabelecer salário que foi reduzido após ação trabalhista contra o banco.
2: Para a Justiça Trabalhista, houve indícios de retaliação. Repórter Rafael Silva.
3: O advogado entrou com ação na Justiça do Trabalho pedindo redução de jornada para 4 horas por dia, conforme prevê o Estatuto da Advocacia. A Caixa concordou, mas reduziu o salário do empregado. Ele alegou retaliação por parte do banco e pediu a manutenção do salário em nova ação judicial. O Tribunal Superior do Trabalho reconheceu a represália e manteve a decisão de restabelecer o salário do advogado. Para os ministros, a Caixa agiu de forma abusiva ao alterar a jornada e diminuir a remuneração sem respaldo legal. A decisão foi unânime.
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1: A você, uma boa noite.
2: E até amanhã.
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1: Eu sou Paula Groba.
2: E eu sou Humberto Pinheiro.
1: E estes são os destaques de hoje do Jornal do Senado, que começa agora.
2: Política de combate à violência contra a mulher pode ser votada no próximo esforço concentrado.
1: Projeto que proíbe cotas em residências médicas divide opiniões no Senado.
2: Eleições 2026. Candidaturas femininas ao Senado crescem e chegam a todos os estados.
1: Boa noite.
2: Boa noite.
1: O combate à violência contra a mulher pode ganhar uma nova estrutura nacional, com mais integração entre os serviços públicos e garantia de continuidade das políticas de proteção.
2: É o que prevê um projeto do senador Paulo Paim, do PT do Rio Grande do Sul, que está em regime de urgência para votação no plenário. A proposta deve ser votada no próximo esforço concentrado. As informações com o repórter César Mendes.
3: O projeto do senador Paulo Paim, do PT gaúcho, que cria a Política Nacional de Enfrentamento à Violência contra a Mulher, busca respostas mais efetivas para as vítimas, continuidade nas políticas e um maior controle social para a proteção dos direitos das mulheres. Relatora, a senadora Damaris Alves, do Republicanos do Distrito Federal, explicou por que é tão importante transformar em lei as ações destinadas ao combate da violência de gênero no país.
4: Para que haja continuidade, que ninguém interrompa a política pública de enfrentamento à violência contra a mulher.
3: Damaris se comprometeu com Paim a encaminhar a votação do projeto na CDH no próximo esforço concentrado, no início de setembro, e disse que vai levar ao presidente do Senado, Davi Alcolumbre, o pedido de urgência com a sugestão de que o texto seja votado em plenário durante os 21 dias de ativismo pelo fim da violência contra a mulher, de 20 de novembro a 10 de dezembro.
1: E pequenos criadores terão mais opções para alimentar os rebanhos por meio do programa de venda em balcão. Além do milho, a Conab poderá adquirir sorgo, caroço de algodão, farelo de soja e farelo de milho.
2: Após a aprovação pelos senadores, foi sancionada pelo presidente da República a lei que amplia o programa de venda em balcão para alimentação animal. Um dos objetivos é facilitar o acesso de pequenos criadores e cooperativas aos estoques públicos de ração. Repórter Pedro Pincer.
5: O Poder Executivo sancionou a lei que altera o programa de venda em balcão e a Lei de Política Agrícola de 1991. A proposta foi aprovada pelo Senado antes de virar lei. A nova regra amplia a lista de produtos que podem ser adquiridos pela Companhia Nacional de Abastecimento, a Conab, para a alimentação animal. Entram nessa lista milho, sorgo, farelo de soja, farelo de milho e outros produtos, com preço de até 25% acima do mínimo vigente no estado onde ocorrer a compra. A relatora no Senado, senadora Tereza Leitão, do PT de Pernambuco, explicou a importância da medida para o setor.
6: É muito importante para o momento atual que nós vivemos com a ameaça dos impactos climáticos provocados pelo El Niño. Ele faz uma adaptação dos instrumentos consolidados a esses novos desafios climáticos e de mercado, quando o acesso à alimentação animal é decisiva para mitigar perdas. Ele fortalece a produção e a renda rural, amplia a capacidade de resposta do Estado e contribui para a segurança alimentar do Brasil.
5: A lei estabelece limites mensais de compra de 27 toneladas para pequenos criadores cadastrados no Sistema de Cadastro Nacional de Produtores Rurais e demais agentes e de 80 toneladas para cooperativas e associações de agricultores familiares.
1: E virou lei a medida provisória aprovada pelo Congresso que socorreu regiões afetadas por desastres naturais.
2: Os recursos destinados somam 350 milhões de reais. A reportagem é de Herman Kulitz.
7: O crédito extraordinário de 350 milhões de reais cobrirá ações emergenciais de proteção e defesa civil em regiões atingidas por desastres naturais, como excesso de chuvas ou seca e estiagem intensas no início de 2026. Os fenômenos afetaram aproximadamente 5 milhões de pessoas nas 5 regiões do país. A relatora da proposição, senadora Tereza Cristina, do Progressistas de Mato Grosso do Sul, deu parecer favorável à medida, em solidariedade aos que sofreram os prejuízos. Por isso, defendeu a distribuição equilibrada do dinheiro por todas as regiões.
8: Diante de desastres que já atingiram milhões de brasileiros, socorrer as vítimas é dever do Estado. Estado. Por isso, meu voto é pela aprovação deste crédito de 305 milhões de reais, porque responsabilidade fiscal, antes de ser controle de despesa, é também sensibilidade com quem perdeu a casa, a lavoura e o meio de vida.
7: Os recursos poderão ser usados para assistência humanitária e restabelecimento de serviços essenciais.
1: E o presidente do Senado, Davi Alcolumbre, acompanhou o presidente Lula nesta segunda-feira em uma visita a um navio sonda da Petrobras em Oiapoque, no Amapá. A agenda ocorreu após a Petrobras anunciar a presença de petróleo em um poço exploratório na bacia da Foz do Amazonas.
2: Alcolumbre destacou o potencial de geração de riquezas para o país e defendeu que os brasileiros decidam sobre o futuro da exploração de petróleo na região. Segundo ele, os recursos do petróleo podem contribuir para a educação e a saúde públicas, além de gerar emprego e renda.
9: Nós sabemos o que a riqueza do petróleo é transformada para a vida das pessoas, sobretudo com os recursos do Fundo Social que vão para a educação pública brasileira e para a saúde pública brasileira.
1: O projeto de lei que proíbe a adoção do sistema de cotas no ingresso dos programas de residência médica foi alvo de debate na Comissão de Direitos Humanos.
2: Na audiência pública interativa, senadores, representantes de ministérios e de conselhos discutiram se as regras de acesso à formação acadêmica devem valer também para a seleção da especialização. Repórter Douglas Castilho.
10: O autor do requerimento para a reunião, senador Paulo Paim, do PT do Rio Grande do Sul, se manifestou contra o avanço da proposta, lembrando que é um defensor histórico das ações afirmativas no Senado Federal.
11: A política de cotas não é um privilégio, é simplesmente um instrumento de correção de desigualdades históricas e de ampliação de oportunidades. Não estamos discutindo apenas uma regra de seleção para programas de residência. Estamos discutindo que país queremos.
10: O autor do texto, o senador doutor Irã, do PP de Roraima, também se afirmou partidário das medidas de equidade, mas acredita que a existência desse tipo de política na graduação já cumpre a função de reduzir desigualdades, devendo prevalecer a partir dessa etapa a pura avaliação de competência.
12: Quando a gente entra na faculdade, a gente tem as mesmas oportunidades, os mesmos professores, e hoje com a internet, com a democratização do conhecimento, depois disso tudo, a gente ainda tem cota para fazer residente? Não.
10: O projeto já recebeu o relatório favorável do senador Márcio Bittar, do PL do Acre, e encontra-se pronto para a votação na comissão.
13: Eleições 2026.
1: O número de mulheres na disputa por uma vaga no Senado cresceu nas eleições de 2026. São 69 candidatas, o maior número das três últimas eleições.
2: Mas mesmo com o avanço, elas ainda são minoria entre os concorrentes. Neste ano, as mulheres representam 22% das candidaturas ao Senado. O repórter Alexandre Campos mostra como está a participação feminina nessa disputa.
14: O número de candidatas representa 22% do total de candidaturas.

registradas neste ano. Para mudar esse cenário, o Senado, além de analisar projetos que visam aumentar a participação feminina na política e combater a chamada violência política de gênero, também lançou o Guia da Candidata. O manual, com linguagem clara e prática, traz orientações sobre diversos pontos durante o processo eleitoral e sobre o caminho para ocupar espaços de poder com segurança, informação e autonomia.

0: financiamentos, as redes de apoio, a visibilidade, bem como são alvos mais frequentes de ataques, de desinformação e de violência política.
1: Dos atuais 54 senadores em final de mandato, 32 vão tentar a reeleição. Quanto à idade, 3 candidatos têm mais de 90 anos e 20 têm menos de 40. No critério cor-raça, 2 afirmaram que são amarelos, 192 brancos, 4 indígenas, 88 pardos e 29 pretos.
2: Com trabalhos técnicos de João Lira, o Jornal do Senado fica por aqui. Acompanhe agora as notícias da Câmara dos Deputados. Boa noite.
3: Boa noite e até amanhã.
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5: Câmara cria símbolo para conscientizar a população sobre doenças raras.
6: Avança a proposta que institui Dia Nacional sobre Climatério e Menopausa.
5: Deputados devem regulamentar a produção celular de proteínas animais.
6: O projeto prevê verba específica da primeira infância no orçamento público.
5: Boa noite. Já está pronto para entrar na pauta de votações do plenário da Câmara projeto que prevê detalhamento de recursos da primeira infância no orçamento público. A repórter Paula Bittar traz mais informações sobre a proposta.
7: A Comissão de Constituição e Justiça da Câmara aprovou um projeto que torna obrigatória a inclusão de quadros específicos no orçamento público para detalhar os recursos destinados à primeira infância, ou seja, a crianças de 0 a 6 anos de idade. De acordo com o projeto, os quadros deverão ser anexos à Lei Orçamentária Anual e ao relatório resumido da execução orçamentária e discriminar as despesas em educação, saúde, assistência social e ações intersetoriais que tenham como beneficiárias diretas crianças de até 6 anos e suas famílias. A autora da proposta, a deputada Laura Carneiro, do PSD do Rio de Janeiro, afirma que a criação do quadro Orçamento Criança é mais um passo no sentido de garantir políticas públicas para essa faixa etária.
8: Sem recursos, sem garantia de orçamento, dificilmente as políticas públicas podem ser levadas a cabo. Então, não adianta a gente criar legislação, a gente ter a vontade política se a gente não tiver os recursos necessários para implementá-las. E a fiscalização dessas políticas se faz através do orçamento. Então, garantir a existência desses recursos, o levantamento desses recursos, os dados, são absolutamente necessários à política de proteção à infância e adolescência brasileiras.
7: A proposta que torna obrigatória a inclusão de quadros específicos no orçamento público para detalhar os recursos destinados à primeira infância ainda precisa ser analisada pelo plenário antes de seguir ao Senado. Da Rádio Câmara, de Brasília, Paula Bittar.
4: Educação.
6: Ayrton Faleiro, do PT, celebra a expansão do ensino superior no Pará. O congressista registra a criação de novas unidades federais no estado e o envio de verbas para apoiar a cultura e o esporte amador na região.
5: O legislador defende as políticas e programas como o Pé de Meia para garantir a conclusão da educação escolar e o ingresso no ensino superior. Ayrton Faleiro cumprimenta os mais de 100 líderes juvenis com quem se reuniu para traçar ações de apoio à educação e ao esporte.
6: Santim Roveda, do União, comemora a liderança do Paraná no IDEB, mantida nos resultados de 2025. O deputado atribui o desempenho aos investimentos do governo estadual na estrutura das escolas, na alimentação dos estudantes e na qualificação dos profissionais da educação.
5: Santim Roveda também cita a climatização das salas de aula e a oferta diária de proteína animal na merenda, entre as medidas adotadas pela rede estadual. O parlamentar ainda destaca a seleção técnica de profissionais para as chefias dos núcleos regionais de educação.
6: Inácio Arruda, do PCdoB, comemora os resultados da educação pública no Ceará. Segundo o parlamentar, 80 das 100 melhores escolas públicas de ensino fundamental do país estão no estado, conquista que ele atribui a políticas de educação e ao trabalho de professores e municípios.
5: Inácio Arruda também ressalta iniciativas como a ampliação das escolas de tempo integral e a formação e valorização dos professores. Ele cita municípios como Sobral, Coreaú, Cruz, Pires Ferreira e Pedra Branca, entre os que possuem escolas de destaque.
6: General Girão, do PL, critica a política de aprovação de alunos adotada no Rio Grande do Norte.

0: conta que estudantes do ensino médio podem avançar de ano mesmo reprovados em até 6 disciplinas, o que, na avaliação do parlamentar, engana os resultados da educação no estado.
1: General Girão questiona os resultados divulgados pelo IDEB para o Rio Grande do Norte, afirmando que os indicadores de matemática e português pouco avançaram. Para ele, a política adotada pelo governo do estado não representa uma melhoria efetiva na qualidade do ensino.
2: Saúde.
0: A criação de um Dia Nacional de Conscientização sobre o Climatério e a Menopausa avançou na Câmara, com a aprovação da proposta pela Comissão de Saúde. Quem informa é a repórter Júlia Lopes.
3: A Comissão de Saúde da Câmara dos Deputados aprovou um projeto que cria o Dia Nacional de Conscientização sobre o Climatério e a Menopausa, a ser celebrado em 18 de outubro. A proposta da deputada Ana Paula Lima, do PT de Santa Catarina, busca ampliar a informação sobre os sintomas, impactos e tratamentos desse período, além de incentivar as mulheres a procurarem acompanhamento médico. O climatério é uma fase de transição que antecede e inclui a menopausa. Com a queda hormonal, podem surgir sintomas como ondas de calor, insônia, alterações de humor e dores nas articulações. Especialistas destacam que o tratamento deve ser individualizado de acordo com a necessidade de cada paciente. Para a deputada Ana Paula Lima, muitas mulheres passam por essa fase sem identificar os sintomas e sem receber orientação adequada.
4: É que muitas mulheres passam por essa etapa e elas não são identificadas e elas precisam fazer a reposição hormonal, se assim desejarem e se assim forem orientadas pelo médico que faz a assistência.
3: O projeto também prevê ações de conscientização, como palestras, seminários, campanhas nos meios de comunicação e redes sociais, além da distribuição de materiais informativos. Além da proposta, a Comissão de Saúde também aprovou a criação da Subcomissão Especial de Climatério e Menopausa, para aprofundar o debate sobre o tema. O projeto que institui o Dia Nacional de Conscientização sobre o Climatério e a Menopausa segue agora para análise na Comissão da Mulher. Da Rádio Câmara de Brasília, Júlia Lopes.
1: O projeto prevê a instalação de bebedouros e pontos de água potável em locais públicos de grande circulação, como praças, parques e áreas de lazer. O autor da proposta, Paulo Teixeira, do PT de São Paulo, afirma que a medida amplia o acesso gratuito à água e estimula hábitos saudáveis de hidratação.
0: Paulo Teixeira acrescenta que a iniciativa ajuda as cidades a enfrentar os efeitos das ondas de calor, priorizando áreas vulneráveis e locais com grande exposição a altas temperaturas. O texto ainda incentiva o uso de garrafas reutilizáveis para reduzir o consumo de embalagens plásticas descartáveis.
2: Segurança Pública.
1: Aloysio Mendes, do Republicanos do Maranhão, foi indicado para presidir a comissão especial que vai discutir a redução da maioridade penal para 16 anos. Apesar de ser favorável à proposta, o deputado afirma que guiará os trabalhos com isenção e responsabilidade.
0: Aloysio Mendes informa que o colegiado ouvirá autoridades e especialistas antes de votar a proposta. Segundo ele, mais de 80% da população apoia a redução da maioridade penal, rejeita a impunidade e cobra medidas mais duras contra crimes cometidos por jovens.
1: Juliana Cardoso, do PT de São Paulo, cobra a votação de projeto que criminaliza a misoginia, já aprovado pelo Senado e com regime de urgência na Câmara. Ela afirma que a proposta busca responsabilizar condutas de ódio, ameaça e humilhação dirigidas às mulheres por sua condição de gênero.
0: Juliana Cardoso alerta que a violência contra a mulher também se manifesta por ataques e intimidações, inclusive no ambiente digital. A parlamentar pede ao presidente da Câmara e aos líderes partidários que incluam a matéria na pauta do plenário.
1: Carol D'Artora, do PT do Paraná, defende a criminalização da misoginia para ampliar a proteção das mulheres contra discursos de ódio, ameaças e perseguições. A deputada apresentou proposta para punir práticas machistas no ambiente digital em complemento à matéria já em tramitação.
0: Carol D'Artora argumenta que a violência contra as mulheres muitas vezes começa antes da agressão física, com manifestações de ódio e intimidação. A parlamentar avalia que o combate a essas práticas nas redes sociais ajuda a prevenir formas mais graves de violência de gênero.
2: Justiça.
1: Fernanda Melchiona, do PSOL do Rio Grande do Sul, defende a revogação da lei da alienação parental. A congressista acredita que a legislação pode ser usada para revitimizar mulheres que denunciam violência ou buscam o pagamento de pensão alimentícia.
0: Por isso, Fernanda Melchiona cobra a votação do projeto que revoga a lei e critica um recurso apresentado na Câmara que impede o texto de seguir para o Senado. A deputada também defende a aprovação de uma proposta que criminaliza a misoginia.
1: Soraya Santos, do PL do Rio de Janeiro, celebra o papel dos advogados na defesa de direitos e na reparação de injustiças. A parlamentar ressalta iniciativas para ampliar o acesso à justiça e garantir proteção a grupos vulneráveis.
0: Soraya Santos também destaca a chamada Lei Júlia, que assegura a suspensão de processos por 30 dias para advogadas após o nascimento de filhos. Ela cita ainda uma iniciativa da OAB para oferecer assistência jurídica a vítimas de violência, idosos e filhos de vítima de feminicídio.
1: Rui Falcão, do PT de São Paulo, apresentou projeto para permitir que advogados públicos federais aposentados votem e sejam candidatos no conselho que administra os honorários da categoria. Hoje, esses profissionais não participam da escolha dos representantes do colegiado.
0: Rui Falcão argumenta que os aposentados também são afetados pelas decisões sobre a distribuição dos honorários. O deputado afirma que a mudança amplia a participação de mais de 4 mil profissionais nas decisões do Conselho.
2: Agricultura.
1: A Câmara analisa um projeto de lei para regulamentar a produção celular de proteína animal. A ideia é incentivar a pesquisa na área, apontada como uma alternativa ambientalmente mais sustentável para a produção de alimentos. Quem informa é a repórter Maria Neves.
5: A Comissão de Defesa do Consumidor da Câmara analisa projeto do deputado Jorge Goten, do Republicanos de Santa Catarina, que prevê a criação de regras para pesquisa, produção e comercialização de alimentos por meio de cultivo celular. As normas devem valer também para os derivados e subprodutos desses alimentos, assim como para o incentivo à pesquisa no setor. Jorge Goten explica que a produção celular de alimentos envolve a multiplicação e a maturação de células-tronco em laboratório, resultando em produto com as mesmas características de carnes convencionais de origem animal. Pelo texto aprovado, o Executivo Federal deve criar as regras para cultivo celular de alimentos por meio de regulamentação da nova lei. Essas normas devem garantir a sanidade, inocuidade e sustentabilidade dos produtos, assim como a saúde do consumidor. A regulamentação também deverá garantir que a produção minimize os riscos de contaminação ambiental. O texto já foi aprovado na Comissão de Ciência, Tecnologia e Inovação, onde o relator, deputado Dr. Zacarias Calil, do MDB de Goiás, ressaltou que o Brasil é o maior exportador mundial de proteína animal. Segundo ele, o país responde por cerca de 28% das exportações de carne bovina no mundo e por aproximadamente 31% das carnes de aves.
6: Ao combinar rigor técnico com flexibilidade regulatória, o texto garante que o país esteja preparado para competir também no nascente mercado de alimentos cultivados com qualidade, segurança e credibilidade internacional.
5: Zacarias Calil argumenta ainda que o projeto responde a uma demanda global crescente por fontes alternativas de proteína que conciliem eficiência produtiva, segurança alimentar e responsabilidade ecológica. Segundo ele, o impacto ambiental causado pelo sistema alimentar vigente responde por 34% do total de emissões globais de gases do efeito estufa. O deputado cita ainda um estudo internacional que compara os impactos ambientais da produção tradicional de carnes e de proteína cultivada a partir de células. O levantamento apontaria redução de até 92% no aquecimento global e gasto de água 78% menor. De acordo com o autor, deputado Jorge Goten, no Brasil, a indústria de fontes alternativas de proteínas conta atualmente com pouco mais de 100 startups. Ainda segundo o parlamentar, esse mercado já atraiu cerca de 600 milhões de dólares em investimentos. Pela cotação atual, Esse valor corresponde a quase 3 bilhões de reais. Da Rádio Câmara de Brasília, Maria Neves.
0: Dilceu Esperafico, do PP.

0: destaca a importância da produção de suínos para a economia de Toledo, município localizado no oeste do Paraná. O deputado afirma que a cidade lidera o PIB agropecuário do estado há 13 anos, impulsionado pela suinocultura.
1: Dilceu Esperafico ressalta que a força da atividade também se reflete na tradicional festa do porco assado no Rolete, marcada para 13 de setembro. O parlamentar aponta que o evento divulga Toledo e valoriza a produção agropecuária da região.
2: Direitos Humanos.
0: A Câmara aprovou a criação de um símbolo nacional para conscientização sobre doenças raras. A repórter Paula Bittar acompanhou a votação.
3: A Comissão de Constituição e Justiça da Câmara aprovou uma proposta que reconhece o laço multicolorido como símbolo nacional da luta pelos direitos das pessoas com doenças raras no Brasil. O símbolo terá 5 cores: rosa, lilás, azul, verde e amarelo. Segundo o texto, as pontas começam em rosa e passam gradualmente pelo lilás, azul e verde até chegar ao amarelo no centro do laço. O uso do símbolo será opcional e sua ausência não prejudica o exercício de direitos e garantias previstos em lei. As doenças raras, embora individualmente pouco prevalentes, afetam milhões de brasileiros, conforme destaca a relatora na comissão, deputada Silvia Cristina, do PP de Rondônia.
4: Mais do que um símbolo, esse laço representa milhões de brasileiros que convivem diariamente com o desafio do diagnóstico tardio, da dificuldade de acesso ao tratamento e, muitas vezes, da invisibilidade. Segundo o Ministério da Saúde, cerca de 13 milhões de brasileiros vivem com alguma doença rara. São mais de 7 mil doenças raras descritas, das quais aproximadamente 80% tem origem genética e 20% decorrem de causas infecciosas, imunológicas, ambientais ou degenerativas.
3: Segundo Silvia Cristina, as doenças raras são um relevante desafio para o sistema público de saúde. Ela afirma que iniciativas legislativas de conscientização e visibilidade social são legítimas e adequadas ao interesse público. O Brasil já conta com o Dia Nacional das Doenças Raras e o Dia Nacional da Informação, Capacitação e Pesquisa sobre Doenças Raras, mas ainda não possui um símbolo oficial para a causa. O projeto que reconhece o laço multicolorido como símbolo nacional da luta pelos direitos das pessoas com doenças raras no Brasil segue para o Senado, a menos que haja recurso curso para análise pelo plenário. Da Rádio Câmara de Brasília, Paula Bittar.
2: Transportes.
1: Fausto Júnior, do União, cobra do governo federal a recuperação da BR-230, a Transamazônica, para garantir o escoamento agrícola e o transporte no sul do Amazonas. De acordo com o parlamentar, trechos entre Sucunduri e Apuí estão quase intrafegáveis.
0: Fausto Júnior argumenta que a falta de asfalto isola comunidades, impede o acesso a serviços especiais e gera pobreza. O parlamentar cobra a união da bancada amazonense por melhorias na Transamazônica, assim como ocorreu na mobilização pela BR-319, que liga Manaus a Porto Velho.
1: Projeto de doutor Ismael Alexandrino, do PSD de Goiás, obriga postos de combustíveis com 3 ou mais bicos de gasolina a disponibilizar uma bomba com gasolina E10, que tem até 10% de etanol. O parlamentar explica que o objetivo é oferecer uma alternativa aos veículos antigos.
0: Doutor Ismael Alexandrino também inclui no texto que o preço da gasolina E10 não seja superior ao da gasolina comum, com diferença máxima de 5%. Ele argumenta que muitas motocicletas e automóveis no Brasil ainda não são adaptados a combustíveis com maior concentração de etanol.
2: Economia.
1: Relator do projeto do Simples Nacional e um dos principais articuladores do MEI, Luiz Carlos Rauli, do Podemos do Paraná, critica o baixo desenvolvimento do Brasil, atribuindo o desempenho a falhas de gestão e as políticas econômicas de governos de centro-esquerda.
0: Ao protestar contra os indicadores sociais, Luiz Carlos Rauli ressalta que, apesar de ser a 10ª economia mundial, o Brasil ocupa a posição 84 no Índice de Desenvolvimento Humano. Para ele, é preciso diversificar o setor produtivo e desburocratizar tributos para gerar emprego e renda.
1: Adriana Ventura, do Novo de São Paulo, critica o pagamento de salários acima do teto constitucional no serviço público. A congressista afirma que benefícios adicionais e outras vantagens elevam a remuneração de integrantes do Judiciário, do

0: Ministério Público e de órgãos de controle.
1: Adriana Ventura cobra do Congresso medidas para limitar os chamados supersalários e reduzir privilégios no funcionalismo. A parlamentar argumenta que esses gastos comprometem recursos públicos que deveriam atender às necessidades da população.
0: Termina agora o Jornal Câmara dos Deputados, produzido pela Rádio Câmara, com trabalhos técnicos de Everson Urani e apresentação de Márcio Aquiles Sardi e Val Monteiro. Boa noite.
1: Uma boa noite para você. A Voz do Brasil volta amanhã.
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0: Valorize seu pai e sua mãe. 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

0: 4:31.
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3: Estou retornando da licença maternidade, mas tenho receio porque continuo amamentando o meu filho. Terei direito a algum intervalo para amamentar? A juíza da 4ª Vara de Ponta Grossa, Simone Galão de Figueiredo, responde.
4: Sim, a legislação trabalhista estabelece que durante a jornada de trabalho, a mulher tem direito a 2 descansos especiais de 30 minutos para amamentar seu filho, até que a criança complete 6 meses de idade. Ainda há previsão de que a idade máxima de 6 meses poderá ser estendida quando a condição de saúde do filho assim exigir. Os horários dos descansos para a amamentação devem ser estabelecidos por acordo individual entre a mulher e o empregador.
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5: Começa nesta terça-feira, dia 18 de agosto, em Curitiba, o 9º Congresso Nacional dos Auditores de Controle Externo dos Tribunais de Contas do Brasil, o CONACOM. Que vai até sexta-feira, dia 21, é o maior encontro técnico da categoria. O evento reunirá auditores dos 33 tribunais de contas brasileiros, autoridades, especialistas e convidados nacionais e internacionais. Este ano, o tema é Auditoria de Controle Externo que Transforma, Impacto Social e Simetria Constitucional. Entre outros assuntos, no evento se discutirá a importância da auditoria de controle externo. Omar Nasser, do Tribunal de Contas do Estado do Paraná. O Tribunal de Contas do Estado compartilha suas decisões, acórdãos e resultados de fiscalização com os conselhos municipais. Essa disponibilização também acontece com os órgãos de controle interno municipal. Para receber os documentos, as entidades precisam estar cadastradas no canal de comunicação do TCE. As finalidades da medida são fortalecer o controle social sobre a administração pública e ampliar a transparência das decisões do tribunal, entre outros benefícios. Omar Nasser, no Tribunal de Contas do Estado do Paraná.
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6: O Ministério Público do Paraná recomendou que a Prefeitura de Londrina reveja os procedimentos para autorizar a retirada de árvores. A medida foi tomada após uma apuração sobre cortes de árvores saudáveis. Entre as recomendações estão a criação de um procedimento padrão para avaliação de risco em até 90 dias, a revisão do Plano Diretor de Arborização Urbana e a prioridade pela preservação das árvores existentes. O MP também relaciona árvores a redução das ilhas de calor e a proteção da saúde da população. O Paraná soma 94 processos por assédio eleitoral na Justiça do Trabalho desde maio de 2024.

0: maior número entre os tribunais regionais do trabalho do país. O assédio eleitoral ocorre quando alguém usa sua posição no trabalho para pressionar, constranger ou influenciar o voto de empregados. Entre os exemplos estão ameaças de demissão, promessa de benefícios em troca de voto, obrigação de participar de atos políticos ou constrangimento para revelar preferência eleitoral. Na próxima quinta-feira, dia 20, o TRT Paraná promove em Curitiba um seminário sobre enfrentamento ao assédio eleitoral, das 14 às 17 horas, com transmissão pelo canal do Tribunal no YouTube. Repórter Flávia Consoli.
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2: Agência Nacional de Vigilância Sanitária aprova mais opções de canetas emagrecedoras. A Anvisa liberou o registro de 2 medicamentos injetáveis para o tratamento do diabetes tipo 2. São produtos que possuem como princípio ativo a semaglutida sintética, que faz parte da classe de agonistas do receptor GLP-1. Uma das canetas vai ser produzida pelo laboratório EMS e é genérica, a primeira do tipo no Brasil. Portanto, não terá nome comercial, seguindo a regulamentação para esse tipo de medicamento. Mas a outra será fabricada pela Germed e vendida com o nome de Semaclick. As canetas são injetáveis para aplicação semanal. Devem ser armazenadas sob refrigeração em temperaturas entre 2 e 8 graus. A semaglutida sintética é resultado de uma síntese química em laboratório. Da Rádio 2, Fabíola Altran.
3: A cotação do arroz no campo caminha para fechar agosto com uma forte alta. Balanço do CPEA indica que o valor médio da saca do grão em casca já subiu 7% neste mês para R$ 73,00 no Rio Grande do Sul. Muito comprador está ativo, interessado em fazer negócio. Já o produtor rural bate o pé na hora de vender, de olho em uma safra 13% menor em 2026, por conta dos preços baixos do ano passado, que levaram a um corte de investimentos na cultura. Da Rádio 2, Humberto Ferretti. O preço do café arábica no campo voltou a subir e se aproximou de R$ 1.800 a saca nos últimos dias, indicam dados do CPEA. A safra deste ano está praticamente concluída. Em algumas regiões, o produtor rural ainda calcula os impactos das chuvas fora de época no tamanho da produção e na qualidade dos grãos. No caso de R$ 1.060. Da Rádio 2, Humberto Ferretti.
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5: Recentemente, o IBGE divulgou que a taxa de desemprego no Brasil recuou para 5,4% no segundo trimestre deste ano. E a análise detalhada dos dados mostra que a queda no indicador foi impulsionada por 11 estados que registraram índices de desocupação abaixo da média nacional. Ao todo, segundo os dados da PNAD contínua, o desemprego recuou em 13 das 27 unidades da federação, com destaque para Santa Catarina, Mato Grosso e Espírito Santo, onde o desemprego permaneceu abaixo dos 3%. O levantamento revela ainda que o contingente de pessoas em busca de emprego há 2 anos ou mais caiu para o menor patamar da série histórica. Ao todo, ao final do primeiro semestre do ano, 1.060.000 pessoas enfrentavam o chamado desemprego longo, contingente que é quase 16% menor em relação ao segundo trimestre de 2025. Apesar da trajetória de melhora impulsionada pela indústria e pelos setores de serviço, a pesquisa ressalta que as disparidades regionais e de perfil permanecem, mantendo as taxas de desocupação de mulheres, pretos e pardos acima da média nacional. Para se ter uma ideia, a desocupação de pessoas pretas beira 7% e o percentual entre os pardos é de 6,1%, ambos os indicadores maiores que a média nacional. Já o desemprego entre os brancos ficou em 4,2%. No recorte por gênero, os dados mostram taxa de desemprego de 4,6% entre os homens e de 6,4% entre as mulheres. Da Rádio 2, Milena Abreu.
3: As exportações do agronegócio brasileiro bateram recorde em julho. Dados do Ministério da Agricultura indicam que os embarques

0: movimentaram mais de 16 bilhões de dólares, o maior valor já registrado nessa época do ano. O número também representa alta de 5% na comparação com o mesmo mês de 2025. Destaque para a soja, cujas vendas externas aumentaram 17%. O grão respondeu sozinho por um de cada 3 dólares exportados pelo setor. Da Rádio 2, Humberto Ferretti.
1: Novo grupo de trabalhadores e servidores públicos já pode sacar o PIS/PASEP 2026. O pagamento do abono deste ano, que tem como ano base 2024, foi liberado para os aniversariantes de novembro e dezembro nesta segunda-feira, 17 de agosto. Esse é o último lote do abono salarial de 2026. Ao todo, estão sendo liberados 5 bilhões e 200 milhões de reais para cerca de 4 milhões e 100 mil beneficiários. Este ano tem direito ao abono PIS/PASEP quem trabalhou no mínimo 30 dias com carteira assinada no ano base, com remuneração média mensal de até R$ 2.765,93. Outra exigência é estar inscrito no programa há pelo menos 5 anos. Cada beneficiário contemplado recebe entre R$ 136 e R$ 1.621, dependendo do tempo trabalhado em 2024. Quem tem direito, mas ainda não sacou o benefício, poderá sacar o dinheiro até o dia 30 de dezembro. Lembrando que o PIS é pago pela Caixa aos empregados da iniciativa privada e o PASEP é pago pelo Banco do Brasil aos servidores públicos que têm direito ao benefício. Da Rádio 2, Milena Abreu.
2: Mais de 300 trabalhadores humanitários foram assassinados no ano passado. É o que informou o Escritório das Nações Unidas para a Coordenação de Assuntos Humanitários. De acordo com a ONU, 350 pessoas que trabalhavam em missões humanitárias foram assassinadas em 2025, 186 delas em Gaza e 71 trabalhadores no Sudão. No total, 907 integrantes da equipe humanitária foram assassinados ou feridos ou sequestrados. O número de mortos é só um pouco menor do que o registrado em 2024, quando 377 perderam a vida. Desde o início deste ano, 82 trabalhadores morreram, 97 se feriram e 39 foram sequestrados em todo o mundo. De acordo com o secretário-geral para assuntos humanitários e coordenador de ajuda de emergência das Nações Unidas, Tom Fletcher, o assassinato de mais de 1.000 trabalhadores em apenas 3 anos é inaceitável. Da Rádio 2, Fabíola Altran. Pesquisa revela que de cada 10 mulheres, 4 já apostaram em bets. As plataformas de apostas online já foram utilizadas por 49% dos brasileiros. Desse total de cidadãos, 42% são mulheres. Mas para 67% das entrevistadas, as bets estão acabando com as famílias brasileiras. Essa percepção está acima do que os homens consideram, que é de 59%. Além disso, as mulheres também são maioria na defesa de medidas mais rígidas para a atividade. 62% delas apoiam a proibição de jogos online, enquanto os homens são 50%. Os dados são da pesquisa Mulheres e Bets, divulgada pelo estúdio Clarice. O levantamento concluiu que existe um cenário de desestruturação familiar, impactos na saúde mental, superendividamento e episódios de violência ligados às apostas. E mais, que esses efeitos são mais acentuados entre as pessoas das classes D e E. Da Rádio 2, Fabíola Altran.
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0: Eu sou Humberto Ferretti e esse é o Giro Rural. As exportações do agronegócio brasileiro bateram recorde em julho. Dados do Ministério da Agricultura indicam que os embarques movimentaram mais de 16 bilhões de dólares, o maior valor já registrado nessa época do ano. O número também representa alta de 5% na comparação com o mesmo mês de 2025. Destaque para a soja, cujas vendas externas aumentaram 17%. O grão respondeu sozinho por um de cada 3 dólares exportados pelo setor.

0: O preço do café arábica no campo voltou a subir e se aproximou de R$ 1.800 a saca nos últimos dias, indicam dados do CPEA. A safra deste ano está praticamente concluída. Em algumas regiões, o produtor rural ainda calcula os impactos das chuvas fora de época no tamanho da produção e na qualidade dos grãos. No caso do Robusta, a oferta está acima da demanda, o que força as cotações para baixo e faz a saca ser vendida na casa de R$ 1.060. A cotação do arroz no campo caminha para fechar agosto com uma forte alta. Balanço do CPEA indica que o valor médio da saca do grão em casca já subiu 7% neste mês para R$ 73,00 no Rio Grande do Sul. Muito comprador está ativo, interessado em fazer negócio. Já o produtor rural bate o pé na hora de vender, de olho em uma safra 13% menor em 2026, por conta dos preços baixos do ano passado, que levaram a um corte de investimentos na cultura.
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3: Oi, eu sou Fabiola Altran e estes são os destaques de hoje. Em julho, a União pagou R$ 152.426.000 em dívidas de estados e municípios, é o que mostra um relatório divulgado pelo Tesouro Nacional. E o índice de atividade econômica do Banco Central caiu 0,6% em junho, na comparação com maio deste ano. Mas em 12 meses, o indicador que acompanha a evolução da atividade econômica brasileira acumula alta de 1,5%. Discord informa que suspendeu as transmissões ao vivo no Brasil em atendimento à determinação da Agência Nacional de Proteção de Dados, baseada no ECA Digital. Hoje, pela Conmebol Libertadores, são 3 jogos, 7 da noite, Independiente Rivadavia e Fluminense, e 9:30, Tolima, Independiente Del Valle e Universidade Católica e Estudiantes. Já pela Copa Sul-Americana, são 2 partidas. 7 da noite, o Deportivo Recoleta enfrenta o Boca Juniors e 9:30, o São Paulo pega o Bolívar. Na Rádio 2, Fabiola Altran. Oi, eu sou Fabiola Altran e estes são os destaques de hoje. Em julho, a União pagou R$ 152.426.000 em dívidas de estados e municípios, é o que mostra um relatório divulgado pelo Tesouro Nacional. E o índice de atividade econômica do Banco Central caiu 0,6% em junho, na comparação com maio deste ano. Mas em 12 meses, o indicador que acompanha a evolução da atividade econômica brasileira acumula alta de 1,5%. Discord informa que suspendeu as transmissões ao vivo no Brasil em atendimento à determinação da Agência Nacional de Proteção de Dados, baseada no ECA Digital. Hoje, pela Conmebol Libertadores, são 3 jogos, 7 da noite, Independiente Rivadavia e Fluminense, e 9:30, Tolima, Independiente Del Valle e Universidade Católica e Estudiantes. Já pela Copa Sul-Americana, são 2 partidas. 7 da noite, o Deportivo Recoleta enfrenta o Boca Juniors e 9:30, o São Paulo pega o Bolívar. Na Rádio 2, Fabiola Altran.
4: Terça-feira, 18 de agosto de 2026, esse é o Giro de Notícias. Eu sou Breno Zonta e você acompanha os destaques do momento. O ministro do Tribunal Superior Eleitoral, André Mendonça, determinou que a equipe do presidente Lula retire do ar trechos em que o petista pede votos para a eleição presidencial em um evento que aconteceu no início de agosto na Bahia. A Justiça Eleitoral só permite que candidatos peçam votos dentro do período eleitoral, que começou no último domingo. O Brasil vai doar até 10 toneladas de arroz para a Colômbia como ajuda humanitária para o país vizinho que 8 dias atrás foi atingido por um terremoto de magnitude 7,4 na escala Richter. Os grãos fazem parte do programa de aquisição de alimentos e a autorização foi publicada no Diário Oficial da União nesta terça. O Supremo Tribunal Federal decidiu que municípios não podem mais fixar alíquotas do IPTU apenas com base na área do imóvel. A Corte entendeu por unanimidade que a Constituição autoriza a progressividade do imposto predial e territorial urbano conforme o valor

0: da propriedade e a adoção de alíquotas diferentes segundo a localização e o uso do imóvel. A OpenAI, empresa responsável pela popular ferramenta de inteligência artificial ChatGPT, anunciou o lançamento de uma modalidade apenas para adolescentes. Segundo a empresa, usuários que declarem ter de 13 a 17 anos ou que forem identificados como menores de idade terão limites para conteúdos considerados inadequados para sua faixa etária. Duas pessoas morreram nesta terça após uma passarela desabar em São Paulo, na rodovia Fernão Dias, na altura da cidade de Vargem. As informações são da concessionária Motiva Minas SP, que acrescentou que uma terceira vítima está ferida em avaliação. De acordo com a empresa, a passarela caiu após ter sido atingida por um caminhão e atingiu um carro de passeio. O Giro de Notícias é uma produção da Agência Rádio Web. Texto e apresentação, Breno Zonta. Edição, Mário Melo.
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2: As inscrições para o processo seletivo simplificado, o PSS de professores da Rede Estadual do Paraná, terminam nesta segunda-feira, dia 24. Segundo a Secretaria de Educação, o processo seleciona professores e professores pedagogos para a contratação temporária em 2027. Cada candidato pode se inscrever em até duas categorias, Educação Básica e Educação Profissional, escolhendo até dois municípios vinculados ao mesmo núcleo regional de educação. A taxa é de R$ 68,00 para uma inscrição e R$ 88,00 para duas. A possibilidade de isenção para candidatos que atendam aos critérios previstos no edital. O processo seletivo terá três etapas, prova objetiva, prática e prova de títulos. De acordo com a Secretaria, a remuneração mensal varia entre R$ 3.495 e R$ 6.991, conforme a carga horária de 20 ou 40 horas semanais. As inscrições exigem cadastro prévio no sistema PSS e devem ser feitas no site do Núcleo de Concursos da UFPR. O resultado final está previsto para 27 de novembro. Agência Rádio Web de Curitiba, Fernanda Nardo.
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4: Em 2024, o Paraná contabilizou 1.043 casamentos envolvendo menores de 18 anos, uma média de quase 3 por dia. Cerca de 90% dos casos envolveram meninas, principalmente com 16 e 17 anos, e 85% delas se casaram com homens maiores de idade. O estado lidera esse tipo de registro na região sul. Os dados são do IBGE e consideram apenas uniões formalizadas em cartório. A ONU lançou a campanha Casamento é Coisa de Adulto para alertar sobre os impactos das uniões precoces que podem envolver abandono escolar, dependência econômica, gravidez precoce e maior exposição à violência. E estão abertas até 31 de agosto as inscrições para o Prêmio CREA Paraná de Inovação e Boas Práticas nos Municípios. A iniciativa vai reconhecer projetos de prefeituras paranaenses nas áreas de engenharia, agronomia e geociências que apresentem resultados concretos para o desenvolvimento sustentável, a gestão pública e a qualidade de vida. As propostas serão divididas em 5 eixos: meio ambiente, saneamento e resíduos, infraestrutura, mobilidade e transporte, desenvolvimento regional integrado, desenvolvimento rural e cidades inteligentes. Os vencedores receberão troféus, certificados e divulgação nos canais do CREA Paraná. Ótima terça-feira para você, um grande abraço e até amanhã. De Curitiba, Mauro Conte, com informações da Rede AERP.
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5: O período de campanha para as eleições 2026 está oficialmente liberado em todo o país, permitindo que os candidatos e as coligações realizem atos de rua e veiculem propagandas na internet. Desde o último domingo, dia 16 de agosto, estão permitidas mobilizações como carreatas, passeatas, distribuição de panfletos e comícios, respeitando as regras de horários e limites de distância estabelecidos pela legislação eleitoral. eleitoral. As mobilizações populares, por exemplo, devem respeitar o afastamento mínimo de prédios públicos, hospitais e escolas. A circulação paga ou impulsionada de propaganda eleitoral na internet está permitida até o dia 1º de outubro, assim como os comícios. A divulgação paga de propaganda eleitoral na internet

0: imprensa escrita e a reprodução na internet do jornal impresso serão permitidas até o dia 2 de outubro. Já o horário eleitoral gratuito no rádio e na TV começa no dia 28 de agosto e segue até 1º de outubro, 3 dias antes do primeiro turno. Durante esse período, candidatos, partidos, federações e coligações terão espaço na programação das emissoras, conforme as regras e a distribuição de tempo previstas pela legislação eleitoral. Da Rádio 2, Milena Abreu.
1: Estamos mais um ano nesta cobertura. Comigo está o prefeito Gil Martins. Prefeito, graças a Deus chegou a nossa IFAP nesta noite maravilhosa. Seja bem-vindo a todo o povo platinense e a região.
2: Ô Juninho, boa noite. Põe noite maravilhosa nisso, Juninho. Uma noite agradável, gostosa. O parque de exposição já lotado. E assim, a gente faz um convite muito especial àqueles que nos ouvem, né, pela sua grande audiência, esse link sempre ao vivo, prestigiando, dando mais grandiosidade para nossa festa. Para todos que nos ouvem, vem que dá tempo, a festa tá bonita, tá preparada, com segurança, gastronomia, lazer, diversão, arte, entretenimento, negócio, a grande grade de shows que começa daqui a pouquinho aqui, já um grande público para receber o nosso Eduardo Costa, palco alternativo, e claro também, viu, Juninho? Abertura oficial, já aqui, diversos prefeitos presentes, autoridades, toda a comunidade platinense, as nossas princesas, rainhas, simpatias, abrilhantando, engrandecendo mais o nosso evento, dando aquele toque de beleza especial na nossa festa, e claro, gratidão a Deus por oportunizar esse momento, esse espaço preparado para celebrar, não só a 54ª EFAP, mas também os 112 anos da nossa linda e amada cidade de Joia, que está prontinha para comemorar, vibrar com você que nos ouve. Vem para a IFAP, que dá tempo, é só o começo, tem muita coisa boa por aí. Obrigado, Juninho, um grande abraço e, claro, Deus na frente, manga arregaçada, avante nosso município, viva a IFAP e viva os 112 anos da nossa Santo Antônio da Platina.
1: Ok, falei com o prefeito Gil Martins.
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4: 4:57.
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2: Louvado seja o nosso Senhor Jesus Cristo, para sempre seja louvado. Hoje é dia 19 de agosto, é quarta-feira, e hoje o Salmo é o Salmo 22, bastante conhecido de todos nós. O Senhor é o pastor que me conduz, não me falta coisa alguma. Salmo 22, que você possa hoje encontrar aí na sua Bíblia, fazer essa oração, agradecer a Deus pela vida, por tudo que Ele tem feito para você, porque Ele é o seu e o nosso pastor. Vamos então fazer também o nosso ato de consagração à Nossa Senhora do Rocio, pedindo dela a intercessão. Nossa Senhora do Rocio, Rainha do Céu e da Terra, Padroeira do Paraná, nós vos saudamos, refúgio dos necessitados. Por vossas mãos intercessoras, a misericórdia de Deus jamais faltou. Dai-nos a graça de sermos discípulos de Jesus na busca de vivermos a palavra de Deus. Transformai a nossa vida em um santuário de amor, onde Jesus seja o centro. Consagramo-nos a vós, cheios de confiança. Em vossas mãos renovamos as promessas do nosso batismo.

0: egoísmo, renunciamos a toda forma de egoísmo para vivermos e convivermos como irmãos. Mãe do Divino Orvalho, que cura e salva, com amor queremos propagar a vossa devoção. Nossa Senhora do Rocio, envolvei-nos em vosso manto de amor e proteção. Mergulhados nos mistérios da encarnação, morte e ressurreição de Jesus, conduzi a nossa vida para o coração de Deus na ação do Espírito Santo. Assim seja. Amém. Agora a bênção da água e dos objetos de devoção. Senhor Deus Todo-Poderoso, fonte e origem de toda a vida, abençoai esta água que vamos usar para pedir o perdão de nossos pecados e alcançar a proteção contra toda a doença. Concedei, ó Deus, que por vossa misericórdia, jorrem sempre para nós as águas da salvação, para que possamos nos aproximar de vós com o coração puro e ficarmos livres de todo o perigo do corpo e da alma. Abençoai também, Senhor, os nossos objetos de devoção e artigos religiosos. Por Cristo nosso Senhor. Amém. O Senhor esteja convosco, Ele está no meio de nós. Desça sobre você, sobre a sua casa, a bênção de Deus Todo-Poderoso. Pai, Filho e Espírito Santo. Amém. Um grande abraço e fique com Deus.
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já cheguei por aqui. Cheguei, Brasil! Muito bom dia pra você sintonizado, pra você sintonizada em 102.3 do seu rádio. Seja muito bem-vindo, muito bem-vinda a 102.3. E também você que está aí pelo nosso aplicativo, você que já deu play, já baixou também aí o nosso aplicativo na sua Play Store. Seja sempre muito bem-vindo, muito bem-vinda à nossa programação. Hoje, quarta-feira, hoje é dia, hein? Hoje, dia 19 de agosto de 2026, vai ser dada largada a 54ª edição da nossa EFAP Expo. Muitas informações para você ficar por dentro de tudo e sem falar, é claro, naquela cobertura completa da nossa difusora FM. Sou eu por aqui, sou eu Rafa Regis, RR, eu tô na área. Vamos juntos, vamos nessa hoje, excepcionalmente, no lugar do nosso querido fera do rádio Juninho Queiroz, que amanhã estará de volta, mas aqui muita informação e muita música para você conferir. Claro que eu quero e já tenho aqui participações no nosso WhatsApp 43996484765. Vai mandando aí o seu recado, eu sempre convoco e no Canta Brasil não vai ser diferente. Eu quero você também, que tá ficando mais experiente nesta quarta-feira, 19 de agosto. Vem compartilhar com a gente esta data tão especial. Nesse exato momento, 20 graus aqui em Santo Antônio da Platina. E aproveitando, já mandando para você a previsão do tempo para esta quarta-feira. Olha, até então, de acordo com o site da Climatempo, nós seguimos sem previsão de chuva nesta quarta-feira, né? Claro que a gente tem que atualizar sempre. A máxima vai chegar, inclusive, a 32 graus. Teremos um dia de sol. Ainda está previsto um pouco de nevoeiro agora na parte da manhã, as nuvens aumentam à tarde, tem muitas nuvens à noite também, mas até então, de acordo com o site da Climatempo, sem previsão de chuva, certo? Daqui a pouquinho também as principais notícias, o que é destaque aqui na nossa região. Claro que vamos falar muito a respeito da nossa EFAP Expo 2026. E claro, vamos também curtir, fazer aquele esquenta, né? Com a atração de hoje. Eduardo Costa, você decide. Agora 6 horas mais 10 minutos. Esse é o Canta Brasil. Uma ótima e abençoada quarta-feira para você.

0: isso mesmo, é nesse clima. Você curtiu Rio Negro e Solimões? Vai começar de novo. Teve também com Fernando e Sorocaba. Hoje tem uma festança na cidade. Aliás, não só hoje, né? De hoje até domingão. Agora 6 horas mais 20 minutos, eu vou direto pro nosso WhatsApp. Lembrando que por aqui o nosso Canta Brasil nessa primeira hora, num oferecimento da Farmácia do Romildo, da loja Cetime Barreto e também da Casa de Carnes Platina. Alô, Joãozinho e equipe, um abraço pra todos vocês aí, viu? Deixa eu mandar um abraço aqui também. Ah, mas eu falei Juninho Queiroz, não sabia que era o Rafael. Não tem problema, tá, gente? Vou mandar aqui os recados da galera. Deixa eu mandar um bom dia também pra nossa Sônia Oliveira, nosso ouvinte que tá com a gente também. Quem mais tá chegando por aqui? O Gilmar tá ligadaço com a gente. Fala, Gilmar, bom dia.
1: Bom dia, amiguinho Rafa Red.
0: Ô, Gilmar, bom dia.
1: Eu, Gilmar do Paudaio, manda pra nós em Canarinho do Peito Amarelo. Tchau, obrigado.
0: Obrigado, Gilmar. Obrigado pela participação.

0: Passão, obrigado pela mensagem. Quem mais? Fala, Celso, corintiano.
1: Ô, Rafa, bom dia.
0: Fala, Celso, bom dia.
1: É o Celso. Ô, rapaz, hoje eu sei que tá no lugar do nosso querido aí.
0: É nóis.
1: Manda pra nós aí os quatro cantos da casa. Vou mandar aqui pra minha esposa. Vou mandar pra dona Lucinete, que é nossa patroa.
0: Boa.
1: E pra todo mundo que gosta da música. E você aí da rádio, né?

0: Nossa.
1: Com Deus, e nós vamos no Corinthians, né? Mais um dia, né? Agora quem dirá ser tá friozinho, cara.
0: É, então, não, mas tá agradável, né, Celso? Um abraço pra você, aliás, vamos passear, viu, durante o Cantar Brasil também a gente vai passear pelos principais resultados, São Paulinos felizes da vida, só que agora tem um tal de Boca Júnior pela frente, né? E também vamos falar dos demais destaques, hoje tem Verdão em campo.
2: Bom dia, Rafa, aqui é o Zé da Mercearia São José do Jardim
0: Bom
2: Santa
0: dia,
2: Cruz.
0: Zé.
2: Capricha aquele musicão pra nós aí, Milionário Zé Rico, a carta. Quero oferecer o pessoal aqui do Jardim Santa Cruz, a Benê, o Mineiro, o Leitoa, também o Negudão, o Fernando Serralheiro, o Zezão, lá do Colina Verde, também ali o Sapão, oferecer também ali pro Nande, corretor, grande corretor ali do Monte Real, hein? Um abraço. Maravilha. Aí, Nande. Pessoal ali da Vila Ribeiro, nossos amigos que tá indo pro corte de cana, o outro
0: Boa.
2: Já tá no pé do eito.
0: É
2: um
0: isso
2: abraço,
0: mesmo.
2: Um bom dia.
0: Galera levanta cedo, é isso aí. Legal também, a galera que tá com a gente, já curtindo o nosso Canta Brasil. 6h23, está chegando sucesso num oferecimento da Farmácia do Romildo.
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0: Celso, os quatro cantos da casa com Teodoro Sampaio, num oferecimento.
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0: 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Agora 6:30, eu vou fazer o primeiro intervalo aqui no nosso Canta Brasil e daqui a pouquinho eu volto com essa galera que tá compartilhando dessa manhã maravilhosa de quarta-feira, na expectativa para mais uma EFAP Expo 2026. E claro, tem mais música e informação para você curtir.
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0: Beleza, estou de volta exatamente às 6 horas, mas quanto? 35 minutos. Liguei o rádio agora, liguei. Juninho tá com a voz diferente, é porque sou eu, Rafa Regis. Estou na área, vamos juntos, vamos nessa. Até às 9. E o que acontece às 9, Thaís Silva, Rafa e você? É, mais aplausos. E pode participar, pode mandar o seu recado aqui no 43996484765. Manda aí o seu recadão. Tô convocando aqui os aniversariantes também desta quarta-feira. Antes do seu recado, eu quero falar também num oferecimento. 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
1: Alô, alô, meu amigo Joãozinho, sempre deixando tudo do jeitinho que a gente pede, viu? Maravilhoso, espaço maravilhoso, a nossa Casa de Carnes Platina. Quero mandar beijos e abraços, galera que tá com a gente. Vamos lá pra baixo, pessoal que chegou bem cedo por aqui. Deixa eu mandar um abraço pro Ismael, que já tá ligado com a gente. Deixa eu ver quem mais tá chegando. Bom dia também aqui. Wilson, tudo bem, Wilson? Obrigado pela participação. Quem mais?
2: Juninho Queiroz, vamos acordar, vamos pegar no quarto do Guatambu, Juninho Queiroz.
1: É aí, boa! Nós aí. Esqueci de falar essa. Tudo
2: pra nós aí. Falecer lá pra galera da Batata, lá pra Dona Feijão, Dona Sema. E pra vocês da rádio aí, fica com Deus, Juninho Queiroz.
1: Valeu, meu amigo, um abraço pra você, obrigado pela participação. Deixa eu ver quem mais, Deus abençoe seu dia também. Zé Aparecido, lá na Vila Rural de Guapirama, pedindo aquela do Eduardo Costa, oferecendo pra toda a família. Uma quarta-feira abençoada também, viu? O Zé Aparecido aí na Vila Rural de Guapirama.
3: E aqui é o Jesus do Poço Jardim.
1: Fala, Jesus.
3: Manda evidências pra nós. Falou pra todo mundo que estiver ouvindo.
1: Classicão.
3: Vai, Corinthians.
1: Eita, nós, é amanhã, né? Amanhã é o dia, meu Deus do céu. Oh, meu Deus, deixa eu ver quem mais aqui, o Zé Trovão, que tá ligado com a gente, né, o Mágico. Um abração, obrigado pela sintonia sempre. E o Baixinho do Vilão, tá com a gente também? Acordou cedo, hein, Baixinho? Fala.
4: Ô, Rafa, bom dia, bom dia. Mandamos uma mano aí, grito de amor com o Felipe Falcão, oferecendo pra todos meus parentes, meus colegas, lá pro Juninho da Automotiva do Germão, pro Thiago, pro Douglas, pro Vaninho, pra Dayane, minha filha. Pro Carlinho Queixinho, lá pro GG do Vilão. Manda pra nós.
1: Beleza.
4: Por favor, Deus abençoa, Rafa. E vai santa, hein?
1: Vai, é? Vai pra onde, cara? Vai pra onde, baixinho? Ela é demais, Rick Renner.

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0: Grito de amor, você curtiu aqui no nosso Canta Brasil, exatamente às 6 horas mais 49 minutos. Antes de mais alguns recados da galera, você que vai participando aqui pelo nosso WhatsApp, daqui a pouquinho também destaques da nossa cidade e região. Mais tarde a gente dá uma passeada também pelos campeonatos América do Sul afora, né? Uma noite de Sul-Americana e Libertadores da América, enfim, já tô me comendo. O Jurandir também acordou cedo pra cobrar o esporte. Falando nisso, deixa eu também vender um peixe aqui, gente. Porque ontem nós tivemos mais uma edição do nosso Arena Esportiva Difusor FM. Ontem eu estive apenas ao lado do seu Cláudio, dentro do time titular, mas recebemos um convidado mais que especial. Falamos com o nosso querido mestre Gilberto, Gilberto Taekwondo, que tem um projeto que dispensa comentários. Projeto maravilhoso, inclusive com dois alunos da academia do mestre Giba, que tiveram resultados espetaculares em Brasília. Em Brasília, um torneio nacional, né? Então, sim, quem não pôde acompanhar ontem ao vivo pela 102.3, também estão lá, está lá nas nossas redes sociais, facebook.com/difusora102 e o arroba difusorafm102.3 é nosso Instagram, e também no nosso canal do YouTube, Difusora Platinense, porque aí você não tem erro, né? Ah, vou pra outra difusora. Não vai cair em outra difusora, não. Vai cair na Difusora Platinense. Vá até lá e acompanhe esse bate-papo que foi muito especial, agradecendo mais uma vez ao mestre Gilberto do Taekwondo e o seu projeto maravilhoso, rendendo muitos frutos, mas além de render ótimos esportistas, ótimos e futuros também cidadãos, né? Os pequenos ontem estiveram por aqui e com certeza absorvendo não só a disciplina do esporte, mas como futuros cidadãos também, responsabilidade e por aí vai, e resiliência. Olha, um papo maravilhoso que você pode acompanhar aí no nosso YouTube e também no nosso Facebook. Agora 6h51 por aqui, seguimos num oferecimento da Farmácia do Romildo.
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0: Abraços pra essa galera que me faz essa companhia tão especial. Bom dia!
4: Rafa, tudo bem?
0: Tudo.
4: É Rodrigo.
0: Fala, Rodrigo.
4: Você tem um ótimo dia aí.
0: Você
4: Deus
0: também.
4: Abençoe você.
0: A nós todos, a nós todos.
4: Se você puder, toca a música pra mim do Leandro Leonardo, Doce Mistério, tá bom? Obrigado, Deus abençoe.
0: Amém, Rodrigo. Obrigado, viu? Um dia abençoado pra você e pra toda a família. Obrigado pela participação. Quem está com a gente também é o Marcelo Diniz. Ótimo dia pra você, Marcelo. Obrigado pela participação também. Quem mais? Bom dia.
5: Bom dia, meu amigo Rafa. Queria pedir uma música aí pra vocês. Teodoro Sampaio e a Ana Castela. Aquela música nova. Agradecer pra todos que estiver ouvindo e gostar da música. Esse é pra minha filha, meu filho, meu compadre aqui e tudo que gostar da música.
0: Maravilha.
5: Se me atender, muito obrigado, meu amigo.
0: Olazinho.
5: Tá? Bom programa.
0: Muito
5: tchau,
0: obrigado.
5: Rafa.
0: Ei, um ótimo dia pra você também. E eu quero mandar um abraço pra ela que tá feliz da vida. Sorrisão de orelha a orelha com o São Paulo. Ei, Neuzeli Penha, uma ótima quarta-feira pra você. Obrigado, viu? Obrigado pelo carinho sempre. Até que enfim encontrou a vitória, São Paulo. E agora vem o Boca Juniors. Mas vamos que vamos. É acreditar. É o que resta sempre. Não só o torcedor são paulino, né, Neuzeli? Eu também tô na mesma que você, como corintiano. Dona Eli Braga e seu Zezinho, um abraço pra vocês também. Rogério Melo. Opa, aí sim, hein? Um abração pra você. Obrigado pela participação, obrigado pela mensagem. Fazendo um convite também muito especial, Rogério Melo, lá da equipe da RM Ar Condicionado, convidando a todos para o Terço do Comércio, que vai ser agora 7 da manhã na RM Ar Condicionado. Então daqui a pouquinho a galera já tá se preparando por lá, e o Rogério fazendo esse convite todo especial. Meu abraço a você, viu, Rogério? 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Um abraço pra você, um dia abençoado também pra toda a equipe. 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
0: O hino, Evidências, Chitãozinho e Chororó, agora 6h55.

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6: Agora 7h04 e hoje, com o maior prazer, recebendo o diácono João Batista da nossa paróquia Santa Filomena. Seja muito bem-vindo, diácono, uma manhã abençoada.
7: Obrigado, Rafa. Bom dia, Rafa. Bom dia, queridos irmãos, irmãs, rádio ouvintes da Rádio Difusora Pratinense. Alegria podemos, nesta manhã, trazer até você a palavra de Deus, que é palavra de vida, é palavra de salvação. Meu irmão, minha irmã, você que está nos acompanhando, você que está saindo para o trabalho, que está em casa, está na estrada, queremos levar até você a alegria do Evangelho. E hoje, o Evangelho de São Mateus, capítulo 20, versículo 1 a 16. Iniciemos e nos reunimos e unimos em nome do Pai, do Filho e do Espírito Santo. Amém. A graça de nosso Senhor Jesus Cristo, o amor do Pai e a comunhão do Espírito Santo esteja sempre convosco. Bendito seja Deus que nos reuniu no amor de Cristo. Queridos irmãos e irmãs, o Evangelho de São Mateus. O Senhor esteja convosco e Ele está no meio de nós. Proclamação do Evangelho de nosso Senhor Jesus Cristo, segundo Mateus. Glória a vós, Senhor. Naquele tempo, disse Jesus a seus discípulos esta parábola: o reino do céu é como a história do patrão que saiu de madrugada para contratar trabalhadores para sua vinha. Combinou com os trabalhadores uma moeda de prata por dia e os mandou para a vinha. Às 9 horas da manhã, o patrão saiu de novo, viu outros que estavam na praça e desocupados e lhes disse: ide também vós para a minha vinha e eu vos pagarei o que for justo. E eles foram. O patrão saiu de novo ao meio-dia e às 3 horas da tarde e fez a mesma coisa. Saindo outra vez pelas 5 horas da tarde, encontrou outros que estavam na praça e lhes disse: por que estáis aí o dia inteiro

desocupados, e eles responderam: porque ninguém nos contratou. O patrão lhes disse: ide vós também para a minha vinha. Quando chegou a tarde, o patrão disse ao administrador: chama os trabalhadores e paga-lhes uma diária a todos, começando pelos últimos até os primeiros. Vieram os que tinham sido contratados às 5 da tarde, e cada um recebeu uma moeda de prata. Em seguida, vieram os que foram contratados primeiro, e pensavam que iam receber mais. Porém, cada um deles também recebeu uma moeda de prata. Ao receberem o pagamento, começaram a resmungar contra o patrão. E estes últimos trabalharam uma hora só, e tu igualaste a nós, que suportamos o cansaço e o calor o dia inteiro? Então o patrão disse a um deles: amigo, eu não fui injusto contigo. Não combinamos uma moeda de prata? Toma o que é teu e volta para casa. Eu quero dar a estes que foi contratado por último o mesmo que dei a ti. Por acaso não tenho o direito de fazer o que quero com aquilo que me pertence? Ou está com inveja porque estou sendo bom? Assim, os últimos serão os primeiros, e os primeiros serão os últimos. Palavra da salvação, glória a vós, Senhor. Queridos irmãos e irmãs, o evangelho desta quarta-feira da 20ª semana do tempo comum trata-se de uma parábola que infunde esperança, porque nos diz que este dono sai várias vezes à procura de quem espera dar um sentido à sua vida. Os trabalhadores que permaneceram na praça do mercado provavelmente tinham perdido toda a esperança. Aquele dia tinha sido em vão, e no entanto alguém ainda acreditou neles. Eis que a originalidade deste dono se vê também no fim do dia, na hora do pagamento. Para o dono da vinha, isto é, para Deus, é justo que cada um tenha o necessário para viver. Ele chamou pessoalmente os trabalhadores, conhece a sua dignidade e quer pagar-lhes com base nela, e dá a todos uma moeda de prata. A história diz que os trabalhadores da primeira hora ficaram desiludidos. Não conseguem ver a beleza do gesto do dono, que não foi injusto, mas simplesmente generoso. Não considerou apenas o mérito, mas também a necessidade. Deus quer dar a todos o seu reino, ou seja, a vida plena e eterna e feliz. É o que Jesus faz em relação a nós. Não faz classificações, dá tudo de si, mesmo quantos lhe abrem o coração. Jesus, o verdadeiro pastor, oferece a mesma salvação a todos operários, sejam da primeira ou da última hora. A inveja e privilégios não fazem parte do seu reino. Lembremos a história do ladrão arrependido. Senhor, lembra de mim quando estiverem no teu reino. E Jesus responde: ainda hoje estará comigo no paraíso. Glória ao Pai, ao Filho e ao Espírito Santo, como era no princípio, agora e sempre. Amém. Queridos irmãos e irmãs, passamos agora para os avisos paroquiais da paróquia Santa Filomena. Nesta quarta-feira, dia 19, celebração e novena de Nossa Senhora do Perpétuo Socorro na comunidade Nossa Senhora de Fátima. Dia 20, quinta-feira, aniversário da nossa cidade joia, o padre Johnny estará celebrando a missa às 15 horas da tarde na paróquia Santa Filomena. Dia 21, sexta-feira, missa na capela São João Batista às 19h30. Dia 22, sábado, missa na comunidade Santa Luzia às 19h30. Dia 23, domingo, missa na paróquia às 8, às 10 e às 19h30. Amanhã é feriado, aniversário da nossa cidade. Queremos parabenizar a nossa cidade joia, a todos os pratinenses, pelo aniversário de 112 anos da nossa cidade. E também os pratinenses de coração, como eu, né? Parabenizo também a nossa cidade.
queridos irmãos e irmãs.

0: peçamos a bênção de Deus. O Senhor esteja convosco e Ele está no meio de nós. Deus vos abençoe e vos guarde. Amém. Ele volte para vós a sua face e compadeça de vós. Volva para vós o seu olhar e vos dê a sua paz. A bênção de Deus Todo-Poderoso, Pai, Filho e Espírito Santo. Amém. Bom dia a todos e um forte abraço.
1: Bom dia, Diácono João Batista, diretamente da paróquia Santa Filomena.
0: Valeu, Regis.
1: Valeu, Diácono. Um grande abraço.
0: Um abraço para você também. Tenha um ótimo dia.
1: Para todos nós. Agora 7:12.
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1: Bíblia aberta, tudo pronto, prazer estar com você mais uma vez. O texto bíblico, profeta Isaías, capítulo 30, verso 15. Porque assim diz o Senhor Deus, o Santo de Israel: na conversão e no descanso está a salvação de vocês. Na tranquilidade e na confiança reside a força de vocês. Mas vocês não quiseram. O contexto desse verso revela um momento de grande tensão para o povo de Israel, especificamente os que viviam no reino de Judá. Diante da ameaça de nações inimigas, eles decidiram buscar segurança em alianças políticas, especialmente com o Egito. Parecia uma escolha lógica, fortalecer-se com apoio militar e estratégias humanas. No entanto, ao fazer isso, os israelitas ignoraram completamente a orientação de Deus. O profeta Isaías traz uma repreensão clara. O verdadeiro livramento não estava nos acordos humanos, mas na volta sincera do povo ao seu Deus, na confiança tranquila no cuidado divino. Deus não rejeita o planejamento nem a prudência, mas ele condena quando essas coisas substituem a dependência dele. O povo de Judá não apenas buscou ajuda fora, mas recusou o convite divino para descansar nele. E esse talvez seja o ponto mais forte desse texto. O profeta diz assim: mas vocês não quiseram. Não foi falta de acesso a Deus, mas falta de disposição de confiar no Senhor. Hoje, mesmo vivendo num contexto diferente, é claro, nossa tendência é muito parecida. Nós nos cercamos de seguranças, investimentos financeiros, seguros, sistemas de proteção, planos para o futuro dos filhos. Tudo isso tem seu valor, é claro, tudo isso tem seu lugar, mas pode facilmente se tornar uma falsa sensação de controle. Nós acreditamos que quanto mais garantias tivermos, mais seguros estaremos. Ainda assim, a ansiedade continua.

0: Você sabe disso. O medo aparece e o coração permanece inquieto. Descansar em Deus não significa passividade, mas rendição. É reconhecer que acima de qualquer planejamento existe um Deus soberano cuidando de cada detalhe. É saber que nenhuma proteção humana pode substituir o cuidado divino. É confiar que mesmo quando nós não vemos saída, nosso Deus continua no controle. Talvez hoje Deus esteja fazendo o mesmo convite que fez a Judá. Na verdade, talvez não. Com certeza, Deus está fazendo a você e a mim o mesmo convite que ele fez a Judá. Volte, descanse, confie. Não porque suas estratégias são inúteis, mas porque sem ele, essas estratégias são insuficientes. A paz que a gente procura não está em ter tudo sob controle, mas em entregar tudo nas mãos daquele que realmente controla todas as coisas. Ei, aceite esse convite. Em Deus, você encontrará não apenas proteção, mas uma paz que nenhuma circunstância pode roubar. Deus abençoe você, Deus abençoe sua casa, sua vida. Lembre-se dessas palavras, porque assim diz o Senhor Deus, o Santo de Israel, na conversão e no descanso está a salvação de vocês. Na tranquilidade e na confiança reside a força de vocês. E a pergunta é, você quer viver sob a segurança e a proteção do Senhor? Que Ele lhe abençoe. Vamos orar juntos? Pai querido, glorificamos teu nome, Senhor, pela certeza de que quando colocamos nossa vida inteiramente nas tuas mãos, a despeito das lutas, tristezas e durezas dessa vida, nós podemos descansar em paz, porque sabemos que todas as coisas cooperam para o bem daqueles que te amam. Ajuda-nos, Senhor, a termos esta sabedoria, esta confiança. Oramos em Jesus. Amém.
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2: Seguimos por aqui, agora 7:19. Seja muito bem-vindo, muito bem-vinda à nossa 102.3. A você também que já deu play aí no nosso aplicativo. Eu não falei, mas eu falo do nosso site difusora.radio.br para você acompanhar a nossa programação e o nosso WhatsApp 43996484765 para você também mandar aí o seu recado. E gente que levantou cedo, hein? Na madrugada mesmo, já mandando recadão pra gente. Bom dia!
3: Bom dia, fera do rádio, um abraço pra você, Deus te ilumine, que caminha na sua vida também. Andou a música pro Paulinho de Catiguá.
2: Boa, Paulinho.
3: Deu radinho, deu três horas já.
2: Olha.
3: Meu amigo, fera do rádio, quem é que assiste a Rádio Platinense?
2: É chique demais.
3: É chique demais,
2: Paulinho, um abraço pra você, obrigado pela participação. Vou dar um pulinho lá em Ribeirão do Pinhal, porque a Kelly fala com a gente, né,
4: bom
2: Kelly?
4: Bom dia, Rafa, tudo
2: bom
4: bem?
2: Dia.
4: Gostaria de ouvir a música Metade do Coro de Boi. Se puder tocar pra mim, eu agradeço. Tenha um bom dia.
2: Você também, Kelly. Abençoado dia pra você e pra toda a família. Obrigado pela participação. E o nosso amigo Aristeu, tá por aí, Aristeu? Bom dia.
5: Bom dia, Rafa. Aqui é o Aristeu no Jardim. Toca pra nós aí, seguindo teus passos. Fiz minha esposa Maria, Feliz Santo Antônio, rapaziada de Baiti, Vila Guaí, do Guapé, Novo Jardim, com seu Marinque. Com meu amigo Antônio Jacó e pra você da rádio que gostar da música.
2: Obrigado,
5: muito obrigado, abraço, amigo.
2: Valeu, obrigado pela participação na linda cidade de Cambará. Ofélia também fala.
6: Bom dia, Rafa.
2: Ofélia.
6: Estou ouvindo você desde o comecinho.
2: Coisa boa. Obrigado.
6: Muito bom. Deus bom. Te abençoe. Toca uma música bonita pra mim. Sou Ofélia Teixeira, da linda cidade de Cambará.
2: Ei, coisa boa. Um abraço pelo carinho de sempre, Ofélia. Obrigado pela participação. Brazinha, Rafa já aparecendo por aqui. O Brazinho, vi. A Rafa ainda não, mas já deve estar acordada, né, Brazinho? Um abraço pra você. Tá pedindo aquele canarinho prisioneiro. Valeu demais, parmeirense. Ana Castela. Teodoro Sampaio, se a casa cair. Agora 7:21. Esse é o Canta Brasil. Música.

dura e triste realidade de muitas das nossas crianças, infelizmente, aqui no nosso Brasil e no mundo, né? Agora 7:33, os meninos do Brasil, Chitãozinho e Chororó, Doce Mistério, Leandro e Leonardo, se a casa cair, deixa que caia, Ana Castela e Teodoro e Sampaio. Agora 7:33, já tem o recadão da galera, o pessoal que tá acenando aqui, me atende, calma, muita calma nessa hora, daqui a pouquinho a gente volta e nós vamos também com os destaques, né, as ocorrências policiais no próximo bloco. Aguenta aí, agora 7:34, atualizando aqui o digital da nossa difusora FM. Ótima manhã de

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7h41. Seja sempre muito bem-vindo a 102.3 do seu rádio. Sou eu, hein? Rafa Regis, RR na área. Hoje, excepcionalmente, com o maior prazer do mundo. No comando aqui do nosso Canta Brasil, nosso fera do rádio. Amanhã tá de volta. E você, com o maior prazer do mundo. Aliás, eu tenho o maior prazer em receber aqui a sua mensagem, o seu recado. 20 graus em Santo Antônio da Platina, já falei, mas repito que máxima hoje vai bater 32, hein? Mínima de 17 graus. Vou resumir, sem previsão de chuva para esta quarta-feira, dia de EFAP Expo. Começando com as atrações no Parque de Exposições. Daqui a pouquinho também tem informações. Quero mandar um abraço aqui pro Guilherme.

0: da maçonaria que vai trazer informações importantes a respeito ali do setor de estacionamento, né? Da nossa EFAP Expo, enfim, você vai ter a cobertura completa desta festa, a 54ª, e também, claro, comemorando, né? Os 112 anos da nossa Santo Antônio da Platina. Hoje Eduardo Costa na área, fazendo a festa com a nossa, com os nossos platinenses e, aliás, com toda a nossa região, com certeza, né? Agora 7 horas mais 43 minutos, alguns rápidos destaques do setor policial aqui da nossa região e chegando num oferecimento de Gás Dois Irmãos. 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
4: Agora 7 horas mais 45 minutos. Entre os principais destaques, destaques policiais na manhã desta quarta-feira e também destaques dos principais portais aqui da nossa cidade e região. Destacando que a Polícia Civil aqui de Santo Antônio da Platina cumpriu um mandado de prisão por condenação pelo crime de ameaça contra a mulher em contexto de violência doméstica. A equipe de agentes da Delegacia da Polícia Civil localizou o condenado, um homem de 31 anos, no distrito de Monte Real. Contra ele, havia mandado de prisão em razão de condenação judicial. Após a prisão, o homem passou por avaliação médica e foi encaminhado à cadeia pública, onde permanece à disposição da justiça. Também entre os destaques, esse destaque foi do portal Tá no Site e no portal NP Diário. A Polícia Civil também aqui de Santo Antônio da Platina cumpriu um mandado de prisão contra um homem de 25 anos também, destacando, né, este caso que aconteceu aqui na nossa cidade. São os principais destaques aqui da nossa região. O portal Tá no Site também, destacando este fato. E também nesta quarta-feira, destacando para você os principais suspeitos de envolvimento nas mortes de Rob Shelley Hernani de Oliveira, Rafael Juliano e Diego Henrique Afonso, além de Alencar Gonçalves de Souza, foram presos temporariamente nesta última terça-feira. Eles são membros da mesma família. Eu vou resgatar este caso para você se lembrar. Os quatro foram identificados pela polícia como Antônio Buscariolo, Paulo Ricardo Costa Buscariolo e Carlos Henrique.

Patrick Buscariolo, além de Carlos Eduardo Buscariolo. No início das investigações, apenas os nomes de Antônio e Paulo foram divulgados como suspeitos. Os dois estavam foragidos há mais de um ano e foram incluídos na lista vermelha de procurados na Interpol. No dia 4 de agosto, para a gente resgatar esse caso, no dia 4 de agosto do ano passado, Robsley, Rafael e Diego viajaram de São José do Rio Preto a Icaraíma, aqui no Paraná, para encontrar Alencar e cobrar uma dívida de R$255 mil da família Buscariolo. Os quatro foram vistos pela última vez um dia depois e passaram a ser considerados desaparecidos. Os corpos foram encontrados após mais de um mês de buscas e enterrados em um bunker. No início da manhã de ontem, Antônio e Paulo Ricardo, pai e filho, foragidos há mais de um ano, foram encontrados em um sítio na zona rural de Rio das Pedras, estado de São Paulo. Segundo a Polícia Civil, os dois tinham os nomes na lista vermelha da Interpol, a Organização Internacional de Polícia Criminal. Agora 7 horas mais 48 minutos, as principais ocorrências policiais aqui da nossa cidade e região, você ficou sabendo aqui, daqui a pouquinho tem mais destaques. 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

0: destaque, setor policial, agora 7h54.
1: Equipe da Polícia Civil de Santo Antônio da Platina realizou 3 prisões nos últimos dias, sendo a primeira realizada na segunda-feira, no dia 17 de agosto, quando cumpriu mandado de prisão expedido por descumprimento de condições da execução penal, ocorrendo então a regressão cautelar em desfavor de um homem de 25 anos condenado por lesão corporal doméstica. Esse indivíduo foi localizado na área central da cidade, não reagiu à prisão e foi encaminhado à cadeia pública. A segunda prisão ocorreu por descumprimento de medida protetiva, né? Então foi uma prisão preventiva que foi cumprida na tarde da segunda-feira pela equipe da Polícia Civil de Santo Antônio da Platina. E o suspeito é um homem de 34 anos que foi preso após ser localizado no bairro Aparecidinho 2. Também em seguida sendo encaminhado à cadeia pública. E a terceira prisão ocorreu na manhã da terça-feira, dia 18 de agosto, quando a equipe da Delegacia da Polícia Civil de Santo Antônio da Platina deu cumprimento ao mandado de prisão por condenação pelo crime de ameaça contra a mulher em contexto de violência doméstica. E o preso foi um homem de 31 anos que foi localizado no distrito do Monte Real, que após passar por avaliação médica foi encaminhado à cadeia pública.
0: Os principais destaques do setor policial aqui da nossa cidade e região, você acompanhando no nosso Canta Brasil. Agora 7 horas mais 56 minutos.
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1: 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Gás Dois Irmãos, Alumitã e Supermercado F2 e Padaria Fripan, sempre nessa parceria, sempre nos fazendo esta companhia sempre tão especial. Na tarde desta última terça-feira, a Delegacia de Santo Antônio da Platina recebeu a visita de membros da cúpula da Polícia Civil do Paraná. Estiveram presentes o delegado-geral, Dr. Silvio Rockenbach, o delegado-geral adjunto, Dr. Lanivilton Teodoro, e o delegado-chefe da Divisão Policial do Interior, Dr. Fábio Amaro. O objetivo do encontro foi acompanhar o andamento das atividades policiais na região e inspecionar as instalações da unidade, que completou um ano de funcionamento em sua nova sede. A comitiva foi recepcionada pelos delegados platinenses, Dr. Rafael Guimarães e doutora Keila, pelo novo chefe da 12ª Subdivisão Policial, Dr. Tristão Borborema, e por toda a equipe local. Motos roubadas, e compartilhando com você, ouvinte do nosso Canta Brasil, roubaram duas motos, uma Honda Hornet na cor preta, escapamento esportivo, roda aro liga leve, uma Honda Bros na cor vermelha e preta, carenagem vermelha, banco preto e roda raio. Se você viu ou tem alguma informação, entra em contato, 43 998 58 8156. Repetindo, é um WhatsApp, 43 998 58 8156. Agora 7:59, é o setor policial em destaque, num oferecimento de Casa dos Colchões, Cartório Hit, e ele, Felipe, com mais ofertas diretamente do Sacolão da Economia.

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1: 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Agora 8:03.
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2: Agora 8 horas mais 5 minutos, eu vou fazer um intervalinho e na volta tem mais destaques, mais notícias do nosso estado, da nossa região e daqui a pouquinho passeando também pelo mundo dos esportes.
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0: Agora 8h12, as funerárias São Carlos e Platinense comunicando com um profundo pesar o falecimento da senhora Maria Carneiro Auerswald, aos 102 anos. O falecimento aconteceu no dia de hoje em Guapirama. Ela era mais conhecida como Maria Rosa, moradora do bairro JP. Seu corpo está sendo velado no velório platinense e o sepultamento será hoje às 15 horas no cemitério municipal de Jundiaí do Sul. Portanto, as

0: funerárias São Carlos e Platinense, comunicando com profundo pesar o falecimento da senhora Maria Carneiro Auerswald, aos 102 anos, falecimento que aconteceu em Guapirama. Ela era mais conhecida como Maria Rosa, moradora do bairro JP. Seu corpo está sendo velado no velório platinense. O sepultamento será hoje, às 15 horas, no cemitério municipal de Jundiaí do Sul. Agora, 8h13.
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8: Ouvintes de Tornorte Pioneiro, hoje, quarta-feira, 19 de agosto de 2026, eu, Sargento Salvas Aves, estou falando aqui direto do setor de comunicação social do 2º Batalhão e vou repassar agora o resumo das principais ocorrências atendidas nas últimas 24 horas. Tivemos apreensões de motocicleta na cidade de Cambará, também em Carlópolis. Ontem, na cidade de Cambará, dia 18, os policiais estavam em patrulhamento pela cidade, quando visualizaram um indivíduo que estava com o capacete solto na cabeça, também pilotava com uma das mãos a motocicleta, uma Honda Bis 125. Estava, após a abordagem, foi constatado que ela estava com a documentação atrasada e desde 2010, pneus carecas, entre outras irregularidades. Motocicleta apreendida e realizada 4 notificações de trânsito. Ainda uma CB300 também foi apreendida em Cambará ontem, com diversas irregularidades, 3 notificações de trânsito também realizadas. Cidade de Carlópolis, na rua IP Amarelo, no bairro Vista Alegre, os policiais em patrulhamento visualizaram uma motocicleta, uma Honda CG Fan de cor azul, ali na rua Adriano Soares. O indivíduo estava empinando a moto e também cortando o giro. Realizada então a abordagem, indivíduo, motocicleta apreendida e removido ao pátio da Polícia Militar lá da cidade de Carlópolis. O destaque então vai para a cidade agora de Santo Antônio da Platina. Policiais militares, no início da madrugada de hoje, lá na cidade de Santo Antônio da Platina, por volta das 0 horas e 50 minutos, recuperaram uma motocicleta furtada aí no mesmo dia e também um aparelho celular lá no bairro Minas Gerais, em Santo Antônio da Platina. Os policiais militares então vinham fazendo diligências e buscas, patrulhamentos, para localizarem duas motocicletas que só tinham sido furtadas.

0: no município. Os dois suspeitos, os policiais então em patrulhamento viram dois suspeitos ali na rua Espanha. Ambos estavam numa motocicleta, um estava no indivíduo estava numa motocicleta preta, motocicleta então uma CB Twister preta, e o outro indivíduo estava com uma Honda NX Bros de cor vermelha, aí com as características da motocicleta furtada, roubada aí na cidade de Santo Antônio da Platina. Com a aproximação então das equipes policiais para fazer o cerco, os indivíduos se evadiram. O indivíduo que estava aí com a CB Twister de cor preta foi sentido centro da cidade quando o condutor da Honda NX Bros vermelha abandonou o veículo na via e correu a pé em direção a uma área de pasto. Durante a tentativa de abordagem, os policiais fazendo um cerco ali numa área descampada, o suspeito ignorou as ordens de parada, virou-se ali num movimento brusco, como ali, exatamente como se fosse sacar uma arma em direção aos policiais. Não houve outra alternativa senão realizar disparos aí contra o indivíduo. Os policiais continuaram ainda progredindo ali na ação tática para abordar o indivíduo. O indivíduo conseguiu se embrenhar no meio de uma mata fechada. Os policiais perderam de vista. Foram acionados apoio para novas tentativas de incursão e abordar o indivíduo. Mas ele não foi encontrado durante o perímetro, o local por onde ele passou. Os policiais não encontraram nenhuma marca de sangue, nada que pudesse evidenciar ali que ele teria sido ferido durante a ação policial. Também na rota de fuga dele, os policiais militares encontraram um iPhone 11 que ele abandonou ali durante a fuga. Ao checar os dados do veículo lá na rua Espanha, a NX Bros vermelha realmente era a moto furtada horas antes ali no município de Santo Antônio da Platina. Motocicleta e celular foram apreendidos e encaminhados para a delegacia de polícia da cidade de Santo Antônio da Platina, então nessa importante ação da Polícia Militar no combate à criminalidade, recuperando uma motocicleta furtada horas antes ali na cidade de Santo Antônio da Platina, e utilizando de técnicas e táticas policiais, conseguiram localizar os indivíduos. Houve ali um confronto, os policiais ali no cumprimento da missão foram para cima dos indivíduos. O indivíduo ainda continua foragido. Os policiais já têm aí praticamente a identificação dele. Então, as ações da Polícia Militar, da Agência de Inteligência, continuarão para realizar a prisão do indivíduo. E a motocicleta foi recuperada e encaminhada para os devidos procedimentos de restituição ao proprietário. Em nome do comandante do 2º Batalhão, Tenente Coronel Carlos Excel Leal, nós agradecemos. Um forte abraço a todos e até amanhã. Polícia Militar do Paraná.
1: Agradecendo.
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1: Muito bem, agradecendo ao Sargento Saul Zapper pelas ocorrências, pelas informações, né, a respeito das ocorrências aqui na nossa cidade e região. Agora 8 horas mais 20 minutos, tem um destaque também chegando do nosso estado do Paraná, infelizmente, uma notícia triste a respeito de um acidente envolvendo micro-ônibus e uma carreta que aconteceu na madrugada já desta quarta-feira. 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
1: Um acidente entre um micro-ônibus e uma carreta na madrugada já desta quarta-feira deixou 22 mortos e 5 feridos na BR-373 em Ipiranga, região dos Campos Gerais aqui do Paraná, segundo a Polícia Rodoviária Federal. Ainda conforme a PRF, a maior parte das vítimas ocupava o micro-ônibus da Secretaria de Saúde da Prefeitura de Imbituva. O condutor da carreta, que é de Erechim, no Rio Grande do Sul, também morreu. Evidências preliminares apontam que o caminhão teria invadido a pista contrária, colidindo frontalmente com o ônibus. As circunstâncias estão sendo analisadas através do levantamento no local, informou a corporação. A carreta seguia no sentido de Carambeí para Prudentópolis e o micro-ônibus da Secretaria de Saúde viajava para hospitais da Grande Curitiba. Os feridos foram encaminhados para hospitais de Ponta Grossa, nos Campos Gerais. Equipes da PRF, da Via Araucária, do Serviço de Atendimento Móvel de Urgência, o SAMU, e o Corpo de Bombeiros atenderam a ocorrência no local. O acidente ocorreu por volta das 3h30 da madrugada, no quilômetro 209 da rodovia, e provocou interdição total do trecho. Até a última atualização, não havia previsão de liberação da via. Agora 8h24.
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1: Deixa eu dar uma passeada aqui no nosso WhatsApp para mandar um bom dia para a Roseli, a vovó Coruja, para o meu amigo Hércio e para a esposa Luzia também. Quero mandar um abraço aqui para o Carlinhos do Monte Real, que, claro, tá pedindo aquele esquenta, né? Eduardo Costa, e oferecendo para todos lá do Monte Real uma quarta-feira abençoada para você, viu, Carlinho? E Carlinhos, e também querendo mandar o Eduardo Costa, a nossa ouvinte Maria dos Anjos, e oferecendo para o esposo Luiz Soares, para o filho Guilherme, para todos do sítio Ribeirão, certo? Um abraço para você. E também aqui registrando a participação, hoje é aniversário da Gabriele, e ela recebendo os parabéns dos pais, a Marli, do Gelson, do irmão Rony, do marido Juninho, quem mais aqui? Dos filhos Miguel, Arthur e Isadora. Um abraço para você, quem tá falando com a gente aqui é a Marli. Um abraço para você, Marli. E pra filha, pra Gabriele, claro que ela vai ganhar aqui do Canta Brasil.
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1: Que Deus abençoe hoje e sempre. Quero mandar um abraço também aqui. Quem está parabenizando o Santo Antônio da Platina é você, Gabriel. Um abração, viu? Obrigado pela participação aí, parabenizando a nossa cidade joia pelos seus 112 anos. Vamos de clássico, perdão, vamos de clássico com Rony Mota. Coro de Boi, agora 8h26.
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6: Agora 8 horas mais 33 minutos. 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Nossa, Cetim Barreto, Posto São Paulo. Quero mandar um abraço também aqui para toda a equipe da Promoção Humana. Alô, doutor Marcelo Soda, grande abraço também. 8:33

0: vocês. Daqui a pouquinho tem mais participações da galera por aqui, o pessoal que tá no nosso WhatsApp. Deixa eu só mandar um abraço aqui pra Maria Tereza, que tá lá em Ribeirão do Pinhal. Muita gente, claro, né, querendo música da atração de hoje, do palco principal da nossa EFAP Expo, Eduardo Costa, mas vai ter neste programa, eu prometo. Célio Dionísio, um abraço pra você também, viu? Pessoal lá no Bela Manhã, curtindo aqui o nosso Canta Brasil, 8h33.
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0: 8:38, nós estamos de volta com o nosso Canta Brasil, sou eu, Rafa Regis, RR na área, e com a sua participação também, galera que tá querendo Eduardo Costa, eu vou mandar até o final deste programa, eu mando mais uma do Eduardo Costa, aí já coloco toda essa galera que tá curtindo aí o nosso programa na carona, né, Leila? Bom dia!
1: Bom dia, Rafa, manda pra mim a música do Eduardo Costa, sou um fã. Oferece pro meu esposo Frávio, vai pra Fioca, vai pra Fininha, vai pra todos da minha família e pra todos Santo Antônio da Praxina. Deus abençoe, obrigado por me atender, Leila Rodrigues.
0: Alan Marvadão também.
2: Rafa Regi, é o Alan Lopes, o Marvadão, aqui na cidade de Abate City, Abatiá, pegando carona com a 102.3, a difusora pratinense. Toca pra nós aí um César e Paulinho. Menos 6 graus, quero oferecer para você e para todos que estão curtindo a difusora para ter seu abraço. Tchau, fui do Alan Lopes, um barfadão.
0: Um abraço, Neiva Queiroz.
3: Bom dia, Rafa.
0: Bom dia.
3: Tudo bem, a Neiva? O Rafa toca a música da Roberto Miranda para mim, com o Adson Rodrigues, Como Te Esquecer. Vai pro Bibico, vai pra Fioca, Deusana, Rita de Castro, vai pra Eva Reginato, vai pra Eva Marli, vai pra... Pra Marilena dos Santos, vai pra Três Fátima e vai pra Tanega, vai pra todos que estiver ouvindo seu programa Sanepar, pra todo mundo lá do Asilo São Francisco de Assis.
0: Maravilha, obrigado, Neiva.
3: Todo mundo aqui da Pratina, Rafa, fica com Deus. Um abraço.
0: Um abraço pra você também, Santista. Obrigado pela participação, obrigado pela mensagem. 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
0: Agora 8:42. 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Agora 8h43. Clássico, campeão Carreira e Zé Paulo, seguindo seus

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Rapidinho, rapidinho, depois de Chico Rei Paraná, você curtiu Você Não Sabe Amar? Passeando aqui e também parabenizando o Fluminense por uma brilhante classificação nos pênaltis, sofrida, fez 1-0, tomou um empate do Independiente Rivadavia, mas ganhou nos pênaltis 5-4. Universidade Católica 0, Estudiantes 3, Tolima 0, Independiente Del Valle 1, esse é o primeiro jogo, é o único que nós tivemos aí na primeira partida. Os demais, Fluminense classificado e Estudiantes também classificado. Aliás, Estudiantes e Universidade Católica, o Estudiantes classificado vai esperar aí Corinthians ou Rosário Central. O tricolor paulista, né, Rita de Cássia, classificou-se na Sul-Americana, oitavas de final. Uma bela vitória.

0: diante do Bolívar ontem por 3-1. Na Série B do Paranaense, Londrina e Atlético Goianiense ficaram no 0-0. Libertadores da América hoje às 19h no Paraguai. Parada dura em Palmeiras. Cerro Porteño e Palmeiras, a primeira partida 1-1 no Nubank Park. 1-1 também para Flamengo e para Cruzeiro e Flamengo, né? Na primeira partida, hoje sim é Flamengo e Cruzeiro no Maraca, 9h30 da noite. E pela Copa Sul-Americana, nós tivemos Atlético Mineiro, nós teremos, né? Atlético Mineiro e Red Bull Bragantino na primeira partida em Bragança Paulista. Ah, o Galo bicou, né? 1-0 para cima aí do Red Bull Bragantino, leva a vantagem do empate. Pela Série B, hoje às 8h30 da noite, 23ª rodada segue com Cuiabá e Operário. São os principais destaques do futebol desta quarta-feira. Agora 8h54.
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0: Antes de agradecer aqui as participações, mandar uns abraços, os abraços antes não, vou mandar agora mesmo aqui pro Piccoli, um abraço pra você, Piccoli, obrigado. Aí, tá com a gente a Tereza também. Oi, Gessi, um dia abençoado. Alô, Jesus! Jesus também já mandou o recado. Juruna Batera, um abraço pra você. O Elias Palmeirense, a Rita de Cássia tá feliz da vida também com a vitória do Tricolor. A Maria José Ligadaça também. Um bom dia aqui pra Gisele, é Gisele. Um abração, obrigado aí também, confirmando a audiência. Sidney da Guadaria e Aparecida de Siqueira também já ligados com a gente. Gostei, viu, Fátima? Jair Victor, um abraço pra vocês, viu? Juninho Regis, ficou bom, viu? Um abraço, Deusana, valeu demais. Tô indo nessa? Não, tô indo não. Vou só mudar de cadeira, eu vou só pra cadeira aqui do lado, tá bom? Porque daqui a pouquinho tem Thaís Silva, Rafa e você. Eu vou fechar colocando todo mundo na carona. A atração de hoje, né? Da nossa 54ª EFAP. E a atração do palco principal, Eduardo Costa, Sapequinha.

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12: Opa, muito bom dia pra você na sintonia com a nossa 102.3, é a Rádio do Povo, Rafa Regis.
10: Bom dia.
12: Bom dia.
10: Bom dia,
12: de
10: doidada.
12: Volta. Doidada, tudo junto. Espero que ele não venha rotar hoje aqui.
10: Ah, não, pelo amor de Deus. Nem,
12: Jesus.
10: Nem áudio, nem vídeo,
12: não,
10: por
12: pelo
10: favor.
12: Amor de Deus, mandou não, vídeo
10: mandou
12: também.
10: Vídeo, que gente. Coisa. Você acredita na performance?
12: Hoje, bom, quarta-feira, 19 de agosto de 2026. Nós. Quantos dias faltam, Rafa Regis, pra terminar este bendito ano?
10: eu tô nessa também, viu? Eu tô nessa. Faltam, Thaís, vai fazendo os palitinhos na parede. 134 dias pra acabar o ano.
12: Hoje também se comemora dia do ator.
10: Muito bem.
12: E também, Rafa Regis, dia...
10: Dia do quê? Ah, sim. Hoje é o dia do artista de teatro.
12: Eu gosto.
10: Também.
12: Hoje é o dia da batata.
10: Hoje é o dia... Bora pedalar?
12: Tô hoje pedalando todo dia.
10: Exatamente. Não sai do lugar, mas é uma pedalada muito boa. Não, o que isso? Tá hoje. Exemplar. Hoje é o dia do ciclista.
12: Hoje também é o dia da fotografia.
10: Dia também do historiador.
12: Da aviação agrícola.
10: Da ajuda humanitária.
12: Ah, da comida apimentada. A lá baiana, hein?
10: Eu com moderação.
12: Ah, não. Uma apimentadinha gostosa.
10: Então tá bom. Hoje é o dia também das operações da Marinha.
12: Do orangotango.
10: Hoje, dia também da integração jurídica.

0: Jurídica latino-americana.
1: Dia também da luta da população em situação de rua e mais um ano.
0: Da Embraer.
1: Mais um ano também da lei do estrangeiro.
0: Muito bem, e hoje também celebrando o dia do Sistema Brasileiro de Televisão, o SBT.
1: E mais um ano da Associação Brasileira de Medicina de Tráfego. São as comemorações, temos também mais uma comemoração para hoje.
0: É da Associação Brasileira dos Departamentos Estaduais de Estradas de Rodagem.
1: Comemorações, mas estou numa curiosidade.
0: Qual
1: pra
0: seria?
1: Saber.
0: Ai, meu
1: o
0: Deus.
1: O que significa falar com o Jajar Binks?
0: Eu vou ter que dar uma googada
1: aqui. Jajar Binks? Hoje tá num dia aqui como comemoração, gente.
0: Nossa,
1: que será?
0: Que seria?
1: Deixa eu ver aí.
0: Ah, meu
1: Mesa
0: Deus.
1: Mesa ser
0: Deus.
1: Jajar Binks. É uma música?
0: A música?
1: You é na franquia do Star Wars.
0: Ah, é? Ah,
1: então... Uma espécie de Gungan do planeta Nabu.
0: Muito bem. Jesus, explica pra gente aí o que é.
1: Explica aí o que é. Jajar Binks.
0: Jajar Binks, é. Vai.
1: Jajar Binks.
0: Nossa,
1: né?
0: Gente.
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1: Rapaz, o homem ontem tava numa sofrência, Rafa Regis. Ele tava naquela. Ele ou eu, como é que é?
0: Você decide. Meu Deus do céu.
1: Rapaz,
0: ele já tá. Eu acho que é uma sofrência, mas também é um esquenta, sabe? Eu acho que é tudo junto e misturado, porque hoje é dia, né? Hoje é dia dele.
1: Hoje é dia do Eduardo Costa.
0: No palco principal.
1: E aí é o dia que o rapaz, né, vai ter a esposa lá.
0: Isso.
1: Cumprimentando Eduardo Costa pra poder.
0: Ele vai dar aquela coçada.
1: Né? Ele vai dar aquela
0: assim,
1: coçadinha,
0: né?
1: Assim, aquela... na testa, né? Ai, a Latenório da novela. Então.
0: Ai, é.
1: Por isso que hoje a gente começa com o Eduardo Costa, que abre
0: o palco principal da nossa EFAP Expo, 54ª edição. Você decide!
1: Alô, Cris!
0: Alô, Sandro!

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4: Bom, e agora são 9:15. 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
5: As primeiras previsões do horóscopo para esta quarta-feira. Ariano, Ariana, um ótimo dia. Dia que vai pedir decisões de mudanças e de investimentos. O impasse entre o que você quer aproveitar e o que precisa poupar cobrará uma escolha que vai ficar mais fácil com os números na mesa. Humor poderá oscilar hoje com relações desafiadoras, ciúmes ou desconfianças. Uma visão realista vai apontar os caminhos a seguir. Resolva assuntos do coração com calma.
4: Oi, Taurino, Taurina, bom dia. Previsão hoje, as parcerias chegarão a um ponto de virada. O que vinha sendo empurrado com a barriga pedirá agora posicionamento. O desafio será conciliar a família, reestruturações na casa e a vida a dois. Encontre o meio termo sem abrir mão do essencial. Uma conversa franca vai trazer mais harmonia no cotidiano.

0: aproxime alguém especial com um gesto delicado.
1: Alô, alô, alô, alô, você geminiano? Alô, alô, você geminiana? Ótimo dia. Aquele hábito que você sabe que precisa mudar não esperará mais. O dia vai pedir coerência com o que você diz e o que faz. Um colega ou um irmão vai ajudar a organizar o próximo passo. Cuide do corpo e da saúde com uma simples mudança de hábito. Pequenos ajustes na agenda darão grande alívio. Estabeleça limites claros e ganhe tempo para a vida pessoal.
0: Oi, Câncer, bom dia!
1: Bom dia!
0: A previsão hoje diz que amor, filhos ou um projeto autoral pedirão definições. O bolso entrará na conversa, será preciso escolher entre o prazer imediato e a segurança para o futuro. Conte com mais coragem, atitude, tome decisões de vida e parta para ação. Escolha o que sustenta, não o que só encanta. Uma conversa em casa devolverá ao chão que faltava estabilidade pela frente. Leão.
1: Agora é com você, Leonino. Agora é com você, Leonina. Um ótimo dia. É, casa. Ah, bom dia.
0: Bom dia.
1: Casa, família e projeto de vida pedirão reflexões e um nível maior de tolerância para não entrarem em colisão. Acalme o coração antes de tomar decisões de moradia ou dos caminhos a seguir. Não será momento de agradar todo mundo. Faça sua escolha com critério e autoestima. Diga o que você quer com todas as letras, sem rodeios, e comece um novo ciclo.
0: Oi, Virgem, bom dia. Olha, uma conversa que você vinha ensaiando pedirá coragem hoje. O que você guarda em silêncio e o que precisa ser dito entrarão em atrito. A saída será falar com calma e uma dose maior de flexibilidade. Um deslocamento ou uma papelada avançará. Preste atenção aos detalhes e reserve um tempo de descanso depois. Um apoio discreto chegará de uma nova amizade. São as previsões horóscopo e daqui a pouco
1: as últimas previsões pra você.
0: E agora são 9h20. 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
0: Agora são 9h22. Cadê? O céu da cidade de Neon. Delícia!
1: Coisa boa!
0: E agora são 9h23. Bom dia pra você, vovô João, né? Que temos aí.

0: Bom dia, Rafa.
1: Branco.
0: É. Suco, vô João.
1: É. Muito
0: está
1: bem.
0: Está aí sendo representado por ele.
1: Ah, boa, Branco. Um abraço para você aí.
0: Um abraço, Lucimara Dias. Bom dia, ótima e abençoada quarta-feira. Chega o dia.
1: Eita, já
0: coração
1: tá no clima.
0: Coração da Cris está daquele jeito. Tum,
1: nossa,
0: tum, tum,
1: que
0: tum,
1: coisa.
0: Tum, esperando
1: que coisa.
0: A hora, né, Cris?
1: Meu Deus do céu.
2: Meu Deus, que beleza.
1: Tá desse jeito.
0: Coitado.

0: 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Ele, Rafa Regis.
1: Ah, Bragança.
2: 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É o Bragança. 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
0: Hoje é dia. Quem mais aqui com a gente?
1: Ai, ai, quem mais tá soltando Nelson. A voz? Ah, o Nelson Viana Filho, um abraço pra você, Nelson.
0: Bom dia, Maria dos Anjos.
1: Solta a voz.
3: Bom dia, Thaís. Bom dia, Rafa.
1: Ai, bom dia.
3: Bota pra nós aí um Eduardo Costa, fundo da grota. Pra todo o pessoal aqui do Ribeirão Bonito.
0: Bom dia também pra vocês. Cidinha.
4: Oi. Oi. Rafa. Oi, Thaís. Tudo bem? Oi. Quem fala aqui é Maria Aparecida de Souza, conhecida por Cidinha, mora em Jequitinhonha, Tavarense. Gostaria que você conhecesse a música pra mim, da Maria Mendonça, Rosa Briagada. Eu ofereço pra Patinha, pra Caradete, pra Celina, pra Valdenice, pra Lourdinha, tudo de Catiguá. E ofereço pra todo mundo que estiver ouvindo, se você me atender, muito obrigado.
0: Valeu!
4: Vocês da tchau, tchau, tchau,
0: tchau, tchau. Bom dia, Thaís, Rafa, tudo bem com vocês?
1: Tudo!
0: Quero música da programação e quem está pedindo?
1: Eva Marlila de Guapidama.
0: Bom dia, Suzy!
5: Oi, Rafa, vocês tiveram programa ontem, Arena Esportiva? Fiquei esperando pra ver, não tinha nada?
1: Oxi! Oxi!
5: Ô, Rafa, pegou carona com a Fubica pra chegar aí no programa, Rafa? Ah, você vai assistir o Eduardo Costa hoje, hein? A Thaís também, vai, Thaís! Um abraço, meus amores. Deus
0: abençoe. Vou estar trabalhando, mulher.
5: Bom dia.
1: É verdade.
0: Um abraço, Suzy.
1: Só três respostas. Não, claro que teve. Aliás, ontem nós tivemos aqui o mestre Gilberto Taekwondo falando desse projeto maravilhoso. O que não teve foi o nosso querido Jair Henrique, não teve também o filhinho querido dela, Tobias, que, claro, estão trabalhando lá na IFAP, né? Mas teve sim, normalmente. Não peguei a Fubica hoje porque eu não quero gastar com gasolina e eu tô na fase fitness. Eu estou fazendo caminhada, menino, certo?
0: Ó, um combo de respostas.
1: Muito obrigado,
0: Suzy.
1: Tá, tá.
0: Ó, o Sandro chegou aqui, ó.
1: Aí.
0: Tá, ó, aí, lá, ó. Tá na roça. Rapaz, Sandro.
1: Eita,
0: lembrando,
1: nós.
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0: Aproveite. Quem só mais hoje. Aqui? José Alves de Camargo está onde?
1: Santana de Parnaíba, na Grande São Paulo. Um abraço pra você aí.
0: 9h26. Malvada.
1: José Felipe, que isso?

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0: 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Agora são 9:35. 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
0: Agora são 9h38, últimas previsões.
1: Então bora lá com você, Libriano, Libriana, uma ótima quarta-feira. Olha, o dinheiro vai pedir cautela. O convite tentador de um grupo poderá custar mais do que vale. Escolhas serão criteriosas e maduras nesta fase. Não se engane com aparências. Com Vênus em seu signo, você vai conseguir dizer não com elegância. Reveja um contrato antes de renovar no automático. Hora de valorizar seus

0: talentos e inteligência e o poder de conquista.
1: Tá onde?
0: Está em alta.
1: Escorpião. Oi, Escorpião, bom dia. Olha, tome uma decisão que só depende de você. O desafio do dia será conciliar a carreira com a vida íntima. A escolha definirá os próximos meses e a intuição será uma bússola precisa. Confie mais na sua percepção do que na opinião alheia. Um detalhe que ninguém notou fará toda a diferença para ganhar da concorrência. Prestígio e sucesso pela frente. Sagitário.
0: Agora é com você, sagitariano, sagitariana, um ótimo dia. E um assunto que foi pausado pedirá encaminhamento hoje. Encare, adiar, sairá mais caro. Planos de estudo, viagem ou publicação disputarão espaço com a necessidade de desacelerar e se recolher. Medite, reserve momentos para desacelerar e se fortalecer interiormente. Amizades de longe vão apoiar seus projetos. Os sonhos darão dicas, então decida mudanças.
1: Oi, Capricórnio, bom dia. A previsão hoje é que definições importantes marcarão o dia. Você poderá se afastar de um grupo e entrar em outro, ou separar o joio do trigo nas amizades e principalmente dar chance a novas relações. Um acerto financeiro pedirá clareza, coloque tudo por escrito. Amigos darão o empurrão que faltava na hora certa. Evite misturar a vida íntima com a social e novas associações no radar. O poder está em alta para você.
0: Alô, alô, você aquariano? Alô, alô, você aquariana, ótimo dia. Cuide da reputação. Sua credibilidade estará em jogo e sairá fortalecida com atitude firme e esclarecimentos. Escolha uma direção e se comunique com clareza. Ninguém vai adivinhar se você não se posicionar. Hora de assumir mais protagonismo e brilhar publicamente. Equilibre a rotina para não se estressar, hein? Poder de influência, popularidade e projeção estão em alta.
1: E para finalizar... Bom dia, peixes! A previsão hoje, segundo os astros, um plano de estudo, viagem ou uma publicação ficará mais definido hoje. A rotina de trabalho cobrará espaço na mesma medida. Organize a agenda antes de se comprometer com um grande projeto. Conversas íntimas em um tom profundo vão esclarecer um assunto de dinheiro. Confie na intuição e nos sinais da vida e novas experiências compensarão os esforços. São as previsões, horóscopo de hoje e muito mais.
0: Amanhã quintou, amanhã feriador, por aqui tem mais.
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1: E agora, 9h42.
0: Rosa embriagada. Marília Mendonça.

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2: 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Eu não vou aguentar. Vai. Põe a Odete aí, a Odete tá falando com a gente.
1: Vamos pro Odete, que dá um tempo aí pra ver se passa esse soluço.
4: Olá, bom dia pra Thaís, o Rafa, a turminha lá. Vamos? Oi, bom dia, Thaís, bom dia, Rafa, bom dia, turminha toda aí, as amigas, participantes, as ouvintes, as colegas aí do dia a dia. Bom dia pro Alexandre, bom dia pra minha turminha toda, bom dia pros meus irmãos, seu Marinho, sobrinho, sobrinha, cunhada. Bom dia pra Luzia, minha amiga. Bom dia pra Sinira, lá do JP, amiga de infância. Bom dia pra Marcelo e família dela. Bom dia pro João, bom dia pra turminha do Serra Calçado. Bom dia pra toda curtindo aí vocês aí. Uma abençoada quarta-feira e até amanhã, se Deus quiser. Tchau, Thaís, tchau, Rafa. Tchau pra todo. O Dede só falando que eu tira a cabezinha. Ô, Loro, dá tchau pra ele.
1: Tchau.
4: Dá tchau, tchau. Tchau, Loro.
1: Tchau,
4: tchau.
1: Tchau. Ah, é. E o bom é que a Odete vem descobrindo, né?
2: O quê?
1: As amigas de infância, a Luzia.
2: Nossa, é verdade.
1: A Sinira lá do JP.
2: Eu acho que elas tinham que se reunir.
1: Pois?
2: Pessoalmente.
1: Bom dia, Ney.
5: Bom dia, japonês. Thaís. Bom dia, Rafa. Tudo bem com vocês? Vocês estão com arte aí, hein?
1: Não.
5: Toca aí, toca a música pra mim aí. Eu seguirei com o padre Marcelo. Vai pro Bidico, vai pra todos os meninos que estão ouvindo seu programa e pra vocês aí. E qual é a piadinha de hoje, hein, Thaís?
2: Não tem.
6: Rafa, põe uma fitinha vermelha na testa da Thaís que passa o soluço.
2: Ah, é? Olha, já mandaram até simpatia. Aqui.
1: Meu Deus do
2: céu. Meu Deus, tá, não, vai passar.
1: Alan Marvadão.
2: Isso,
7: bom
2: fala,
7: dia, Thaís, bom dia, Rafa, eu, Alan Lopes, o Marvadão aqui na cidade de Abaticite, Abatiá. Toca pra nós aquele modão de quarta-feira, Meu amor fugiu de mim com Juliano César. Oh. Quero oferecer, né, pra todo do sítio, da chácara, das fazendas e a todos que estão ligadinhos com a Difusora Pratimense. E pra vocês também. Um abraço, tchau, fui do Alan Lopes, Omar Vadão.
1: Valeu! Boa. Quem mais aqui já mandando o seu recado? Tem mais um ouvinte aqui, deixa eu pegar aqui. Robson Aldi, um bom dia pra você. Tem mais ouvinte.
8: Bom dia, Thaís, beleza? Tranquilo? Como é que você tá? Manda uma musicona pra nós aí, de Felipe Falcão, o Grito de Amor. O Adilson e o Regin.
1: Aí, ó, viu?
9: É mesmo, Thaís. Ah. Antigamente espanhava fiozinho, né, branco na testa da criança pra parar o soluço.
2: Boa.
9: Minha mãe apanhava branquinho.
1: Bom, e agora são 9h52, a Ótica e Relojoaria Vilani está comemorando
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1: 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Agora são 9h55.
2: Thaís, coloca o pelinho da coberta, sabe a coberta?
0: Tá,
2: tira aquele pelinho, coloca na testa, dá uma guspida assim, coloca na testa, que para de soluçar na hora.
1: É verdade.
0: Olha o pelinho da coberta.
1: Mas já parei, fiquei aqui prendendo a respiração.
0: Não, já concentrado. Foi,
3: Rafa, se não der certo a simpatia da fitinha, dá um susto nela,
1: dá
3: que
1: um
3: passa.
1: Tapa.
0: Já mostrei uma foto de uma pessoa aqui, já passou, já. Já deu certo.
1: Aparecida de Siqueira. Vamos embora, Rafa.
0: Vamos embora, porque na sequência tem o Padre Reginaldo Manzotti com o programa Experiência de Deus, meia e meia. Eu estou de volta com A Tarde é Nossa.
1: E agora são 9h56. Tchau, gente.
0: Valeu.
1: Até amanhã, se Deus nos permitir.

0: penso nas pessoas que
1: louvado eu seja nosso Senhor Jesus Cristo, para sempre seja louvado. É quarta-feira, é Nossa Senhora. Nossa Senhora do Carmo, rogai por nós, Nossa Senhora. Mãe do Santo Escapulário, rogai por nós neste mês vocacional. Convém nos dizer, Nossa Senhora, despertai santas e fervorosas vocações, comunidades vocacionais, encontro, testemunho e missão. Nós estamos em plena novena de São Roque, nono dia. São Roque, livrai-nos das doenças graves e das feridas expostas. Filhos queridos, eu quero ser curado por intercessão de Maria e quero saudar a todos que acompanham pela Rádio Evangelizar, de onde tudo começa, as rádios irmãs, cujos nomes cito neste momento.
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1: 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Filhos amados, povo querido, vamos juntos. Estamos

aqui reunidos, em nome do Pai, do Filho e do Espírito Santo. Amém. Naquele tempo, Jesus contou esta parábola aos discípulos e a nós. O reino dos céus é como a história do patrão que saiu de madrugada para contratar trabalhadores para a sua vinha. Combinou com os trabalhadores uma moeda de prata por dia e os mandou para a vinha. Às 9 horas da manhã, o patrão saiu de novo, viu outros que estavam na praça desocupados e lhes disse: ide também vós para minha vinha e eu vos pagarei o que for justo. E eles foram. O patrão saiu de novo ao meio-dia, às 3 horas da tarde, e fez a mesma coisa, saindo outra vez 5 horas da tarde. Encontrou outros que estavam na praça e lhes disse: por que estáis aí o dia inteiro desocupados? Eles responderam: por quê? Porque ninguém nos contratou. O patrão lhe disse: e de vós também para minha vinha. Quando chegou a tarde, o patrão disse ao administrador: chama os trabalhadores, paga-lhes uma diária a todos, começando pelos últimos até o primeiro. Vieram os que tinham sido contratados às 5 da tarde e cada um recebeu uma moeda de prata. Em seguida, vieram os que foram contratados primeiro e pensavam que iam receber mais, porém, cada um deles recebeu uma moeda de prata. Ao receberem o pagamento, começaram a resmungar contra o patrão: esses últimos trabalharam uma hora só e tu os igualaste a nós, que suportamos o cansaço e o calor do dia inteiro. Então, o patrão disse a eles: amigos, eu não fui injusto contigo. Não combinamos uma moeda de prata? Toma o que é teu, volta para casa. Eu quero dar a este que foi contratado por último o mesmo que dei a ti. Por acaso, não tenho direito de fazer o que quero com aquilo que me pertence? Ou estás com inveja, porque estou sendo bom? Assim, os últimos serão os primeiros e os primeiros serão os últimos. Que a palavra de Deus possa nos mostrar que Deus é generoso com todos. E uma vida, tendo Deus por referência, já é um grande prêmio. Feliz de quem, enquanto ainda cedo, no berço, no colo da mãe, na primeira infância, tem a experiência do amor de Deus. Felizes somos nós, porque em Deus as tribulações se transformaram, foram mais fáceis de serem vencidas. O cansaço em Deus superado, a tempestade com Deus não foi o fim. Felizes somos nós que recebemos já no berço a fé cristã, a fé como testemunho. Nossa Senhora, hoje é teu dia, quarta-feira, e nós queremos colocar com confiança todos os que se recomendam às nossas orações, todos os que estão suplicando, clamando, pedindo. Nossa Senhora, de tantos títulos e de tantos nomes, rogue a Jesus, teu Filho, nosso Senhor Jesus Cristo, por aqueles que estão desempregados. Rogue, Mãe, por aqueles que estão fazendo um tratamento de uma doença grave, hemodiálise, quimioterapia, radioterapia. Nossa Senhora, peça a teu Filho Jesus por aqueles que estão cansados de viver, abatidos, desanimados.

Nossa Senhora, nós te pedimos por aqueles que estão neste momento sentindo um aperto no coração e uma depressão que está difícil de lidar, que rezam e rezam, estão com o joelho dobrados no chão, rezando pelos filhos que se perderam para os vícios, que se apartaram da igreja. Nossa Senhora, Nossa Senhora, Nossa Mãe, pegue as nossas orações imperfeitas, limitadas, leva teu filho Jesus. Nós não sabemos rezar direito, nós não sabemos rezar, nos falta fé. Mãe, sede nossa intercessora, esteja ao lado daquele que está sofrendo neste momento e de alguma forma envolva-os com o teu abraço materno, guarde-os no coração materno. Mãe, Ave Maria, cheia de graça, o Senhor é convosco, bendita sois vós entre as mulheres e bendito é o fruto do vosso ventre, Jesus. Santa Maria, Mãe de Deus, rogai por nós, pecadores, agora e na hora de nossa morte. Amém. Nós só começamos o programa. Eu volto com partilha de vida, com a leitura orante, com testemunhos que edificam. E ainda, o nono dia, ainda é o nono dia de São Roque pelas feridas expostas e doenças graves. Volte comigo, eu volto já.

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0: se você for uma pessoa que diz assim, padre, como eu queria dar meu testemunho para o mundo inteiro, você pode gravar um áudio e mandar no 41-3221-6060, escute.
1: Meu nome é Francisca, eu sou do estado de Roraima, sou associada da TV Evangelizar, eu tenho 85 anos. Em 2023 eu caí, fraturei minha coluna e ela nunca calcificou. Depois eu fui constatada com câncer de pulmão. Aí eu fui submetido a uma cirurgia, fizeram a biópsia, deu positivo. Aí eu me peguei com Jesus das Santas Chagas e Nossa Senhora, que eu sou muito devota de Nossa Senhora, sou intercessora, graças a Deus, a Nossa Senhora e Jesus das Santas Chagas, eu fui curado do câncer. A minha coluna ainda não calcificou. E estou ainda em observação. Só daqui a 3 anos que a doutora disse que vai dizer se eu estou curada de verdade ou não. Mas eu já me sinto curada. E tô indo. Graça alcançada, é graça testemunhada. Toca o sino, sacristão.
0: Louvado seja Deus, Dona Francisca de Roraima. Graça alcançada, graça testemunhada. E a senhora vai até o fim, proclamando as maravilhas do Senhor. Deus a abençoe. Filha de Deus, que a paz de Jesus esteja com você, filha.
2: Bom dia.
0: Bom dia, filha de Deus. Você pediu anonimato. De onde você fala?
2: Eu falo do Brasil.
0: De algum lugar do Brasil.
2: Isso.
0: O que está acontecendo, filha?
2: O meu marido é alcoólatra, padre.
0: Certo. Fala um pouquinho mais alto, por favor.
2: O meu marido é alcoólatra.
0: Tá.
2: Ele não admite. Mas eu tô cansada.
0: Certo.
2: Eu já tentei de tudo, conversei, pedi pra ele fazer tratamento, mas não adianta. Ele fala que não faz nada de errado, é trabalhador, mas tem o vício.
0: Certo.
2: Ai, padre, eu tô muito emocionada de estar falando com o senhor.
0: Hoje é seu dia, filha. Hoje é seu dia.
2: Eu tenho testemunho também.
0: Vamos, só um minutinho. Antes do testemunho, você é casada?
2: Sim.
0: Uhum. São casados na igreja?
2: A legitimação foi já faz 25 anos.
0: 25 anos de casamento sacramental.
2: Isso.
0: Filhos?
2: 2.
0: Tá. Filha, quando você diz que ele é alcoolista, ele trabalha, ele é agressivo com você?
2: Ele tenta me diminuir. No começo, nosso casamento, até que em algumas brigas, mas depois parou. Mas ele sempre tentou me diminuir, sempre. Aí depois que eu voltei a trabalhar, daí isso foi parando, eu comecei a me impor um pouco mais, aí foi parando. Mas volte e meia ele fala alguma coisa para tentar me diminuir mesmo, mas não...
0: Entendi. Você disse que já tentou que ele se internasse, ele não aceita.
2: Não.
0: Se você pediu anonimato, é porque teu coração está em dúvida.
2: Sim.
0: Em quê?
2: Eu não sei se eu largo de vez. Ou se continuo orando, tentando.
0: Seus filhos são criados?
2: São.
0: Quantos anos?
2: 25 e 20.
0: Você ama seu marido?
2: Eu não sei. Às vezes eu penso que sim. Às vezes eu quero ver bem longe quando tá... Eu não aguento ouvir a fala dele quando tá bêbado.
0: Ele bebe diariamente?
2: Sim, segunda a segunda.
0: Filha, na alegria, na tristeza, na saúde e na doença,

0: É uma doença. E a sua grande arma, desculpe a palavra, é a oração. A sua grande força é a oração. E acreditar que... Você acredita que Deus tudo pode?
1: Acredito, muito.
0: Então Deus vai libertá-lo do álcool. Ele vai libertá-lo do álcool. Comece a dar a água benta para ele, mesmo sem ele perceber.
1: Eu coloco na garrafa, na comida,
0: certo,
1: sem ele perceber.
0: E nós vamos nos unir à sua oração e pedir a Deus que ele vai chegar a tal ponto, escreva o que eu estou lhe dizendo, que ele vai ter nojo da bebida.
1: Amém.
0: Então peça comigo, Senhor Jesus.
1: Senhor Jesus.
0: Faça um milagre no meu casamento.
1: Faça um milagre no meu casamento.
0: Desse jeito não pode continuar.
1: Desse jeito não pode continuar.
0: Eu amo meu marido.
1: Eu amo meu marido.
0: Eu não amo a bebida.
1: Eu não amo a bebida.
0: E é por isso que eu peço, Senhor.
1: E é por isso que eu peço, Senhor.
0: Pelas tuas santas chagas.
1: Pelas tuas santas chagas.
0: Tire o alcoolismo da vida do meu marido.
1: Tire o alcoolismo da vida do meu marido.
0: Repita de novo. Ligar. Não largue agora. Acredite no poder curativo de Deus. Tá certo?
1: Tá certo, eu creio.
0: Você disse que ia dar um testemunho.
1: Sim.
0: Qual?
1: Há um tempo atrás, nós fomos assaltados. Os bandidos entraram na nossa casa e ele reagiu. As crianças eram pequenas. Quando os bandidos viram que ele não tinha medo, ameaçaram as crianças. Eu pedi muito a Nossa Senhora Aparecida. E sentei no chão e abracei meus filhos. Levaram alguns bens, mas com a graça de Deus, ficou todo mundo vivo.
0: Certo. Filha.
1: O outro.
0: Ah, pode falar.
1: O outro, eu estudei, passei no concurso e veio a pandemia. E não era chamada. Aí teve alguém da família que falou que eu devia ter muito pecado pra Deus não me escutar.
0: Nossa.
1: E o senhor tava com o programa.
0: Que absurdo.
1: Eu chorei, chorei, clamei, pedi a Deus, que eu sei que eu sou pecadora.
0: Todos somos.
1: E precisava da graça.
0: Claro.
1: 10 dias depois, eu fui convocada, padre.
0: Amém. Que bom, que bom, graça recebida.
1: Graça alcançada, graça recebida.
0: Graça testemunhada, toca o sino, sacristão, filha.
1: Toca o sino, sacristão.
0: Você já experimentou a vitória em Deus e você vai experimentar mais uma, que é a libertação do seu marido, escutou?
1: Escutei.
0: Não desista, filha. E que bom que essa pessoa que deu essa frase absurda, agora que a gente já estudou Jó, você sabe que aquilo que a pessoa te falou não tem nada a ver com Deus, né? Não tem nada a ver com Deus. Deus Sim. queria o teu emprego.
1: Sim.
0: A pessoa que falou errado. Filha, persevere. Sim. Que Deus abençoe e te liberte e salve teu casamento. Escute esse testemunho, povo de Deus.
2: Sou Valdiva Teixeira de Brusque, Santa Catarina.
0: Pois não.
2: O testemunho que eu quero dar é que já recebi muitas graças através de Jesus é Santa Chaga.
0: Amém.
2: E que eu acabei de doar 110 pares de sapatinhos de bebê, o qual
0: Opa,
2: eu mandei para a TV evangelizar, para agradecer
0: Louvado
2: as,
0: seja
2: todas
0: Deus.
2: As graças ou algumas graças recebidas. Uma vez eu mandei 50, agora essa semana eu mandei 110 pares
0: Amém.
2: Para agradecer a Jesus é Santa Chaga. Obrigada, fique com Deus.
0: Amém, querida, louvado seja Deus, com certeza as crianças que receberem te louvam e agradecem pela sua generosidade. Obrigado em nome da obra, em nome das crianças que receberão esses sapatinhos de criança, 110, Valdiva Teixeira de Brusque, Santa Catarina, Dom Wilson Tadeu Jonque, da Diocese de Florianópolis. Tá aí, gente, a caridade. Quero lembrar, povo dos Estados Unidos, dia 22, sábado, nós temos um encontro em Nova Jersey. Temos vagas. 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Garanta sua presença das 8 às 5 da tarde. Depois, dia 25 de agosto, eu estarei em Orlando,

0: próxima terça. Momento de espiritualidade na Basílica do Santuário Nossa Senhora da Rainha do Universo. Eu volto falando sobre isso e a leitura orante. Voltamos já.
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0: estava indo para o intervalo quando eu falava com o povo dos Estados Unidos. Inclusive, se você quiser assistir às palestras que aconteceram no último retiro lá no Clube Português, é só acessar YouTube Padre Manzotti e as palestras estão lá disponíveis. As palestras e a pregação do sábado, as palestras e pregação do domingo. Está no YouTube Padre Manzotti. O tema era fortalecei-nos durante o cansaço. Cansaço, mas fortalecidos em Deus. É a temática geral. Está lá. 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Filhos amados, nós vamos para a leitura orante da Palavra de Deus. Escute o que as pessoas têm dito sobre a leitura orante, escute.
1: Meu nome é Kélia, falo de Fortaleza, Ceará.
0: Opa.
1: E eu queria falar que eu estou impressionada com a leitura de Jó.
0: Opa.
1: Eu confesso que eu realmente não
0: conhecia,
1: nunca tinha lido.
0: Olha,
1: e eu estou acompanhando com o Senhor.
0: Que
1: e eu
0: bom.
1: Faço questão de acompanhar no reprise, porque durante o dia, o

0: experiência de Deus, né? Como passa pela manhã, eu tô no trabalho.
1: Entendi.
0: E dá até para me ouvir, mas eu quero acompanhar mesmo com a minha Bíblia na mão, marcando os trechos.
1: Isso.
0: Que mais me impressiona. E eu vou dizer pro senhor, a minha Bíblia tá toda arriscada,
1: que
0: tá
1: bom.
0: Toda marcada, porque
1: seja é
0: tão
1: bem-vinda.
0: Impressionante. E a gente fica de coração partido. É. Né, de ver o sofrimento de Jó, mas ao mesmo tempo
1: uma
0: de ver a fé dele, que é tão inabalável. Um grande abraço para o senhor e para toda a equipe Evangelizar. Tá maravilhoso a leitura de Jó.
1: Valeu, Kélia! E ela falava, eu agora tô indicando o livro Inabalável em todas as livrarias do Brasil. Você adquire, leia, apresentei, mas leia mesmo. Mas leia como um retiro espiritual. Não leia de uma vez só, não. Leia devagar. Um abraço, Kélia de Fortaleza, TV Evangelizar, canal 21.1, minha saudação à Rádio Jangadeira FM, Shalom FM, Dom Bosco FM, ao arcebispo Dom Gregório Paixão da Arquidiocese de Fortaleza. 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E agora sim, Bíblia aberta, cartilha de oração, sem pressa.

versículo 19, mais um trechinho. Padre, o senhor está muito lento. Eu te pergunto, para que pressa? Para que pressa? 2 Coríntios capítulo 5, versículo 19. A nossa mensagem é esta: Deus não leva em conta os pecados que os seres humanos, dos seres humanos, e por meio de Cristo, Ele está fazendo com que eles sejam seus amigos. E Deus nos mandou entregar a mensagem que fala de maneira como Ele faz com que eles se tornem seus amigos. Gente, há pouco ouvimos uma mulher dizer que fez um curso, concurso, passou, não chamaram e alguém disse: você deve ter pecado muito. Esse não é o Deus da Bíblia. Veja, Deus não quer, vamos lembrar esse texto, volta a esse texto, 2 Coríntios capítulo 5, versículo 19. Vamos colocar uma frase de Jesus no horizonte, aqui é a frase de Paulo. O que foi que Jesus disse? Quem precisa de médico não são os sãos, mas são os doentes. Eu vim para resgatar os pecadores. Então entenda bem, Jesus não quer que um pecador se perca. Não está no coração de Deus que os filhos vão para o inferno, vamos assim dizer. Deus, por Deus, ninguém iria para o inferno. Deus quer resgatar e já os resgatou no sangue de Jesus. Mas existe o livre-arbítrio. Por isso, Deus, vamos voltar ao texto, não leva em conta os pecados dos seres humanos. Sério mesmo, quantas ofensas foram feitas a Deus? Deus não leva em conta, mataram o seu filho na cruz, crucificado como um condenado, um ladrão. O que Deus quer? Por meio de Cristo, Ele está fazendo com que sejam seus amigos. Deus, agora traduzindo, quer que sejamos seus amigos. Grave isso. Versículo 20. Portanto, estamos aqui falando em nome de Cristo, como se o próprio Deus estivesse pedindo por meio de nós. Em nome de Cristo.

Nós pedimos a vocês que deixem que Deus os transforme de inimigos a amigos dele. Olha a autoridade de Paulo. Em nome de Jesus eu peço. Escute o que eu estou lhe dizendo. Você que brigou com Deus, está revoltado com Deus, você que está com um problema seríssimo, você que está no caminho da perdição, nós que estamos no pecado, que todos nós somos pecadores, deixe Deus te transformar. Olha que lindo isso. Deixe que Deus os transforme de inimigos a amigos dele. Vou repetir esta frase, valeria até pena mandar pelo WhatsApp, hein? Deixe que Deus te transforme de inimigos em amigos dele. Vou repetir de novo, e não é por falta de matéria. Senhor, eu peço essa graça, que eu permita que eu seja um barro nas tuas mãos, mãos de oleiro, que eu seja, Senhor, trabalhado por ti, pela tua graça, a tal ponto que eu deixe de ser um inimigo para ser um amigo teu. Senhor, que isso aconteça com aqueles que estão distantes da igreja, aqueles que estão distantes da vida sacramental, que deixemos a inimizade com Deus para sermos amigos de Deus. Em Cristo não havia pecado, mas Deus colocou sobre Cristo a culpa dos nossos pecados, para que nós, em união com Ele, vivamos de acordo com a vontade de Deus. Versículo 21. Senhor, como fruto desta leitura orante, peço a graça de ser dócil à ação do Espírito Santo. Permita, olha a frase orante de hoje, permita que Deus, deixe que Deus os transforme de inimigos em amigos dele. Escreve essa frase, escreve, manda no WhatsApp. Esta foi a leitura orante de hoje. Nós voltamos já.

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0: Tá terminando o intervalo, mas mesmo assim, eu vou tirar uma foto aqui. Vou tirar uma foto na tua frente e vou pedir pro pessoal colocar nas redes sociais. A frase será assim, como tá ali: deixe que Deus os transforme de inimigos a amigos dele. E a pergunta será: quando é que alguém se torna inimigo de Deus? E como ser amigo de Deus? Combinado? Então, assim que terminar o programa, no Instagram vai estar essa foto. E por favor, eu quero que você escreva. Não só coloca amém, amém, amém, amém, não. O que é inimizade com Deus e o que é ser amigo de Deus? Combinado? Equipe, produção, tudo certo? Tudo certo? Tudo combinado? Muito bem. E eu quero que você interaja no Instagram comigo. Antônia, que a paz de Jesus esteja com você.
1: Amém, padre. Bom dia.
0: Bom dia. Deus abençoe, minha filha. Você estava escutando, padre, a leitura?
1: Eu estava escutando. Que maravilha.
0: Lindo, né? Da onde você fala, Antônia?
1: Padre, a leitura de Jó. Me comoveu demais.
0: Acho que demais. Acho que todos nós, né?
1: É uma catequese, né, padre?
0: Foi.
1: Cada dia.
0: Você fala de onde?
1: Falar com você. Eu falo de Brasília.
0: Brasília. Como é que você me acompanha ali em Brasília?
1: No YouTube,
0: tá certo, padre. Isso. Manzotti. Ali tem a, padre, nova aliança. Diga lá, filha.
1: Eu agradeço a Deus pela sua vida.
0: Obrigado.
1: Porque
0: reze
1: você
0: por
1: é
0: mim.
1: Um anjo que Deus colocou na nossa vida. Padre, Deus me deu um presente de uma filha quando eu tinha 19 anos. Hoje eu tenho 61 anos.
0: Certo.
1: E essa filha, com 39 anos, ela teve leucemia, padre.
0: Nossa.
1: Ela era casada, não me deu neto, era a única filha. Mas eu glorifico a Deus, padre.
0: Claro.
1: Pela vida dela. Pelo tempo que Deus permitiu que ela ficasse conosco. Ela foi uma filha maravilhosa.
0: Certo.
1: Padre, ela sofreu 2 anos e 7 meses.
0: Sim.
1: Padre, ela passou... por 2 leucemias, 2 transplantes. O último foi eu que...

0: Então você perguntava, filha, como você está? Ela sempre falava, estou bem.
1: Puxa vida.
0: Não, eu estou bem. Islândia de Araújo Pereira.
1: Desculpa,
0: padre,
1: não ouvi direito.
0: Em oração. Islândia.
1: Islândia. Tá.
0: Isso, de Araújo Pereira. Foi um anjo que Deus colocou na minha vida.
1: Amém.
0: Deus me deu e eu devolvi.
1: Amém. Que testemunho lindo.
0: Um ano, você ore por mim também, porque eu estou precisando, eu estou passando pelo luto. É um ano e 3 meses de muita saudade.
1: Meus sentimentos.
0: Muita falta. Obrigada. Mas que eu estou de pé. Graças a Deus. Deus tem me sustentado, padre. Grandemente. Padre, reze por mim.
1: Tá bom.
0: E eu sou muito grata a Deus pela sua vida. Todos os dias nós estamos ouvindo você. É o que me mantém de pé, primeiramente, Deus. E você na nossa vida,
1: amém,
0: padre. Agradeço a Deus grandemente pela sua vida. Padre, e o meu companheiro, ele ajudou no livro Ouro.
1: Ah, obrigado. Agradeço em nome da obra.
0: Nossos nomes estão lá.
1: Tá bom, querida. Deus abençoe, Antônio. E da mesma forma que você pediu que eu rezasse, me sinto na liberdade de dizer, reze por mim. Um abraço, Antônia de Brasília, falou do YouTube. Lá temos a Rádio Nova Aliança FM, ao Cardeal Arcebispo Dom Paulo César Costa, da Arquidiocese de Brasília. 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Maria, bom dia, Deus abençoe, Maria.
0: Padre, a sua bênção.
1: Você fala de onde?
0: Eu falo de algum lugar do interior de São Paulo.
1: Tá, padre. Certo. Você pediu anonimato. O que que tá acontecendo?
0: Padre, eu tenho um testemunho para falar e eu tenho uma direção espiritual para o senhor.
1: Eu não sei se eu vou.
0: Oração também.
1: Então, eu não sei se eu consigo agora no final do programa tudo isso, filha. Mas vamos lá.
0: Vou ser bem breve. Eu vou falar primeiro o testemunho, né? Agora no cordão de São José de março, né, de 2026, eu vinha fazendo com o senhor 30 dias do cordão e pedindo oração para que meu esposo conseguisse um trabalho, que ele já estava desempregado há quase um ano. E no último dia, padre, do cordão de São José, ele vinha passando por um processo seletivo, no último dia do cordão de São José, ele conseguiu a graça e foi selecionado para o trabalho, e hoje pela honra do senhor, ele está trabalhando.
1: Então, a São José rogou?
0: São José providenciou. Toca o sino, sabe?
1: Isso. Você disse que ia pedir oração.
0: Sim, padre. Eu queria pedir oração pelo relacionamento que eu tenho com a minha mãe. Ela é uma pessoa bem complicada.
1: Com quem?
0: Com a minha mãe.
1: Tua mãe, tá.
0: Isso. Ela, na verdade, ela é uma pessoa muito boa, mas quando a gente se encontra, a gente não mora perto. E se meus irmãos estão presentes também, infelizmente ela bebe no final de semana e ela se transforma, padre. Assim, ela briga, ela fala que não cuidar do jeito que ela é, ela fica nos ameaçando que vai embora.
1: Então depois, fora do ar, você deixa o telefone com o nome dela com a telefonista, tá bom? Com o telefonista.
0: Tá bom.
1: Tá bom?
0: Eu deixo assim.
1: E o direcionamento, padre, que você pediu?
0: Então, seria dela mesmo, padre, porque a gente não sabe como lidar, assim, ela é muito controladora e ela as minhas filhas, as filhas do meu irmão acabam não querendo ter mais contato. Assim, a gente está sempre, quando possível, juntos, né? Mas as meninas não querem ir na casa, não querem estar no mesmo ambiente. Assim, o caso é que sempre tem briga.
1: Quantos anos ela tem?
0: 65 anos.
1: É muito nova. Muito nova. Filha, sim. Apesar de... Te oriento assim. Apesar de tuas filhas não quererem estar perto, respeite. Respeite ela, as filhas. Agora, você e seus irmãos não podem abandoná-la. Mesmo ela sendo ríspida, beber e se tornar uma pessoa...

pessoa difícil de lidar, ela precisa de cura. E quanto mais vocês a isolarem, mais amarga ela vai ficar. E talvez ali está o caminho e da tua santificação. Entenda isso como um processo. E é na oração que você vai vencer. Lamentável, vamos pedir que sua mãe se torne mais terna, amável, mas na verdade ela está precisando de uma cura interior. Lhe dou uma sugestão. Eu vou para o intervalo e volto e dou a sugestão. Volto já.

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0: ela não está mais na linha, mas a sugestão que eu ia dizer, filho, filha, quando a mãe é assim, não se espera, né? Você espera que a pessoa, ela seja uma pessoa mais doce, mais branda. Por isso eu falei de respeitar a decisão das netas. Porque às vezes é um contratestemunho. Um ambiente que tem briga, ninguém fica. Mas eu quero dizer para você, Maria do interior do estado de São Paulo, e para todos os filhos que possam ter se identificado. Com uma colher de mel se cativa mais do que um barril de vinagre. Então sempre vai com doçura com a sua mãe. Padre, mas ela não é doce. Talvez por isso. Será muito mais convincente tratá-la bem, com carinho, porque isso vai trabalhando a personalidade dela. A sugestão que eu ia dar, certamente na sua cidade, existe retiros ou grupo de oração onde tem a cura interior. É aqui que eu gostaria de sugerir. Você vai falar, padre, eu não sei onde é. Às vezes uma adoração ao Santíssimo. Às vezes é só se informar um final de semana de retiro e convide a sua mãe. Acredite, muitos e muitos são agressivos porque são fera feridas. Repito a frase, muitos homens e mulheres são agressivos porque são feras feridas. E a cura interior ajuda muito. Procure um grupo de oração, procure uma adoração ao Santíssimo, procure. Vai ajudá-la muito, mas não desista dela. Hoje, aniversário de Dom Juraci Gomes de Oliveira, da Diocese de Amargosa, Bahia, e TV Cidade, canal Itaúna, Minas Gerais. 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Amado povo de Deus, nós vamos agora para a novena e vamos pedir. Ainda eu falava, é nono dia, então a graça pode chegar. São Roque, rogai por nós.
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0: Ó Deus, por intercessão de São Roque, curai as feridas do corpo, curai as feridas da alma. Ó Deus, por intercessão de São Roque, curai as feridas do corpo, curai as feridas da alma. São Roque, vós que não tivestes medo de se dedicar de corpo e alma aos cuidados dos doentes, e como prova de vossa fé e confiança, contraístes a doença, mas Deus não o abandonou. Deus o alimentou e de um modo milagroso também o curou. São Roque, hoje, nono dia, fazemos este pedido. Protegei-nos contra as doenças infecciosas. Livrai-nos do contágio. Livrai-nos das feridas abertas, físicas, emocionais, espirituais. São Roque, nesta novena, hoje, nono dia, livrai-me das enfermidades que apresento. Quais são elas? Senhor, peço por intercessão de São Roque, pelos doentes dos hospitais. Seja alívio das dores e dos sofrimentos. Eu me comprometo de também agir com caridade com os que sofrem. São Roque, abençoai os médicos, fortalecei os enfermeiros, os intensivistas de UTI, os atendentes de hospitais, os voluntários, os cuidadores de doentes.

De modo especial, curai as feridas expostas e graves. São Roque, livrai-nos do mal. São Roque, livrai-nos das infecções. São Roque, rogai por nós. O Senhor esteja convosco. Ele está no meio de nós. Hoje, eu quero colocar essa bênção por todas as pessoas que, por alguma razão, um trauma, uma frustração, uma dor que ninguém sabe, são pessoas ardidas, grosseiras, pessoas que precisam ser curadas por Jesus, experimentar o amor de Deus para conseguir amar. Abençoai, Senhor, a água, a roupa dos enfermos e as fotos de família. Por intercessão de Nossa Senhora do Carmo, São Pio de Pietrelcina, nos méritos das Santas Chagas, em nome do Pai, do Filho e do Espírito Santo. Amém. Eu me despeço com um clipe inabalável. 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

0: que vai até meio-dia e meia. A temperatura tá alta, gente. Nesse 19 de agosto de 2026. 24 graus de temperatura, 24. 24 tá sombra. Lá perto de onde está oxigenado o ar, onde tem bastante árvores, tá? Vamos supor aqui, no Morro do Bim, por entre as árvores ali, ó, que estão frondosas, no meio da sombra ali, os 24. Mas na verdade, com esse sol escaldante aí, estão vivendo os 27. Tá quente, com certeza. É? Pois é, 11:04 agora. O Wilson tá aqui na técnica, o José Augusto vem ancorando o programa. Só lembrando que ontem nós havíamos feito sorteio dos ganhadores dos cupons para concorrer a uma caixa de som JBL da Party Box 110, tá? Pela Associação Comercial, pelo nosso programa e pela Difusora FM. Todavia, hoje eu vou divulgar o nome dos ganhadores. Então foram 6 cupons ontem, são mais 6 hoje, tá? São 12 no total. Os de ontem foram contemplados, beleza. Os de hoje, nós vamos aqui mandar para o ar já também as informações. A propósito, você pode participar. Diga, eu quero, José Augusto, concorrer no próximo dia 29 de agosto aí pela Difusora e pela Vale do Sol, no horário do meio-dia e meia que vocês vão fazer o sorteio da CESAP, né? A essa caixa de som. Põe meu nome aí, vai ser, me passa o nome completo e da cidade onde você está mandando a tua mensagem por escrito. As mensagens por áudio eu não tô vendo. A gente não tá vendo, não, tá? Até porque a gente não sabe se você tá querendo participar ou não tá, se tá querendo pedir só música ou se é uma utilidade pública. Então, porque é muito corrido para nós. Que nem eu tô falando agora, né? 996484765, mas vai ferver de participação. Como é que a gente vai ter tempo de abrir o áudio para escutar o que você falou? Não dá para se dar o luxo assim, entendeu? Tá? Que é específico para os nossos sorteios. 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As boas-vindas para você na nossa EFAP, que delícia! Então tá, não é hoje que tem a abertura lá com o nosso Eduardo Costa? Então, daí amanhã você vai no Vô João lá, ué, que vai estar aberto no feriado, aniversário da comarca, né, Wilson? É, ué, é isso mesmo, 112 anos da nossa cidade, né? Um grande abraço aos amigos do som lá da EFAP, o Zé Maria, o Juninho Queiroz, o Júnior Queiroz, que conhece essa região como ninguém, né, Júnior? Eu vi o Júnior mandando uns recados aí pros prefeitos, inclusive da região. Meu Deus, que memória boa, hein, Júnior? O Juninho Queiroz, o fera do rádio. E o Dinho Miaça. Esse trio arrebenta no som interno da EFAP. Tá vendo? De primeiro importava esse som de fora. Agora não. É a nossa moçada aqui, os craques daqui. Os profissionais daqui, que fazem bem feito aquele serviço lá de som na feira. Meu abraço apertado pro pessoal da Lumitan, lá do Merlin. Um abraço, bom dia pela audiência. Aí no bairro Parque Jandira, tá bonito esse bairro, hein, Merlin? Que bairro lindo isso aí, hein, Merlin? Bom dia, muito bom dia, Norte Pioneiro Paranaense, Sudoeste, Estado de São Paulo, os internautas também. 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Pois é, Eu tô pensando, tem um bicho me mordendo aqui, é bosta de baiano, rapaz. Que bárbaro, tô vendo, tá fincando na minha perna aqui, Wilson. É que eu tava agora fazendo um serviço aí de campo. Imobiliarista é assim, né, filho? Enquanto descansa, carrega a pedra. Saí correndo de lá, vim pra cá pro programa, tô vendo, tá fincando aqui na minha calça. Falei, mas que diabo que é isso? Eu achei que fosse aquela formiga arranca-carça. Já viu? Aquele formigão preto? Já tomou daquela lá na bunda, isso? Não. Nunca tomou uma ferroada daquela na bunda? Ou arranca-carça, vou te contar, faz arrancar mesmo, viu? Arranca-carça, arranca-cueca, arranca tudo. Arranca couro da gente, arranca sangue. E aí eu tô pensando que o arranca-carça vai vir o bode baiano. Ah, vai plantar batata. 11:09, olho na tela. Eu tinha que começar o programa assim, sendo espinhado por uma bode baiano? Tinha, Wilson? Então, isso aí é o meu, isso aí é a minha defesa mesmo, viu? Então toca aí pro povo ouvir a primeira, Wilson, vai, bom dia. 102.3.
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Então vamos nessa, 11 horas e 14 minutos, 11:15. Pulou aqui, 11:15. 27 graus de temperatura. Essa é a verdadeira e autêntica temperatura que vivemos na cidade. 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Parabéns, tá? Quero mandar um forte abraço com carinho para você que tá ligado, 996484765, participe, que a gente vai mandando recado para toda a região, 996484765, diga que você quer participar do nosso programa e concorrer, viu? Eu coloco seu nome no cupom aqui, nome completo, escreva o seu nome completo e a cidade onde você está, porque o teu celular vai estar aqui automaticamente. Nós vamos pegar o número do WhatsApp e anexar junto no cupom para você concorrer à caixa de som JBL, a parte box 110. Tá legal? É isso mesmo. Eu quero ver você ligado comigo. 102.3, a mais ouvida, todos os dias, todo momento, em todo lugar, só da Difusora FM. Esta é a campeã de audiência. Participe 11:18 da manhã. Olha o telefone 996484765. Você aciona-o, e assim como a Roseli de Fátima da Silva Arantes, daqui da nossa cidade. José, quero participar do sorteio do mês dos pais, que vocês vão sortear aí concomitantemente Difusora FM Vale do Sol, no próximo dia 29. Eu quero, então venha. Você tá dentro, querida. Tua conversa, seu pedido é uma ordem. Daí tem mais, hein? O Carlos Roberto, da cidade de Jundiaí do Sul, ele quer participar também. A Vanderleia de Souza do Amaral, aqui de Santo Antônio da Platina.

participando conosco na programação, Rafael Ramos Vasconcelos de Jacarezinho. Boa, Rafa! O Rafa da minha terra natal. Você vai vir pra feira hoje curtir a nossa inauguração da 54ª, o Rafa, com a família aí, com todos os fagás. Traga, se você trouxer os fagás aí, dá um ônibus de excursão só da família. É ou não é? Não é não, hein, Rafa? Vixe, se você trouxer o pessoal da família, é, rapaz do céu, da excursão, um ônibus lotado de jacaré, só dos fagás, só dos familiares da esposa, não é verdade? Então tá, daí, hoje é Eduardo Costa, hein? Logo mais, Eduardo Costa, a gente vai passar no pedaço lá. Rosângela Ferreira, Santo Antônio da Platina, tá participando conosco. O programa vem no pique, a pessoa que tá ligada aqui com a gente é Edneia Lauro, obrigado pela audiência. Também participando do sorteio do som, logo mais dia 29 deste, Gisele Cristine da Silva, Santo Antônio da Platina. Quem mais tá na área? Tem mais? Tem. Sônia Aparecida de Oliveira, Santo Antônio da Platina. Quer concorrer à caixa de som? Ou a Maria dos Anjos Pereira? Ela me parece, não falou que é daqui, mas deve ser daqui. Então deixa um abraço apertado a ela também para, deixa me ver, Gisele Cristina dos Santos, Santo Antônio da Platina, no sorteio, que beleza, seu nome tá dentro, hein? Também tá com a gente, Adalgisa Gregório do Álvaro de Abreu, Santo Antônio da Platina, a Ofélia Teixeira de Cambará, eu sei que é de lá. Ela diz, bom dia, tô ouvindo o seu programa. Muito obrigado, querida. Quero participar do sorteio, eu sou a Dirce de Souza Martins, aqui de Santo Antônio. Boa, Dirce. Como é que vai a Pedra Branca lá, querida? Hein? Sei que você tá morando por aqui e tá, tal, mas a Pedra Branca, ela tá tudo certo? A família por lá, o pessoal que tá lá ainda. Roseli de Fátima da Silva Arantes, tá ligada, quer participar, é platinense. Diego Marcelo Ribeiro, Santo Antônio da Platina também. Michele Gomes da Silva, oi Zé, quero participar, põe meu nome aí. Boa, tá no sorteio, que legal. É, deixa eu me ver aqui, você gostou, hein, Rafael? É, mas os pagar, não é verdade? Um ônibus é pouco, né? Você é só a netaiada, hein? Hein, Rafael? Bom dia, José Augusto. Eu sou Maria Aparecida de Paula Lima. Quero participar do som. Participar do som também o Ernesto de Cambará. Nome completo. É Ernesto Siriaco? Ou não? Ah, não. Siriaco é do Mercado Siriaco. É nome completo para participar com a gente, tá bom? Bom dia, José Augusto. Quero participar da caixa de som. Sou Claudinei Aparecido Paula, beleza? É, bairro Canastra, Guapirama. Viu falar, Zé? Claro que já. Opa, terra do Casagrande aí, né? Pois é, então tá, ué. E a gente tá aí com vocês, na boa, na boa. Oi, José Augusto, me responda, vai, sou Tereza Ribeiro França, quero participar do sorteio, moro na Vila São José. Tá tudo bem, querida, tá dentro, vem pra participar. Nilva Solari, tá dentro, vai participar. Ó, Simone Larevai com Japira, também, seu nome tá no sorteio. Neide Aparecida do Santos, Jardim São João, Santo Antônio da Platina, o nome tá no sorteio. No sorteio, também, para logo mais, a Valdirene Cristina da Silva Alves, de Santo Antônio da Platina. Quem falou que eu não peguei o nome de todo mundo aqui, hein? Continue, quem não participou ainda, pelo 996484765, tá bom? Muito bem, e agora mirando na tela, tem gente falando aqui, José Augusto, eu sou o David Augusto Paulino de Sá. Quero participar do sorteio e eu sou platinense. Muito bem, lá da família da Marley, né, Marley? 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Anota lá, hein? 11:23, som na caixa, som pro povo. Bom dia!

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Seguindo por aqui, 11 horas e 35 minutos. Bom dia com carinho pra você, meu querido Ariovaldo Tomasi, lá da Água da Areia. Tá curtindo a gente, a Dalgisa também, Gregório, lá no Álvaro de Abreu. A Gisele Cristina dos Santos, muito obrigado a vocês pela audiência. Fora a galera aí, o Nelson Viana aqui em Santo Antônio também, né? A Edneia Lauro, o... Deixa eu me ver aqui. Rapaz, que interessante, eu tenho a Gisele Cristine e tem Gisele Cristina. Você acredita nisso? Só que a Gisele Cristine é Silva. E a Gisele Cristina é Santos. E ambas Santo Antônio da Platina. Que legal. Quase que os pais de vocês colocaram nomes bem similares, do começo ao fim, né? Pois é. Primeiro e segundo quase iguais. Só divergem bastante, diferem no sobrenome. Bom, um bom dia com carinho para os ganhadores de ontem. Ontem no sorteio. Desculpa eu não ter passado para vocês, hein? O pessoal que ganhou o cupom ontem para concorrer uma caixa de som JBL, a parte Box 110, que o José Augusto promoveu ontem o sorteio, esqueceu de falar no final, José Augusto, deixou o pessoal com expectativa. Mas tá bom que hoje eu revelo os ganhadores de ontem e os outros seis de hoje, os outros ganhadores de hoje, aí mais tarde, mas isso eu prometo que eu farei, nem que for para diminuir alguma fala aqui em algum momento para colocar os que vão ser contemplados pelos cupons. José Augusto, mas se eu ganhar o cupom, tem que passar na rádio para pegar o cupom? Não, não precisa isso. Nós vamos colocar, preencher, por exemplo, aqui, ó. Ganharam ontem. Ivane Zassolari, de Ourinhos. E o sorteio aqui, eu e o Wilson, ele que me ajudou no sorteio. Ivane Zassolari, Ourinhos, prefixo lá é 14 do telefone 99673-41, blá, blá, blá. Você está concorrendo à caixa de som, viu, Ivane? Um grande abraço a você de Ourinhos. Marilu Aparecida de Souza, Santo Antônio da Platina. Você ganhou com o teu telefone o 99692-41, blá, blá, blá. É daqui de Santo Antônio. De Santo Antônio também ganhou. Luciano Moreira, aliás, Luciano Moura Coelho. Luciano, você ganhou, rapaz. Com o 99650-56, blá, blá, blá. É Santo Antônio da Platina também. Por enquanto, só um de Ourinhos aqui de fora, né? Graciele de Oliveira, Ribeiro Quirino, Santo Antônio da Platina. Você ganhou, Grazi. Tá bom? Graciele. E o sorteio é dia 29, hein? Aqui pela Difusora e pela Vale. Se de repente sair a caixa de som para um de vocês, que eu já citei aqui, que ótimo, né? 999-3306, blá, blá, blá, o telefone da Graciele. Inês Mendes Costa, Santo Antônio da Platina também. 999-0199, blá, blá, blá. Você ganhou, viu, Inês? E a Ivone Aparecida Souza, Japira. Ó, a gente iniciou com Ourinhos, com a Ivane Zassolari. E encerramos o primeiro bloco aqui de sorteios com a Ivone Aparecida Souza, Japira. Você, japirense, ganhou com o seu telefone 991-2879, blá, blá, blá. Então participe, meu povo, que aqui é... Tem esse negócio não, tem lero, lero. Vem que eu quero mais sorteio. Mais integrantes participantes com a gente. A CESAP, José Augusto Imóveis, Difusora FM, Manhã Regional e é claro, evidente, né? Essa programação com a nossa Difusora FM por ocasião do mês dos pais. Por isso sorteio no dia 29. E essas caixas de som tem um monte de gente que quer, hein? Meu Deus, olha aqui, ó. O Ariovaldo Tomasi da Água da Areia, tá também. O teu nome tá pra hoje, viu, Ariovaldo? Tem um listão aqui pra hoje, o sorteio é logo mais, logo mais. Você ainda não foi eu contemplar, mas quem sabe será um 12, né? Pois é, anota com a gente, 11h38, nota de falecimento. Funerárias São Carlos e Platinense, tradicionais funerárias da nossa cidade, informam com pesar o falecimento da senhora Maria Carneiro Oswald, aos 102 anos de idade, a centenária Maria Carneiro Oswald, 102 anos de idade. Ela faleceu em Guapirama. Foi hoje, 19 de agosto. Ela era conhecida como a Dona Maria Rosa, moradora do bairro JP. Seu corpo está sendo velado no velório platinense e o sepultamento será hoje ainda, 3 horas da tarde. Seguindo de lá, o féretro

0: para o cemitério municipal de Jundiaí do Sul. Faleceu em Guapirama. O corpo está sendo velado no velório platinense, pelo que eu estou observando, é aqui em Santo Antônio, né? E o corpo seguirá daqui a logo mais 3 da tarde para ser sepultado lá no cemitério de Jundiaí do Sul. Então, comunicamos com o pesar o falecimento da matriarca da família Walswart, a dona Maria Carneiro Walswart, conhecida como Maria Rosa, lá do bairro JP. 102 anos de idade. Que vida! Que legado que ela deve ter deixado. Família Walswart, muito respeitada na cidade. Eu conheço muitos deles e fiquei muito honrado de conhecê-los, inclusive em nível de situações em que nós nos encontramos aí em nível de negócio, pessoas que olham no olho, pessoas do bem. Imagino como não devia ter sido a dona Maria Walswart. 11:40. 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Pois é, para você que tá ligado, é 102.3, vem para cá, vem com a gente, vem até o meio de meia. 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Se Michele Gomes da Silva tá ligada. Obrigado pela audiência para Michele. Obrigado também para Diego Marcelo Ribeiro Santo Antônio da Platina. Na nossa sintonia, estão ligados aqui. Olha o pessoal chegando. Obrigado pela audiência. Tereza Ribeiro França, obrigado. Muito obrigado mais uma vez você na sintonia do nosso programa. Vamos lá. Bom dia, bom dia. Participando. Já já tem notícias com o Rafa, hein? Já tá pintando no pedaço. Tem o José Batista Sena Abatiá. José Batista Sena Abatiá, muito obrigado pela audiência. Gostaria, José Augusto, colocar meu nome no sorteio aí da caixa de som. Hélio Renato Vieira, Santo Antônio da Platina. Boa, Renato. Boa, Hélio. Aqui tem Geraldo Gonçalves Viana, da Gabiroba, hein, garoto? Muito obrigado. Rosália, você tá na área? Muito obrigado pela sua sintonia. Então manda uma mensagem para nós, viu? Que ficou a mensagem, fica mais fácil, fica muito mais objetivo aí. Eu tenho também aqui na participação do nosso programa a Marilu, você ganhou aqui no sorteio o cupom, mas a gente já vai colocar direto na cumbuca, tá? Não entendi. Bom dia, aqui é a Ginhaira. Eu acho que é Ginhaira. Gostaria de participar. Ginhaira Meire de Araújo Santos. Coloca meu nome no sorteio. Tá bom? De onde você tá falando, hein? Deixa eu me ver de onde você tá falando. Ginhaira, que Gimaiara. Nome de. Hã? Gimaiara. Gimaiara? Hein? Certeza? Ah, Gimaiara. Ah, em cima tá Ginhaira. Ginhaira. Embaixo tá Gimaraia. É um nome bem bonito. Tem que dar uma desdobrada na língua pra falar o seu nome. Edilane Aparecida Pereira. Edilane Aparecida Pereira, bom dia, querida. Você também tá no sorteio. Deixa eu ver, Jacarezinho na área. Põe meu nome no sorteio. Eu sou Luiz Antônio Martins. É Jacaré na área. Boa, Jacarezinho. Minha terra natal. Como é que vai esportiva, hein? o campo, pelo menos, o campo de futebol, tá tudo bem. Chitãozinho e Chororó, põe pra nós aí, Zé. Dá pra colocar Nuvem de Lágrimas, Chitãozinho e Chororó. Alguém pediu música, hein? Margarete Marisa Venceslau. Tá. A Maria, Marilda, a Marisabel, tá todo mundo curtindo você. A Marlene, também da nossa família aqui. Só que a Marlene é da família Brito, viu, Zé? E aqui tem nós, algumas de nós aqui da Venceslau, tá bom?
1: Tudo bem. Com M, né? Você viu?
0: É.
1: Família das M, viu? Gente boa essa pessoal aí.
0: Pois é. José Augusto Valdeci Hurman, Jaboti. Boa, Valdeci. Você tá ligado aí, hein, meu irmão? Você tá na sintonia, o jabotiense. Zilda Maria Salomão, Santo Antônio da Platina do Colina Verde. Ok. Ufa, 11h45. É hora de trocar uma ideia com o Rafa, porque ele tá trazendo aí as notícias, o oferecimento da Samp, a sua concessionária Fiat. 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Você vai se orgulhar do que você vai ver. 11h45, vamos às notícias.
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1: Vamos sim, meu amigo José Augusto, muito bom dia pra você, bom dia pro nosso querido Ilcinho, pra você também, ouvinte, que tá aí curtindo a nossa manhã regional. A gente tá sempre num clima normalmente descontraído, né? Mas hoje, infelizmente, a gente tem aquele destaque, não sei até se você falou alguma coisa a respeito, José Augusto, eu tava ali na redação atualizando as informações, apesar de não ser especificamente da nossa região, mas é um acidente que já tomou proporções em vários portais nacionais, inclusive um acidente entre um micro-ônibus e uma carreta, que deixou 23 mortos e 5 feridos, José Augusto, entre adultos e crianças. Um acidente que aconteceu na madrugada, já desta quarta-feira, na BR-373, em Ipiranga, nos Campos Gerais, aqui do Paraná. Essa colisão ocorreu por volta das 3h30 da madrugada, no quilômetro 209 da rodovia, que está totalmente interditada, ainda sem previsão de liberação. As informações são da Polícia Rodoviária Federal. Segundo a PRF, a maior parte das vítimas ocupava o micro-ônibus que pertencia à Secretaria de Saúde da Prefeitura de Imbituva. O veículo transportava pacientes de Imbituva para hospitais da Grande Curitiba. O condutor da carreta, que é de Erechim, no Rio Grande do Sul, infelizmente também morreu na batida. A carreta seguia no sentido de Carambeí para Prudentópolis. Os feridos foram encaminhados para hospitais de Ponta Grossa, também nos Campos Gerais, e de acordo com informações apuradas, 3 pessoas estão em estado grave e 2 tiveram ferimentos moderados. Equipes da PRF, da concessionária Via Araucária, do Serviço de Atendimento Móvel de Urgência, o SAMU, e o Corpo de Bombeiros seguem no local atendendo a ocorrência. O trecho de pistas simples está totalmente interditado. Às 6h47 da manhã, a concessionária informou cerca aí de 9 quilômetros de congestionamento no sentido Ponta Grossa e fila de 7 quilômetros no sentido Prudentópolis. E até a última atualização, não havia previsão de liberação da via. Portanto, lamentavelmente, trazendo aí a informação deste acidente que deixou aí 23 mortos e 5 feridos na região ali dos Campos Gerais, aqui do estado do Paraná, em Ipiranga, e durante a nossa programação a gente vai atualizando aí a respeito dessas
0: informações. Se não me falha a memória, Ipiranga fica próximo ali da entrada de Araucária, né?
1: É por ali, é nessa região.
0: Ali o trânsito é um fervo, ali tem que ter a atenção redobrada, sem sabe, rapaz? Além da atenção redobrada, sobretudo a direção defensiva. É um lugar de alta velocidade, embora próximo ali tenha o posto da Polícia Rodoviária Federal, se eu não estiver enganado, mais perto. perto ou mais distante dessa região aí dos Campos Gerais, da entrada de Araucária e Ipiranga, mas rapaz, essa batida pelo tamanho do estrago e da tragédia, com tanta vítima letal assim, que pena, que judiação, é, né? Que dozinha, né, cara?
1: Eu vi algumas imagens, estão

0: dando solidariedade aí aos familiares e a todos que perderam suas vidas, e imagino dor dos familiares. Nossa. Nesse momento. É. E vidas ceifadas ainda prematuramente, crianças,
1: crianças também, infelizmente.
0: No meio dessa estatística aí.
1: Exato, exatamente.
0: Então veja você, é uma pancada frontal.
1: Não é, e eu tava vendo algumas fotos.
0: É uma batida, alguém aí cometeu um tremendo no deslize.
1: A invasão de pista ali, a gente não sabe ao certo ainda muitos detalhes.
0: Independente disso, ninguém gostaria que isso ocorresse.
1: Claro que não.
0: Né? Nem o negligente e tampouco quem estava melhor na defensiva aí.
1: Pois
0: ainda assim, não teve jeito de desviar.
1: É, as imagens correndo aí as redes sociais, Brasil inteiro já, como eu disse, já virou uma notícia em caráter nacional, mas o micro-ônibus ficou totalmente irreconhecível, né? Devido a forma bruta dessa pancada, né?
0: Eu acho que se for colocar numa estatística e a gente rever casos nessa região, não é fácil nos últimos anos, nas últimas décadas, você saber de algum acidente nessa proporção naquela região lá. Ainda
1: exatamente.
0: Que a região de o fluxo é intenso, é rápido, né? A gente nunca registrou um caso desse, pelo menos que a gente saiba, né? Tenha chegado até nós aqui.
1: Não me lembro. Bom, só antes para finalizar, 32 é a máxima, mínima de 17 para hoje, sem previsão de chuva para o primeiro dia também da nossa 54ª edição da EFAP. Então a galera vai curtir hoje também, sem problemas em relação a chuvas, e é o que diz o site de momento da Climatempo, meu amigo José Augusto.
0: Ok, tá certo, querido. Então, com a atualização do Rafa, agora 11h50, faltando 10 para o meio-dia, a gente fecha as notícias e depois eu venho com umas informações da gente aqui também, para completar através das manchetes, os jornais do Estadão, da Gazeta do Povo do Paraná, tá no site, o NP Diário, os jornais que cobrem a cidade e a região, tá? Para saber da nossa movimentação em nível nacional, internacional e até aqui local e regional. Ainda mais com a EFAP bombando, chegando aí com o Eduardo Costa inaugurando a 54ª edição, não é verdade? Aqui em Santo Antônio. Bem, gente, 11h51, notícias voltam amanhã ou a qualquer momento. Edição extraordinária. Na sequência tem Da Boca do Túnel pro Campo de Jogo.
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0: 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Vem aí.
1: Na lata.
0: Na lata.
1: O que
0: é? Da Boca do Túnel pro Campo de Jogo.
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0: Vamos lá, metendo no peito, descendo no terreno. Oh. Aí sim, hein? Segura, Fábio! Rebate, Fábio! 45 anos, o vovô pegou
1: que é
0: tudo,
1: isso?
0: Saiu por cima da carne seca e mostra pra muitos goleiros como o cara sabe pegar pênalti.
1: Incrível,
0: tanto de um lado como do outro. Ele, que lado você quer que eu pegue?
1: Isso.
0: Quer pela direita ou quer pela esquerda? Tá?
1: Escolheu.
0: E embora a ligação do Rivadavia lá na Argentina, campo lotado.
1: Mendoza,
0: né?
1: Sim.
0: Um jogador a menos, a equipe do Flu.
1: O Canobi foi expulso.
0: Rapaz, tinha quase o segundo tempo inteiro os caras martelando. Mas o Fluminense se defendeu bem.
1: Pois
0: na hora do 1-1, ganhando a partida com um homem a menos.
1: Exatamente, José.
0: Né?
1: Exatamente.
0: E os dois que entraram, não sei porque aquele Acosta tava fora do time. Não entendi.
1: Então.
0: Tá, aquele cara não pode ficar fora do time do Fluminense.
1: Tem que ter uma justificativa bem boa mesmo, viu? Porque...
0: A não ser que ele tava se recuperando, uma contusão, que a gente não sabe, né? Mas o louco, a bola dele,
1: nossa,
0: manda ele pro Corinthians.
1: Nós
0: aceitamos,
1: aceito
0: pegamos
1: fácil,
0: com as duas mãos,
1: Não, manda buscar no aeroporto.
0: Rapaz do céu.
1: Isso, não, bom demais.
0: Então, ótimo jogador. É. Daí entrou também ele e o Serna, né?
1: Isso.
0: O cara entrou muito bem.
1: Foi ele que fez o gol, né?
0: Fez o gol e quase fez um outro.

0: numa disparada pela esquerda lá. Botou veneno na defesa do Rivadavia, beleza. O Fluminense, com defesas do São Fábio. Está o Fábio, que jogou com o Marlinho, filho do Mário Vilas Boas, no União Bandeirante.
1: Olha que beleza.
0: Sabia disso?
1: Não, sabia.
0: É.
1: Que maravilha.
0: E isso, nos Júniors do União Bandeirante. O Marlinho aqui era companheiro dele lá. Uhum. E o Marlinho desistiu da carreira. O Fábio ficou. São do mesmo ano, inclusive.
1: Que legal, olha só. Que
0: e aí o Fábio continuou do União. Foi indo. Foi subindo e foi emergindo. E foi virando esse destaque espetacular. Só uma injustiça com o Fábio. Nunca ter sido goleiro da seleção brasileira. Não entendo como.
1: Bota injustiça nisso.
0: Porque é um cara regularíssimo. Você viu aí, ó. Não. 45 anos. Até hoje ele é titular de um Fluminense.
1: Alto
0: é mole?
1: Nível, em alto nível, José.
0: Olha Augusto. O tamanho do profissionalismo desse camarada.
1: Ah, mas não tenha dúvida.
0: Né? Prêmio pra ele, né, cara?
1: Com certeza.
0: Guardando as proporções, assim, o Messi foi bem premiado e com justiça pela Argentina como campeão do mundo. E agora vice, parando a carreira, mas tá muito bom demais. Já fez o que tinha que fazer.
1: Crédito imenso.
0: Né? Realizou o sonho. E o Fábio, como goleiro, rapaz, ele poderia até descansar de jogar bola, já... Sai com a coroa de melhor de todos os tempos aí, um dos goleiros mais regulares do futebol brasileiro.
1: Exatamente, José Augusto. E aí, aos 7 de acréscimo do segundo tempo, aquele pênalti, a bola pegou na mão do jogador e tudo mais. O Arce fez o gol de empate da equipe do Independiente Rivadavia. Uma curiosidade só, né? O Fluminense acabou não ganhando do Rivadavia em nenhuma das partidas dessa Libertadores.
0: E nem
1: né?
0: eles.
1: E nem
0: o Rivadavia.
1: Eles ganharam no Maracanã 1-0.
0: Ganharam?
1: Ganharam 1-0 no Maracanã, lá na primeira fase.
0: Fiquei sabendo que era empate em todos eles?
1: Não, foi a vitória no Maracanã.
0: Será? Opa. Eu tinha uma estatística de 3 jogos entre eles.
1: Sim, até o dia de ontem, né?
0: Tudo empate em 0-0.
1: Eles, na verdade, eles ganharam 2-1 no Maracanã.
0: É?
1: 2-1.
0: Pois é.
1: Aí 1-1 na primeira fase também, lá na Argentina.
0: Ah, é? Pô, então...
1: E aí, 0-0.
0: Na verdade, eles tinham registrado 3 empates, então não é verdade, né?
1: É, seria o 3 agora se a gente considerar esse jogo de ontem, né?
0: Uhum.
1: Porque aí foi 2-1 Rivadavia.
0: Mas antes dessa partida, já falavam que havia sido 3 empates.
1: Ah, então...
0: Eu vi a TV falando.
1: É, um brasileiro
0: e ninguém tinha ganhado de ninguém.
1: Não, um brasileiro, porque no Maracanã eles ganharam 2-1.
0: Uhum.
1: Fizeram uma bela campanha, entre uma das melhores, né, de como primeiros colocados. E aí deixou o Fluminense em segundo. Mas enfim, 5-4
0: nos pênaltis. Não importa, meu filho, é isso aí. É isso aí que você falou.
1: É isso.
0: O que vale? Os números finais. Exatamente. Números finais. Quem passou para as quartas?
1: Quem passou foi o Fluminense.
0: Pronto. Acabou. E torci pro Flu, hein, rapaz?
1: Ah, vou falar um negócio.
0: Você também?
1: Gostei da notícia aí
0: do Fluminense. Com certeza.
1: Só mais um detalhe, aproveitando o gancho. Coquimbo Unido ou Platense? Um dos dois será o adversário já do Fluminense nas quartas de final.
0: Coquimbo Unido é do quê? Do Peru?
1: Do Chile.
0: Do Chile. E o Platense é da Argentina.
1: Aquele que estava no nosso grupo. Ganhamos lá e perdemos aqui. Oh, meu Deus do céu.
0: Nenhum dos dois aguenta o Fluminense.
1: Ai, ai, ai, viu? Bom, é isso.
0: Agora, menino jogando bem, aquele que veio lá do Nordeste, lá, aquele volante do Fluminense, hein?
1: É.
0: Você que bateu um pênalti lá que humilhou o goleiro do Rivadavia.
1: Cara, impressionante.
0: É o como é que é? Um moreno, forte. É. Charles não.
1: Eu vou resgatar aqui pra gente.
0: Poxa, muito bom jogador. Um volantaço, cara. Ele de uma saúde impressionante. É um que tá sendo.
1: Não é Hércules?
0: Hércules. Né? Ele tá sendo.
1: Sabia que tinha o nome de.
0: Ele tá sendo pretendido lá pelo futebol europeu.
1: Sim.
0: Tem uns 3 times em cima do rapaz.
1: Exatamente.
0: Tá? Mas então tá, e daí? Sim,
1: vamos
0: em
1: frente.
0: O que mais de bom tivemos no dia de ontem em matéria
1: ontem,
0: de futebol?
1: Ah, meu amigo José Augusto, eu vou falar desse resultado que não teve brasileiro, mas pode ter e eu espero que tenha no próximo jogo. O Estudiantes venceu a Universidade Católica no Chile por 3-0. Carimbou a classificação. Sabe quem vai pegar agora? Rosário Central ou Corinthians?
0: Oh, dois argentinos aí, hein?
1: Já pensou pra nós? Se passarmos o Rosário, vem o Estudiantes, que nós já eliminamos em edições passadas aí, num sufoco.
0: É isso.
1: Eliminamos
0: aí
1: nos pênaltis também. E hoje...
0: Só dureza aí, ó.
1: Só pedreira.
0: Porque contra o argentino, qualquer situação, com qualquer adversário lá é dureza.
1: Não, não tem moleza, talvez, não tem, né? Talvez. E quer falar dos jogos de hoje? Como é que você tá aí?
0: E ontem o São Paulo, né?
1: Ah, a Sul-Americana,
0: o São Paulo ganhou na segunda partida e avançou.
1: Avançou.
0: 3-1 contra a equipe nas Sul-Americanas, contra a equipe do Bolívar.
1: Boa.
0: Saiu na frente com o gol do Luciano.
1: É, tomou
0: daí
1: empate.
0: Daí tomou empate com o Daron Asprilha.
1: Isso.
0: Asprilha, né?
1: Isso.
0: E o Jonathan Calleri marcou de pênalti e o Sabino completou. Boa. São Paulo 3-1. São Paulo, quartas de final, representante brasileiro na Sul-Americana.
1: Ué. Vai pegar, sabe quem?
0: Quem?
1: Boca Juniors da Argentina.
0: Bota osso nisso.
1: Bota osso nisso. Aliás, um clássico de tamanho de Libertadores e não de Sul-Americana.
0: Verdade,
1: né? Multicampeões.
0: Rapaz.
1: Ontem o Boca Juniors não deu

0: Sopa do azar, não deu sopa para o Recoleta e goleou lá no Paraguai por 4-0, José Augusto.
1: Boa, muito bem, hein?
0: Muito propriedade, bem. Inclusive, né?
1: Pois é. E hoje na Sul-Americana tem...
0: Hoje tem.
1: Tem, né?
0: Tem.
1: Hoje tem bola rolando com Atlético Mineiro 19 horas e Bragantino Clássico Brasileiro lá em Minas Gerais.
0: Exatamente. Galo que já bicou lá em Bragança, né? 1-0 para o Atlético Mineiro na partida de ida. Tem uma boa vantagem para o jogo da volta.
1: 21 horas, Santa Fé contra o River Plate.
0: Exatamente, a primeira partida, eu falo já pra você, na primeira partida nós tivemos um 0-0.
1: O Torque pega 9:30 da noite também, o Tigre.
0: Muito bem, José.
1: Bom, em destaque, Libertadores da América, bola rolando e você acompanha por aqui na 102.3. O destaque de Cerro Porteño e Palmeiras, 19 horas. Na primeira deu empate no Allianz Parque, hein?
0: É, agora é no Nubank.
1: E Palmeiras. É,
0: exatamente, Palmeiras, ó, vai ter parada
1: dura. Eita, dureza. Pau Paraguai, é o Paraguai.
0: Cerro Porteño do Vegete, né? Lembra dele lá em Vasco da Gama?
1: O Merlin, da Lumitã, é verdade.
0: É, exatamente.
1: E o Coquimbo Unido contra o Platense, né? Que você falou que de repente...
0: Pode, vai pegar o Fluminense.
1: Quem passar aqui...
0: Exato, pega o Fluminense.
1: Pega o Fluminense. E 21h30 tem, esses jogos anteriores aqui, às 19h, 21h30 tem o Clássico Brasileiro.
0: Não sei se vai ser faísca, hein?
1: Bonito de se ver.
0: Bonito de se ver.
1: É a primeira perna de duas?
0: Não, é a segunda essa. É a segunda, a primeira foi 1-1.
1: Uhum.
0: 1-1 no Mineirão. 1-1
1: lá no Mineirão.
0: Isso.
1: Verdade, rapaz?
0: Exatamente, José Augusto.
1: Oh, que osso, hein?
0: E quem passar dessa partida, José?
1: Sei.
0: Vai pegar ou Deportes Tolima... ou Independiente Del Valle. Aí sim, foi a primeira perna ontem. O Independiente ganhou na Colômbia por 1-0. Era pra ser a segunda, mas como teve aqueles terremotos lá na Colômbia, a primeira perna ficou atrasada, foi ontem. Então, a segunda hoje, Flamengo e Cruzeiro, quem passar pega Del Valle ou Tolima.
1: Tem time que joga uma primeira perna, joga a segunda perna, terceira perna.
0: Ei? Não, só duas.
1: Não,
0: a terceira.
1: Três pernas não tem?
0: Não, a terceira não temos. Não entra na terceira.
1: Bom, Campeonato Brasileiro Série B. Hoje tem bola rolando, tem 5 partidas. Em Santa Catarina, 19 horas, o Avaí pega o Sport no Recife.
0: E tem também na belíssima Fortaleza e São Bernardo.
1: Esse jogo 19h30, 20h30 em Goiás. Vila Nova e Ponte Preta de Campinas. Já praticamente rebaixada pra terceira.
0: Que coisa, que situação da Ponte. Olha, às 8h30 da noite tem Cuiabá e Operário, pelo amor de Deus, hein, Operário?
1: É, Operário, não quero nem falar, que não, desgosto. 21h30, Botafogo de Ribeirão Preto, que beleza, tô torcendo o Botafogo se manter na Série B, pelo
0: legal,
1: menos.
0: Pantera.
1: Contra o Criciúma e tá se recuperando bem, Botafogo já tá fora da zona de rebaixamento, dando uma respirada.
0: Exatamente, José Augusto. Criciúma é líder com 43 pontos, só destacando também que o Londrina ontem, no VG deu o Londrina.
1: Patou, né?
0: 0-0. Com o Atlético Goianiense e segue lá na zona do rebaixamento. 4 pontos do Ceará, que é o primeiro fora da zona.
1: Na verdade, o Londrina tá fazendo um esforço imensurável pra cair.
0: Tá difícil.
1: E parece que é isso que ele quer, então tudo bem, já que ele quer, nós não gostaríamos, mas ele quer.
0: Exatamente.
1: O Operário, que tava lá entre os primeiros, já virou 5º colocado e tem na rabeira dele, em número de pontos iguais, número de jogos também. E tem um saldo 0. Acontece que o Operário tem 2 vitórias a mais que o Sport. Senão, bicho, seria sexto. O Operário é 5º, o Sport é 6º. Ambos com 35 pontos. E o Novo Horizontino e o Atlético de Clube de Minas Gerais, 34, também colados ali. Tá mole pra você, não, Operário. Vai brincando, viu, Bosquilha? Vai brincando pra vocês verem só.
0: Fantasma, vai ficar só no fantasma só.
1: Brincou, Bosquilha, tomou na rosquilha. Né? Aí complica tudo.
0: Isso. O que mais que temos para hoje, meu amigo José Augusto? Alguns alguns destaques também por ódio. Só isso, né?
1: Só isso.
0: Tá,
1: ontem no Arena Esportiva falou sobre o quê?
0: Ah, ontem, bem lembrado. Ontem nós tivemos o Arena, que fica tudo, viu, gente, no YouTube da nossa difusora. Tá até como difusora platinense. A gente resgatou esse nome. É para não ter erro, né? Para ir para outra difusora. Não, nada disso. Então lá nós tivemos a presença de um dos... caras que tem um dos projetos mais da hora, mais legais aqui da nossa cidade, que é o Mestre Giba, né? O Gilberto do Taekwondo, que inclusive trouxe ontem 2 garotinhos simpaticíssimos que conseguiram resultados relevantes em Brasília, em um torneio nacional, né, no caso, mas eles conseguiram aí ótimos feitos. Um foi 3º colocado, o outro chegou até as 4ª de final. Enfim, é o Giba que falou a respeito desse projeto maravilhoso. Falamos da nossa Nense, falamos aí do futebol brasileiro, foi bem legal. Tá tudo lá no YouTube, Difusora Platina. Tinense.
1: Ok, meu garoto, e agora vamos pro apitaço, porque afinal de contas já já tem o nosso almoçaço. E já já também a gente passa pra você o bastão do programa Tarde é Nossa. Isso. 12-4, oferecimento Samp Fiat, José Augusto Imóveis, Silva Gás Posto, Caetê, Beira Rio Auto Center, Automecânica, Pesqueiro Vô João, essa galera toda, e é claro, minha galera, eu quero ver você ligado aqui, porque daqui a pouco tem mais som rolando na área. 12-4, apita, mata aranha, vai embora, o da Boca do Túnel, Rafa Regis. Campo de jogo.

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Muito bom, 12 horas e 17 minutos, 12 e 17, aquele abraço, obrigado pela audiência. Uma boa tarde pro Leitinho, grande arquiteto Leitinho, tá na sintonia da gente. Edson Leitinho, forte abraço pessoal também ali da Madeireira Ramos, na audiência do nosso programa. Daqui um pouquinho tem mais cupons, hein? Meia dúzia, já estão aqui, certo? A Ivane Zassolari de Ourinhos que ganhou, a Marilu Aparecida de Souza daqui, o Luciano Moura Coelho daqui, Graciele de Oliveira Quirino daqui, e Inês Mendes Costa daqui, e Ivone Aparecida Souza de Japira. Eu já coloquei o nome completo de vocês, que vocês me passaram, com o celular de vocês, tá? E já estou colocando os cupons na cumbuca. Esses cupons são referentes ao sorteio dia 29 agora, pelo mês dos pais da CESAP, nosso programa Difusor FM, por ocasião do mês dos pais. Uma caixa de som JBL é o que nós temos no sorteio, é o que temos por um momento, tá legal? Tá, meu abraço para Janice Pacheco, que tá na sintonia da gente. A Mainara também tá na sintonia, Maria Aparecida Figueiredo. Obrigado vocês pela audiência. A dona Janice Aparecida Figueiredo Pacheco, deixa eu ver, é do município de Abatiá, lá do Paudalho ligado com a gente. Vão curtir hoje o Eduardo Costa na EFAP, hein, dona Janice? Trazer toda a família? José Augusto, preciso falar com você no particular. Quem que é? Deixa eu ver. Ah, é uma outra pessoa. Muito bem. E uma outra pessoa quer falar comigo no particular? Deixa eu ver o que eu faço aqui, arrumar um espaço para falar contigo. Joia, deixa eu ver. Tá, ela é do 999-27... Tá, tá, tá.

blá, blá, blá. Bom, tudo bem. Falo com você depois que... Depois que eu tiver uma trégua aqui, tá bem? Tá certo. Oi, José Augusto, tudo bem? Sou o Clodoaldo José Barbosa de Guapirama. Sou ouvinte de todos os dias. Gostaria de participar do sorteio da caixa de som. Pode ser? Claro que pode. Ô, Clodoaldo, você tá pedindo se pode ser. Ô, Clodoaldo, já é, rapaz. Já é. Já tá, filho. Já tá. Tá dentro. Boa sorte. Bota seu nome pra concorrer já já, né? Então eu agradeço a audiência de vocês. Guapirama, Quatiguá, Guapirama, Jaboti, Pinhalão, Carlópolis, Siqueira Campos, Venceslau Braz, aqui, ó. Jundiaí do Sul, viu? Gente, Santo Antônio da Moreira, São Sebastião do Paraíso, por aqui, ó. Cambará, Andirá, Bandeirantes, gente, Santa Mariana, Santa Amélia, Cornélio. A audiência nossa é um negócio interessante. Ibaiti, Ibaiti, Ribeirão do Pinhal, quanta gente nos ouve. Jacarezinho, minha terra natal. Povo do bem, quanta gente curtindo a gente, mas que delícia fazer rádio pra vocês, viu? Que delícia! A gente fica muito feliz. Gente, eu tô querendo aqui desenvolver no meu programa, não sei se o que vocês acham. Uma campanha, na verdade, é um incentivo pelo país. É uma coisa que me veio na mente. Me passa na cabeça que nós devemos entrar em oração por esse Brasil, porque em todos os aspectos nós temos uns fluidos muito ruins nos atingindo, tá? O Brasil vive uma situação de perigo e parece que não. É um país extraordinário, é um país maravilhoso, é um país onde, se aqui fosse bem sério de verdade, nós estávamos vivendo muitíssimo bem. Com certeza, nossa terra é incomparável. Quantidade de água que a gente tem, o petróleo que a gente tem, as terras que a gente tem, as terras que a gente tem para agricultura, os ouros que a gente tem, os minerais que a gente tem, meu Deus, tudo que você pensar, as plantas medicinais que nós temos na Amazônia, quanta coisa por explorar, quanto incentivo na área científica devíamos ter já. O Brasil, vocês querem saber de uma coisa? Deixa eu resumir aqui, para falar menos e falar o necessário. O Brasil era para ser, se aqui fosse um país sério, país de primeiro mundo. O que é país de primeiro mundo? Uma segurança de primeira, uma saúde de primeira, um ensino de primeira. No entanto, a gente tem um ensino de terceira, quarta qualidade. O Brasil tem uma saúde abalada, bem judiada. E na quesito segurança, nós estamos entre os piores do mapa mundial. Quesito segurança? Aqui a lei não funciona. Um pecado mortal que se faz de conta demais nesse nosso país. E nós precisamos também contar com a diversidade na natureza. Deus tem nos dado uns avisos. Ele tem informado a gente: olha, presta atenção. O pecado que está no mundo inteiro, o mundo está deixando de cumprir aquilo que determina a palavra de Deus. E Jesus tem sido bem claro conosco. Ele fala: olha, tudo pode passar, tudo passa, as pessoas passam, tá? Autoridades passam, famílias passam, viu? Tudo passa, mas minhas palavras não passarão. E ai daquele que mudar uma vírgula sobre a palavra de Deus, você vai estar distorcendo o que é exatamente para ser vivido. Aí é que está o pecado, aí é que está a insanidade da humanidade. E as distorções é que tem promovido confusões, é que tem trazido aí coisas muito más para todos nós. Então, se a gente fosse basear, por exemplo, tudo é oração que muda tudo. É a oração que transforma o coração do homem, é a oração que... Só tira esse fundo, por favor, Wilson, né? Que é mais maleável que eu estou falando aqui. Então, é a oração que faz com que nós obtenhamos a nossa conversão, que modifica atitudes, maus hábitos, que tira o homem, quando eu falo o homem é a mulher, da situação de pecado. É o estudo bíblico que faz a gente ter o entendimento da palavra, porque o Espírito Santo, ele vai trabalhando a gente por dentro, e ele vai moldando, ele vai nos lapidando, a pedra bruta que é a gente. A hora que você começa a estudar a palavra de Deus, você vai sendo moldado, a gente vai sendo, se tornando daquela pedra bruta, uma pedra preciosa aos olhos de Deus. E é tão interessante quando a gente percebe que a gente está sendo agradável aos olhos de Deus. Faz essa reflexão perguntando

para si próprio. Puxa vida, que eu possa ser agradável aos olhos de meu Deus. O que eu tenho que fazer para ser agradável aos olhos de Deus? Ser perfeito? Não. Perfeito só o Filho dele, só Jesus Cristo. Só ele.

Olha, a Bíblia fala, tanto que tem pecado mortal, que a Bíblia fala que é condenado. Se é mortal, é mortal. Você pode ser condenado para a vida eterna, eternamente. Ué, não sei o que estou falando. Veja, abra a Bíblia. Veja na Bíblia, você pega aí, faz a pesquisa. Onde tem passagem da Bíblia que fala que dependendo do pecado, estou condenado para a vida eternamente. Ué, você vai ver lá. Ah, mas eu não acredito, isso é um problema seu. Eu acredito. Por tudo que eu vejo, por tudo que eu sinto na minha vida, no meu corpo, tudo que eu vejo, os meus olhos mostram, a mão de Deus trabalhando. Até no silêncio absoluto, é nele principalmente que a gente percebe a presença divina. Vocês já fizeram essa observação? Quando você fica no silêncio total, só você e Deus, só você orando, não é coisa pronta não. É a expressão natural, saindo do mais profundo do teu ser. Só você e Deus. Você que xinga muito, você que é brabo demais, brava demais. Você que é dono da razão, dona da razão. Você que não perde uma discussão, não quer perder, faz questão de não perder. Você que humilha as pessoas direto. Você que pisa na garganta das pessoas. Nada tá bom. Você, você e você, você. É? Você é o mais corajoso, mais corajosa. Você que dá de dedo, ninguém pode dar de dedo de volta para você. Você não perdoa e é perdoado, é perdoada. Fica você e Deus só. Só você e o teu Criador. Conversa com ele. Abra o teu coração. Diga para te transformar por dentro, para ver se ele não vai transformar. E o Brasil precisa de transformação profunda. Sai da situação pecaminosa. Nós estamos vivendo um mundo hoje de Sodoma e Gomorra. Vocês acham que é mentira? Veja a vida de Sodoma e Gomorra. Pecado até por tudo quanto é lugar que você imaginar. E como é que está o mundão hoje? Está desse jeito. Então o mundo hoje está assim. Tem lugares que respiram um pouco mais aliviado. O Brasil está assim ainda? E nós temos todos esses benefícios naturais... Porque a impressão que eu tenho é que o Brasil ele tem a sua maioria absoluta cristã, que crê em Jesus Cristo, que crê em Deus, que existe um Criador, que criou céus e terra, seres vivos e inanimados. Essa que é a grande verdade. Nós precisamos entrar em oração para modificar a gente por dentro, para modificar a nossa volta. Começa por aí. E aí a gente vai se fortalecendo para ter discernimento do que a gente quer. Porque senão nós vamos viver vida de escravidão, vida de capacho, vida de vaca de presépio, uma vida sem personalidade, e a gente quer mostrar essa personalidade na família da gente. A gente quer ser o chefe de família, quer ser a rainha da casa, a mulher quer ser, o homem quer ser o chefe de família. Mas não é no mau sentido, igual tem muita gente que distorce aí não, viu? É no bom sentido, é naquele que tem na Bíblia. Estão combatendo aquilo lá da Bíblia. Se um padre, um pastor falar sobre aquilo, é perigoso, dá problema. Tá? Olha que situação que nós estamos vivendo hoje. E parte religiosa não deveria ser misturada com nada, absolutamente. Que a lei de Deus ela é imutável, é irretocável. Céus e terras passarão, foi Cristo que falou. Mas minha palavra não passará. E não modifique uma vírgula da minha palavra. Vocês viram, depois que foram sofrendo modificação à palavra de Deus, foi virando o mundo desse jeito aí, ó. Uma confusão danada. Hoje você tem um monte de jovens, e conta pra mim na estatística lá de trás, lá de antigamente, quantos jovens ficavam com a cabeça vazia, tratando hoje com remédios pesados, pro emocional, psiquiatria, psicologia, com terapeutas, tá? Desanimados, desacursuados da vida, novinhos. Veja, põe no papel. Compara os tempos atuais com os tempos de outrora. E hoje, quanta a vida é muito mais fácil de ser levada. Né? Então, vamos ter esse juízo. Em Tiago, capítulo 5, versículo 14 em diante, dentro de um trecho ali, até do 14 ao 20, tudo é movido pela oração. Tudo é pela oração. As transformações pela oração. É por ela que a gente sai de situações complicadas. E o nosso Deus pede que oremos. Lá, na 2 Crônicas, capítulo 7, versículo 14, em diante, veja lá também. Gente, não tem como. Olha lá. Se você dobrar os seus joelhos, né? Tudo foi por causa de Salomão. A oração linda que ele fez na inauguração do templo lá, que era o pai dele, Davi, para inaugurar. Mas Deus falou, não, Davi, não é você não. É um filho seu que vai.

e foi escolhido Salomão por Davi, invejado por um dos irmãos, inclusive. Mas ele superou tudo e foi chegando e fez o templo do Senhor com a Arca da Aliança, hein? Moveu a Arca da Aliança, colocou dentro do templo. E ali virou uma casa de oração muito forte. Salomão, oração, onde o povo de Deus saía das pragas dos gafanhotos, saía das pestes, saía da situação de pecado, mas joelho no chão, homens e mulheres. É isso que a gente tem que fazer. É isso que eu proponho que nós façamos. Gente, nós não temos outra saída para nos darmos melhor. Não dá para resgatar. Se a gente continuar na vaidade humana e achar que aqui entre nós é que nós vamos definir futuro desse ou daquele, e que é por aí que a coisa vai acontecer, não. Enquanto a gente mergulhar no pecado, a gente vai se afundar cada vez mais. E homens desprotegidos da palavra do Senhor e da vivência vai, sem dúvida nenhuma, estar cada vez mais afundado na lama. E para sair, hein? E para sair. Então vamos nos reencontrar. Vale a pena. Vale a pena. Busquemos o nosso aprimoramento interior. São 12 horas e 31 minutos, porque tem muita coisa vindo aí. Tem muita coisa por trás, fora a política, que está vindo aí, uma coisa puxando a outra puxando uma. E a gente está vivendo essa situação tão triste, tão instável. E tem muita gente que não consegue mais ter aquela alegria, aquela suavidade na alma. Não está conseguindo. Porque nós convivemos com Deus e o inimigo assim, lado a lado. E a gente às vezes não sabe nem qual barco que a gente está indo. São 12 horas e 31. 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Hoje o pessoal participando com a gente, pá. Ganhou do nosso programa. Daqui um pouco eu falo os cupons de hoje, que eu vou preenchê-los e colocar junto com os de ontem, tá bom? 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

0: Começou? Vamos nessa? Opa, muito! Muito boa tarde pra você sintonizado, pra você sintonizada em 102.3 do seu rádio. Você que já deu play aí no nosso aplicativo, eu já cheguei por aqui.
1: Já chegou o disco voador.
0: Sou eu, olha eu aqui outra vez. Sou eu, Rafa Regis, RR na área. A partir de agora, com você nas ondas da 102.3, nosso aplicativo, nosso site, não posso esquecer, difusora.radio.br. Seja sempre muito bem-vindo, muito bem-vinda a esta quarta-feira, dia 19 de agosto de 2026, a este programa chamado A Tarde é Nossa. Já desde já, olha, hoje estamos daquele jeito, hein? Hoje começando a nossa EFAP, a 54ª edição, e você... Vai pra EFAP, né? Vai curtir, vai. Beleza. Vai levar a família, vai levar a criançada pra brincar naquele parque maravilhoso. Muito bem, estarei lá também hoje. Hoje quem vai estar? Eduardo Costa, é claro. Abrindo os trabalhos no palco principal da nossa EFAP Expo 2026. Bom, vamos compartilhar, mas você vai tocar Eduardo Costa? Claro que eu vou fazer esse esquenta maravilhoso. Claro que eu vou fazer esse esquenta com você. Aqui pelo nosso WhatsApp, 43 996484765. Manda beijo, manda abraço. E você que tá ficando mais experiente, continua convocando, claro. Você que tá ficando mais experiente nesta quarta-feira, mande aí o seu recado, compartilhe com a gente esta data sempre tão especial. 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Agora meio-dia, mais 44 minutos. Bom almoço pra você que tá aí. Opa, você que já almoçou, tá descansando. Aquele cochilinho, cuidado com esse cochilo aí depois do almoço. Não esquece o despertador, senão você acorda, não sabe nem onde é que tá. E por aqui, com muita alegria e descontração, dando play nas primeiras. E é nesse clima... DJ Chris, Ana Castela e o clima. O clima é de rodeio, o clima é de festa. E a partir de agora à tarde, é toda nossa!

0: Leonardo Zuari Beber, você curtiu aqui na tarde, é nossa, mas que começo, hein? Só alegria, né? Rio Negro e Solimões, clima de rodeio, DJ Cris e Ana Castela. Bora, bora, eu quero ir logo pra esse WhatsApp, eu quero ouvir sua voz, eu quero você apresentando comigo esse programa. Vamos lá, 43 996484765. Quem? Quem foram os primeiros aqui? Vamos lá, quem fala? Boa tarde.
1: Boa tarde, Rafa Reis.
0: Oi.
1: Sou eu, a Rosineide Gomes.
0: Oi, aqui, Rosineide.
1: Manda pra ti.
0: Ó.
1: Manda pra nós aí, ou com Patrícia e Manuela, ou com as irmãs Galvão, meu barco. Tá? Um abraço, Rafa Regis.
0: Abraço, Rosinei.
1: Deus abençoe a nossa tarde.
0: A nossa tarde, é isso mesmo. Obrigado, Patrícia Manuela. Já vou rolar já já, viu? Pode aguentar aí, espera um pouquinho que já já tem essa dupla que tá fazendo sucesso. Rogério da Vila Guarani, alô Pinhalão, um abraço pra vocês. Obrigado pela participação. Quem mais?
2: Ô, Rafa, beleza?
0: Beleza.
2: Bom dia, boa tarde.
0: Boa noite também.
2: Boa tarde, né?
0: Também, pode ser.
2: Viu, Rafa?
0: Oi.
2: Manda uma música pra nós, Felipe Falcão. Grito de amor, eu já pedi onde, ninguém toca pra mim.
0: Engano
2: mas
0: seu.
2: Você é cabeceira, manda aí pra mim, Felipe Falcão, grito de amor aí, ó. O Lagarto e o Regen.
0: Ah, nós tocamos já, hein, já tocamos, e eu vou tocar de novo, vou tocar na sequência, eu quero... Eu quero um áudio agradecendo depois, viu? Ora, ora, ora, um abraço pra você, Adilson. Obrigado pela participação. Fátima lá em Quatiguá também fala com a gente, vai.
3: Tarde, Rafa.
0: Tarde.
3: Sou a Fátima de Quatiguá. O Rafa, manda pra mim a música do Chico Rei para...

0: na Leão Domado, eu ofereço para todos da farmácia Santa Inês, vai para minha mãe Valdelice, vai para Celina, para Cidinha, vai para Fioca, para Deusana, para Vanderli, para Neiva Queiroz, para Eva Reginato de Guapirama, para Eva Marli e para Rosa da Fazenda Nossa Senhora do Perpétuo Socorro. E para todos que estiver ouvindo a difusora, Rafa, e para você.
1: Obrigado,
0: se você
1: Fátima
0: me atender, muito obrigado.
1: Eu que agradeço.
0: Beijo, Rafa. Fique com Deus, querido.
1: E
0: a tarde é toda nossa.
1: Muito bem. Assinando com categoria o recado. Fala agora mais duas participações. Clóvis Viana.
2: Alô, Rafa. É meu amigão. Aqui é o Clóvis Floriano da Chaga França. Muito boa tarde.
1: Boa tarde.
2: Indico a música.
1: Indique.
2: O Poder do Criador com o Goiano Paranaense para fazer as minhas famílias. Para todo o Brasil, para o Ivone, para o Nero. Vai bater, Beatriz Clamante, vai Nicole, vai Vani.
1: Certo, quem mais? Vai
2: para o Pedro Henrique, vai Vani para a Irene. Vai, Marcelo, muito obrigado e vai. Corinthians, a tarde é toda nossa.
1: Boa, Clóvis, um abração para você. E fala para fechar essa rodada de participações. Fala, Condé. Alô, Jundiaí do Sul.
3: Boa tarde, Rafa. Eu, Condé, de Jundiaí do Sul. Rafa, quero ouvir Neguinho Parafuso. Essa música foi feita por Fuco, por Elpo, Samuel Calha, por Mizona, fazendo Perpétuo Socorro. Pro Jebo, gerente do mercado Laje, pra todo mundo tá vendo programação. De boa tarde, Rafa. Tudo de bom. Vai Corinthians, e a tarde é tanta
1: nossa. Isso, garoto. Um abraço pra você, Condé. Vai mandando o seu recado no nosso WhatsApp. Felipe Falcão, ó, tô tocando, vocês estão de testemunha, hein? Grito de amor, agora meio-dia e 57.

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0: Leão Domado, Chico Rei Paraná, você curtiu aqui na tarde, é nossa, agora 1h03. Vou ali, já volto e volto com muito mais, com mais participações, mais sucessos e ofertas do Morines. Perde não, essa é a nossa!
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0: 1h12, nós estamos de volta com a Tarde é Nossa. Tava aqui atualizando o nosso WhatsApp 43996484765. E vamos em frente, vamos direto e reto aqui para as participações ou não? Vamos. Ah, não, tem que passear. Claro que nós vamos passear também. Afinal de contas, hoje é quarta-feira, minha gente. 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Recados da galera por aqui. Celso Corintiano, solta a voz. Fala.
1: Ô, Rafa, boa tarde. Rafa, é o Celso. Rafa, manda aí que o Eduardo posta aí pra nós aí o cuidado. Vou mandar aí pra você. Mandar aqui pro Juninho Preguiça. Mandar pra minha esposa lá em casa, pra todo que gosta da música. E que você tenha aí uma ótima tarde de quarta-feira.
0: Obrigado, Celso.
1: Calor, tá bom, mas tá aqui um pouquinho virar moço do céu. E lá vai Corinthians, hein?
0: Amanhã. Amanhã é dia, Celso. Bom, aqui em Santo Antônio, 30 graus mostram os termômetros neste exato momento. Lucimara Dias, pedindo sucesso com Juliano César, Minha História, eu mando já pra você. E a Eva Marli também solta a voz. Fala, Eva, boa tarde.
2: Oi, Rafa, boa tarde, tudo bem?
0: Tudo.
2: Rafa, toca pra nós hoje, Renan e Raí, maior que Oceano. Se você me atender, muito obrigado, tchau, Deus abençoe, a tarde é toda nossa.
0: Muito bem, Eva Marli, obrigado, um abraço pra você aí em Guapirama e vamos fechar lá em Carlópolis, a belíssima Carlópolis, onde a Adriana manda recado, vai.
3: Oi, Rafa, tudo bem, Rafa?
0: Tudo bem, Adriana?
3: Oi, Rafa, gostaria de ouvir a música do Rick Renner, ela é demais, fez minha irmã Valdirene, meu sobrinho Nico e Nicole, minha mãe Valdez, minha tia Conceição que está lá no sítio, meu esposo Maurício, meu filho Charles Samuel. E pra você, Rafa, um abraço, tenha uma
0: obrigado.
3: Boa tarde, tchau, fique com Deus.
0: Amém, Adriana, obrigado pela participação, obrigado pela mensagem. Bom, tem muita gente soltando a voz por aqui, só quero aproveitar aqui e falar o seguinte, tem gente que tá fazendo ligação, não aceitamos ligação, é mensagem de voz.

bom? Senão trava tudo aqui. Fica uma beleza. 1h15. Vamos curtir sucesso por aqui com o Tião Carreiro e Pardinho. As melhores do passado você também curte no nosso programa. Quando é pediu, Negrinho Parafuso.

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Lucimara Dias, ouviu aí? Um abraço pra você, viu? Obrigado pela participação. Minha História, Juliano César. Eduardo Costa, atração de hoje, abrindo a nossa EFAP Expo, a 54ª edição. Cuidado. Ah, mas eu queria ouvir outras. Teremos. Aguenta só mais um pouquinho. Já tem mais Eduardo Costa pra gente curtir aqui. A gente tem que fazer o esquenta, né? Isso. 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

0: Expo Versão 2026. Quem fala com a gente também é a Wanda, né, Wanda? Boa tarde pra você, solte a sua voz, vai!
1: Boa tarde, rapareza. Aqui é a Wanda do Jundia do Sul. Gostaria de ouvir a música do Zé Henrique Gabriel, A Dona do Meu Destino. Mando pra minha mãe Rosa, pra minha irmã Vera, pra Laís, pra Paty, pra Letícia, pra Renata, pra Marilda, pra Maria Eduarda, pra Rosa lá da Fazenda Nossa Senhora do Perpétuo Socorro, pra Verônica, pro Cauã, pra Cida. E para todo mundo que estiver ouvindo, boa tarde, Rafa. E a tarde é toda nossa.
0: Muito bem, Wanda, um abraço para você. Obrigado pela participação. Quem mais chega na área por aqui? É diretamente do Aparecidinho 3, a Maria de Fátima dos Santos. Aí, ó, Eduardo Costa, mais uma tá pedindo aqui. A Maria de Fátima dos Santos lá do Aparecidinho 3. Valeu, Maria. Vai ter, tem que ter. Hoje tá liberado. A gente, dia após dia, vamos fazendo aqui o esquenta, né? Por exemplo, vamos falar dessa programação? Pra você já ficar esperto, amanhã, feriadão, aniversário da nossa querida Santo Antônio da Platina, Zé Neto e Cristiano, dia 21, Alok, no dia 22, Pedro Paulo e Alex, e no dia 23, Felipe e Falcão, fechando aí com chave de ouro a nossa 54ª edição, certo? Então a gente vai fazendo aqui esse esquenta maravilhoso, beleza? Claudete, vamos voltar lá pra Quatiguá? Fala, Claudete, boa tarde.
2: Boa tarde, Rafa. É Claudete de Cotiguá.
0: Manda!
2: Manda aí pra nós ouvir o Eduardo Costa, Camisa Manchada. Manda pra Denise, pra Sônia, pra Fátima, minha irmã, pra minha mãe Valdelice. Manda pra Deusana, é roxo.
0: É roxo?
2: Manda pra Eva Reginato, minha amigona de Guapirama. Pra Eva Marli. Pra todos que estiver ouvindo. Sem me atender, muito obrigada. E a tarde é toda nossa.
0: Aí, Claudete.
2: Pra Celina e pra Cidinha.
0: Muito bem, tá mandado. Obrigado pela participação. 1:33. Break, volto já.
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volta, sempre agradecendo, sempre feliz da vida, viu? Feliz da vida pra agradecer você por essa companhia, por você permitir que eu entrei na sua casa, no seu trabalho, sempre desse jeito, com muita alegria, descontração. Só que sem a sua participação, esse programa não existe? Não existe, simplesmente não existe. 43 996484765. E sem os nossos parceiros, também não, né? 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

0: 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E do Molini Supermercados para sua participação aqui no nosso WhatsApp. E é o seguinte, deixa eu mandar um abraço aqui. Onde que eu parei? Já me achei. Ah, eu tenho que passear lá no estado de São Paulo. Alô, Canitar! Fala comigo, Zé. Boa tarde.
1: É, boa tarde, Rafael. Manda pra nós aí sete palavras. Pedro Bento, Zé da Estrada.
0: Boa!
1: Isso pra todo o pessoal do Paraná. Canitar, Ourim, Chavante. Deus abençoe o seu programa e tudo é bom. E...
0: obrigado, Zé.
1: Canitar, obrigadão.
0: Muito bem, já está aqui na nossa programação, tá bom, Zé? Um abração para você aí de Canitar e toda a nossa região. Quem mais?
2: Boa tarde, Rafa Regi. Quero pedir uma música. Milionários é Rico, Estrada da Vida. Oferecer para o Bim Pintor, FB Pinturas, para o Neguinho Pintor, para o João Pintor Mirim, para o Gansinho Pintor, para o Daniel Pintor, para o Gordo Pintor.
0: Boa.
2: E para o Danilo Stinta.
0: Pintor também. Um abraço para você. Obrigado pela participação a todos os pintores. Caprichando nas residências, nos comércios, deixando aquele retoque maravilhoso. Que beleza. Um abraço para você. Obrigado pela participação, Estrada da Vida. Eu mando já para você curtir, certo? Bom, continuando nossos alôzinhos para a galera aqui. Quem vai falar com a gente, hein? Quem vai mandar aquele recado? Ah, não. Quer ver? 3, 2, 1, fala. Lá.

0: Ai, ai, fala diretamente do Barzão do Vilão.
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0: Ai, ai, ai, fala, Jorgão, fala comigo, Jorgão, boa tarde, vai.
2: Tá, Faed, que é do Barzão Jorge, Barzão do Vilão. Manda uma música pra nós aí do Fundão da Grota, hein? Manda essa música pensando pra todos meus clientes, manda pros meus filhos e manda pros meus amores também, que é do Barzão Jorge, Barzão do Vilão.
0: Maravilha, um abraço pra você aí, Jorgão. Eu não gosto de dar muita moral, mas vai, vai, sobe o som, sobe o som.
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0: ai, ai, ai. Meu Deus do céu, deixa pra lá, vai. Um abraço pra você, Jorgão, obrigado pela participação. Valdinei Osório lá de Sapopema, manda uma do César Menotti e Fabiano como um anjo, especialmente pra esposa Silvana e da... Dá-lhe o quê? Não, não vou falar isso aqui.
3: Palmeiras!
0: Um abraço pra você, viu, Valdinei? É hoje, hein? Hoje tem...
3: Palmeiras!
0: Um abraço pra você, pra esposa Silvana, e já vamos colocar na programação também pra gente curtir. É, já vou aproveitar o clima romântico pra mandar Renan e Raí, maior que o oceano, agora 1h41.

0: Em camisa manchada, Eduardo Costa, mais uma dele, mais uma dele. Você vai pedindo, vai mandando aí o seu recado. 1:52. Galera chegando aqui do nosso WhatsApp. E eu tô chegando na Multifarma.
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0: E eu tô pensando na sua participação também aqui no nosso WhatsApp, 43996484765. Deixa eu ver que eu vou, será que eu vou falar certo aqui? Miquelin, é você, Miquelin? É isso? Então tá bom, um abraço pra você. Ele tá lá no Aparecidinho 2, pedindo uma música com Chico Amado e Xodó, telefone no ar. Atendo você sim, Miquelin. Um abraço pra você aí no Aparecidinho 2. Valeu demais. Família das M também estão com a gente em Margarete. Um abração pra você, Maria Helena, Marilda, Maria Isabel, a Marlene. Enfim, um abraço pra todas. Qual que você tá pedindo aqui? É uma música que minha amiga Lucimara Dias pediu. Ah, você tá indo na carona. Foi na carona, então, do Minha História com Juliano César? Então tá bom, um abraço. Obrigado aí, viu, Margarete? Obrigado pela participação. E pra toda a família aí, um grande abraço. Zé Neto e Cristiano, foi Deus quem te fez. É o sucesso que a Rosilene Bufalari Miquelin, aqui de Santo Antônio da Platina, está pedindo. E o Roberto Costa, lá em Ribeirão do Pinhal, está pedindo uma do Gilberto e Gilmar, que eu já coloco na programação também. Sete palavras, Pedro Bento e Zé da Estrada. Bora curtir? Moda boa. 1:55.

0: Vamos, pegamos a Estrada da Vida com o milionário José Rico, que você curtiu aqui no A Tarde é Nossa. Teve também Sete Palavras, Pedro Bento e Zé da Estrada. Camisa Manchada com ele, Eduardo Costa. Vai hoje? Você vai? Isso, nos vemos lá, hein? Nos vemos lá. Quero fazer um convite também, né? Porque nós teremos o podcast oficial e nós teremos o Pod Contar. Estarei lá com meu parceiro Jair Henrique JH e vamos estar por lá entrevistando a galera, os nossos convidados, enfim, vai ser bem bacana, vai ser bem legal. Falando em Pode Contar, dá uma espiada, digita aí no YouTube Pode Contar. E também temos lá os episódios, né, que nós gravamos aqui no estúdio da Valecast, da nossa Corbã Vale do Sol FM. Olha, histórias interessantíssimas, histórias realmente que chamam a atenção, prendem a atenção. Você vai ver ali às vezes uma hora e pouquinho ali de bate-papo que passa assim, ó, num estalar de dedos, porque realmente são histórias inspiradoras. E é isso, Pode Contar existe justamente pra tirar essa... Às vezes conhece ali um empresário, conhece a pessoa como dono de um estabelecimento, né? Enfim, mas o Pode Contar ele serve justamente pra você conhecer mais sobre a pessoa, né? Mais sobre o CPF do que o CNPJ. Essa é a verdade. E estamos lá, felizes da vida com este Pode Contar maravilhoso. Quero mandar um abraço também, ele também, claro que vai estar levando as melhores imagens, meu amigo Bruno, Brunão, da Rodan TV, nessa parceria que temos com o Pode Contar também. Agradecer a todos os parceiros. Então nos vemos na EFAP Expo, com certeza, com o Pode Contar. 2:03. Eu vou fazer intervalo, vou ali tomar uma água, já volto com muito mais.
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0: 2:08. Falei que nem a Cidinha. 8 minutos. Estamos de volta com A Tarde é Nossa, já já com a sua participação e o seu recado. 43 996484765. YouTube, Difusora Platinense. Inscreva-se, clique no sininho, fique por dentro das novidades. Se entrarmos no ar aqui ao vivaço, você já recebe a notificação, você não perde é nada. facebook.com/difusora102, @difusorafm102.3 são as nossas redes sociais. Fique por dentro de tudo, somos multiplataforma, minha gente. 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
1: Elas estão chegando, Patrícia e Manuela, nosso barco 2:11.

0: César Menotti Fabiano, como um anjo, você curtiu na tarde é nossa, agora 2h22. Muita gente com a gente, né? Muita gente por aqui, que coisa linda. Legal demais, você que curtiu também, só falar as últimas aqui, né? Fundo da Grota com Baitaca, teve também Nosso Barco, Patrícia Emanuela. É, e você tá curtindo? Tá mandando o seu recado? 43 996 48 4765. 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

0: Muito bem, abraço pra Marli, pra Ângela, pra Sheila, um abraço pro meu amigo Nelson de Camargo e toda a equipe da Novo Piso Decorações e Novo Piso Interiores e Presentes. Lá pra baixo, quem fala comigo? Vamos lá pro Maranhão.
1: Boa tarde, amigo. Eu sou a Imperatriz. Hoje eu quero ouvir a música do Zé Henrique. Zé Henrique, carta.
2: Sim, pra minha mãe, meus irmãos, meus primos.
1: Esse é pra toda a galera aí da rádio.
0: Um abraço. Maravilha.
1: Sandro.
0: Direto de Imperatriz. Direto de Imperatriz no Maranhão, a terra, o estado do reggae, minha gente. Um abraço pra você, o Alessandro, né, que falou com a gente. Obrigado, viu, pela participação. Quem mais? Maria França fala.
3: Boa tarde, Rafa, tudo bem com você? Toca pra mim, Amor de Violeiro. Oferecer pra você, todos da rádio, todos ouvindo, meus clientes, minha vizinha Elisa, Sandra, Marte Cesário, Moreno, minha filha Vilma, André, meu filho Bruno. Se você me atender, agradeço, Rafa. Uma ótima tarde para você. Que Deus abençoe você, tua família e toda a nossa família, Rafa.
0: Obrigado, Maria. Um abraço para você. E tô mandando um abraço também aqui pro meu amigo corintiano Marcinho Garçom, lá no bairro da Alegria. E hoje vai também, né, para todos os colaboradores da Promoção Humana. O Cuic voltou. Ai, esse parmeirense. Vamos ver se ele voltou e amanhã vai voltar de cabeça inchada. Será, o Marcinho? Um abraço pra você e pro Kaique. Ou o Cuic, sei lá, né? Deixa pra lá. E também quero mandar um abraço pra Cida Domingues, lá na Vila Claro. Quem tá mandando aqui? Quem tá mandando aqui pra gente? Mandou a Josiane Cardoso. É isso, Josiane? E... ah, Jô Cardoso, né? Claro, claro. O Guina também, mandando um beijo pra ela com todo carinho, pra dona Cida Domingues lá na Vila Claro. Valeu demais. E a Jô e o Guina estão onde? Na nossa linda capital Curitiba. E matando a saudade, eu tenho certeza, aqui da nossa região, por meio da nossa programação aqui da Difusora FM, né, Jô? Um abraço pra você, pro Guina, e claro, fica um abraço aí pra sogra, né? A dona Cida Domingues lá na Vila Claro. Em Guapirama, Luzia Reginato. Fala.
4: Oi, Rafa, boa tarde.
0: Tudo bem, Luzia?
4: É a Luzia. Ô, Rafa.
0: Oi.
4: Toca uma música aí pra mim do Nego Bom Se Mistura.
0: Boa.
4: Se você atender, eu agradeço. Ofereço pra minha filha Angélica Prachede, trabalho no Boticário de Joaquim Tavra. Ofereço pro meu genro Rogério, a minha netinha Laura Mayumi Mazo. E ofereço para o Gabriel, meu neto, o Rafael, e para você, de bom coração, e para o meu marido, Nivaldo Prachede. Você me atender, eu agradeço.
0: Eu
4: que agradeço. Abraço da amiga Luzia.
0: Um abraço para você.
4: A tarde toda nossa.
0: Aí, Rafa. Luzia, assinou.
4: Tchau, um abraço, fica com Deus.
0: Você também, Luzia.
4: Meu amigo do peito.
0: Diretamente de Guapirama, assinou lindamente este recado. Um abraço pra você, pro maridão, pra toda a família. E deixa eu registrar também o Santista, né, Sidney da Guadareia, que tá ligado com o nosso programa. Já tá pedindo mais uma aqui do Eduardo Costa. Dá-lhe o quê? Dá-lhe peixe? Dá-lhe peixe? Então tá bom, dá-lhe, né? Cadê a vinhetinha pra ele? Cadê a vinhetinha? Agora sim. Deixa eu mandar um abraço pra galera de Nova Fátima, a galera que tá sempre com a gente curtindo o nosso programa. Você achou que eu não ia dar o play aqui no teu recado, ô parmeirense?
5: Ô, Rafa Reis!
0: Alquilo!
5: Boa tarde!
0: Boa tarde!
6: Como é que
0: você tá, meu amigo?
5: Aqui no... você tem hoje... no puxa do gado aqui.
0: Eita!
6: Você tem a pizza.
0: Maravilha.
5: Manda um salve aí pra nós.
0: Tá mandado?
6: O mussarela.
5: E o modão.
0: Já emendo no modão, mas... ai, meu Deus. O que você esqueceu?
5: Porra, esqueci de falar. Vai, Palmeira. Hoje tem Palmeira, hein?
0: Meu Deus do céu. Quero ver. Palmeiras. Eu quero ver amanhã, hein, como é que vocês estarão. Quero ver como é que vocês estarão. rindo assim ou chorando, né? Ou chorando. Mas, enfim. Abraço pra você, Kio. Pra Inês, pra toda a família aí. Obrigado, um abraço. Já... sempre emendo aqui com o Du, Ivonete, Zé Eduardo, toda a galera da Vila Rural de Guapi... quase é um Guapirama. Vila Rural, lá de Nova Fátima. Grande abraço a todos vocês. Foto 3x4, eu tô mandando com o Guilherme Santiago, viu, Roberto Costa. Um abraço.

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22h39 e eu estou de volta com a Tarde é Nossa, com a sua companhia aqui na 102.3. Seu recado, quero mais aniversariantes na área, hein? Ih, tô tocando tão pouco. Ei, cadê os aniversariantes? Fala dos aniversários da sua família aí também. Ah, tem bastante? Não tem problema, a gente fecha o pacote aqui. Tá tudo certo. 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

0: Aquele abraço pra galera do Guapé, né, Cezinha? Sempre assinando aí esse recado. A Vanderly também fala com a gente. Fala, Vanderly, boa tarde.
1: Boa tarde, Rafa, boa tarde.
0: Quanto tempo, Vanderly? Que? Ah, essa risada.
1: Ai, ai, tô aqui ouvindo meu irmão Jorjão do Barzão do Vilão, aqui em Capão.
0: Ai, ai, ai.
1: Falando dos amores dele, né? Mas ele tá firme igual o prego na areia dos amores dele.
0: Meu Deus do céu.
1: Ai, não aguentei, tinha que comentar, gente. Não,
0: imagina.
1: Se meu irmão tá dando trabalho. Aproveitando, Rafa, para dizer que são nos pequenos detalhes que reconhecemos o valor do momento.
0: Oh.
1: É, eu agradeço ao Alexandre todos os dias pelo carinho, pela atenção.
0: Ai, que beleza.
1: Pelo seu jeito de demonstrar amor.
0: Ai, que beleza.
1: Que ele demonstra, ele não fala, ele demonstra.
0: Aí.
1: E ele prova isso todos os dias.
0: Ai, que beleza,
1: Vanderly. E tem sido assim um prazer inenarrável tê-lo na minha vida. E pra minha vida, porque ele é o amor da minha vida e pra minha vida. Eu amo você, Alexandre Manfré. Meu barbinha na régua, meu capitão do mato, meu subaco cheiroso, meu velho do rio, meu pancinha do ursinho Poo.
0: Ah, esses apelidos tão carinhosos. Um abraço, Vanderly. Que bom, ficamos felizes por você, viu? A Neia lá de Jundiaí do Sul, lá no bairro Matida. Tá pedindo Gustavo Lima retrovisor, oferecendo pros filhos Josmai, Josiane, Josiele, a Vanessa também, os netos Miguel e José Otávio, pro esposo Neno. Um abraço pra você aí, Neia. Pra você e pra todos aí em Jundiaí do Sul. Senira Araújo. Oi, Senira. JP na área. Um abraço pra você. Obrigado pela participação. Furquim? Não, não é o Furquim. Achei que fosse, mas um abraço pro Furquim.
2: Boa tarde, Rafa. É o Furquim,
0: tá? É o Furquim, sim.
2: Rafa, eu gostaria de ouvir uma música.
0: Acertei.
2: Fugindo, gênio. Pescaria. Se você me atender, fico muito agradecido.
0: Beleza, Furquim. Um abraço pra você, viu? Obrigado pela participação. Ai, ai. A Tati Vale, pra gente fechar essa rodada, ela tá lá em Baiti, passando pra dizer que tá ligadaça, que é uma música bem bonita do PPA, que vai estar na nossa EPAP. Pedro, Paulo e Alex. Vai pros filhos, a Maria Eduarda, o Davi Luiz, o Arthur, pro esposo Valdinei, pra toda a família. É, João Edmundo de Carvalho, em Baiti, Paraná. Certo? Beleza. Sabadão, né? Sabadão. PPA na área. Mas Nego Bom não se mistura. Sucesso com Baitaca. Agora 2h46.

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8: E mandando classicão, hein? Milionário José Rico, mais uma deles. A carta. Agora 2:51.

0: Edil tocou, tocou aqui na Difusora. Você pede sua música.
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Gustavo Lima, Retrovisor, é sucesso que você curtiu aqui na Tarde é Nossa. 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

0: 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Daqui a pouquinho tem o nosso momento informativo, são rápidos destaques para você na tarde desta quarta-feira, passeando também pelos resultados, pela agenda do futebol. Mas antes, deixa eu mandar aqui alguns beijos e abraços. Tem corintiano na área, né, GG do Vilão? Fala!
1: Olá, Rafa Reis, boa tarde. Rafa, aqui é o Ginildo Marques, o GG do Vilão. Ô, Rafa, manda a música para nós aí com o Eduardo Costa. É, manda a música Cuidado, hoje o homem vai estar em Santo Antônio da Pratina. E antes de tudo, né, Rafa, já parabenizar a todos os munícipes, né, pelos 112 anos de emancipação política e administrativa da nossa cidade. Parabéns, cidade joia, que mora e sempre morará em nossos corações. Um grande abraço do Chirildo Marques, grande abraço do GG do Vilão. E vai Corinthians, Rafa Regis. E hoje o Palmeiras tá fora, hein, será?
0: Olha, será, GG, será? Quem mais tá por aqui?
2: Boa tarde, tudo bem? Aqui é o Carlos, tá ouvindo em Bertioga. Gostaria de ouvir uma música com o Marciano, ainda ontem eu aí de saudade. E mandar para todos os ouvintes do Monte Real e pra, também pro Vardão Negrete. Muito obrigado.
0: Bem. Eu que agradeço.
2: Aqui tá muito sol. Sol mesmo.
0: Que beleza. Protetor solar aí, hein? Na Baixada Santista, aí na praia, aí no litoral paulista. Um abraço para você, Carlos. Obrigado pela participação. A Ana também tá com a gente, né, Ana? Boa tarde.
3: Boa tarde, Rafa. Rafa, toca para mim uma música do Lourenço e Lorival, Eu Não Sou Lixo, e oferece para Thaís, para Helena, para Madalena, pro Carlos, pro Marcos Aurélio, para Duda e para quem gostar da música.
0: Vou ver se eu tenho, Ana. Vou ver se eu tenho aqui nos arquivos, tá bom? Mando sim, se eu tiver. Se não, mando outra do Lourenço e Lourival. Quem mais? Chegando. Quem mais mandando recado por aqui? Fala, Fioca. Cheguei no seu recado.
4: Rafa, toca pra mim, ninguém faz igual. Manda pra Deus. Vamos, Rita de Cássia, Nino Nordeste, pra Cisuri, Tatiana Viviane, Lidilane, Fátima do Catugaiva, Reginato, Marley, Raimundo Nair, Beth Leandra e pras recalcadas.
0: Quando fala assim, Fioca, Fioca. Pras recalcadas também? Ei, sempre tem, né? Tereza Toledo, um abraço pra você. Obrigado pela participação. Agora 3:03, vou fazer intervalinho. Volto já, tem mais sucessos pra gente curtir.

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0: Também a atração da nossa EFAP Expo, Pedro Paulo e Alex. Amores Impossíveis. Retrovisor, Gustavo Lima, você também já curtiu aqui na nossa programação. Eu tô curtindo também as participações, os recados da galera. 43 996484765. Mais tarde o nosso momento informativo. Mais tarde não, daqui a pouco já. A hora passa, a hora voa, minha gente. A hora voa. Nesta quarta-feira. Mas antes... Ai, meu Deus. Ai, essa turminha do fundão aí da sala. Fala.
1: Ô, Rafael, meu amigo. Tem como mandar uma música pra nós aqui na obra, aqui, né? Tamo aqui carregando uma terra que até hoje, rapaz, tá foda, hein?
0: Meu Deus do céu. Ai,
1: a música é do Pitoco, queria mandar ela pro meu amigo Gabriel lá, da Fran Henrique. O Gambá. Rapaz, o rapaz vai ser pai de novo.
0: É?
1: O homem tem 8 filhos, Deus me livre.
0: Que é isso? Ah, então não é gambá, é coelho, né? Coelho, né? Vai, ó, esse aqui não posso ir até o final. Não
2: fala,
0: dá.
2: Rafa Regi, boa tarde.
0: Não dá.
2: Rafa Regi,
0: Gabriel, não dá. Eu
2: pedi uma música aí do Rio Negro e Salimões.
0: Ah, Salimões.
2: Qualquer um deles tá de bom tamanho pra nós aqui. Estamos na obra aqui puxando uma terrinha aqui, rapaz. Enterrando que é um aterro. E gostaria de oferecer essa música aí pro...
0: Pra quem? Pra toda a galera que tá aí com você, não vem não, viu? Esses caras não tem jeito, velho, não tem jeito. Tereza Toledo, já falei de você, um abraço. Jesus? Jesus tá com a gente? Lá em Ribeirão do Pinhal? É, então um abraço pra você, viu, Jesus? Jesus aparece às vezes de manhã também, né, Jesus? Muito bem, tem algum recado aí pra galera, Jesus, ou não? O que que você diz aí pra gente, Jesus?
3: Ô, bom dia, doidada!
0: Não, mas agora é boa tarde, né, Jesus? É isso, boa tarde, muito bem. Fala você, vai, cadê a tua mensagem aqui? Vai, fala!
4: Rapaz, você que tá até essa data aqui, por que que as faxineiras não lutam karatê, hein?
0: Ai!
4: Sabe?
0: Não.
4: Por quê? Ela já luta capoeira. Essa é a resposta.
0: Essa aí, essa foi boa.
4: É, Pombra Neto, quero ver Charlie aí com Christy Ralph, tá? É, porrando o hashtag.
0: Aí, gostei.
4: Chega, Ripe. Rita de Cássia, Neiva Queiroz, né? Povão da Platina também. Chega, Ripe. Fioquinha, Fátima, Celina, Claudete, Cotigó, Padre de Quim, Madeira Celinha, Madeira Fátima também. Ê, Pombra Neto, Sidney da Areia, sai da moita aí, Sidney. Chega, Ripe. É roxo, hein? É pra cidade, rapaz. Tá no fundão das grotas aí, fazendo sua live, hein? Ê, porra do hashtag, Natália do Valim, Maria da Penheira também. Padre Jacob, também. Pega fogo às 4 da tarde, hein, Jacob? Sobe bop aí da 102.3. É verdade, é show. É live. Ê, porra do
0: hashtag. Ê, Deusana aí, ó. Gostei, hoje eu gostei. Muito bem. Sensacional. Ai, gente, às vezes ela acerta, às vezes, né? Galera da AdriMed, um abraço, viu, Adriana, pra toda a tua equipe aí também, a equipe AdriMed. Ainda ontem, chorei de saudade, João Mineiro e Marciano, clássico da nossa música sertaneja, que você curte aqui na Tarde é Nossa.

0: É, soltamos o Pitoco com Teodoro Sampaio e você curtiu aqui na Tarde Nossa, exatamente às 3 horas, mais 24 minutos. Antes de mais participações, antes de mais alguns recados, recados da galera aqui no nosso WhatsApp, eu tenho aquele recado importante pra você, que vem diretamente da Funerária Santo Antônio. 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
1: 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Nelson Viana Filho, um abraço pra você. O Zé Trovão, vírgula, o Mágico, também estão ligados aqui com a gente. Vamos curtir sucesso? Aí, Deusana, aumenta o som. Charlie, Christian Ralph, agora... 3:29, já já, nosso momento informativo.

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chegando, Lucas Luco, agora 3h45, Jurandir tá ligado com a gente, São Paulino tá feliz da vida, hein, tá feliz da vida, claro, com a vitória do Tricolor ontem diante do Bolívar por 3x1 e a classificação, e agora vem o Boca Juniors pela frente, quartas de final da Sul-Americana, Boca que venceu o Recoleta por 4x0 no Paraguai. Já o Fluminense, tô falando agora de Taça Libertadores da América, Independente Rivadavia e Fluminense ficaram no 1x1 e nos pênaltis. Duas defesas de Fábio, hein? Que beleza! 5x4 e classificação garantida também para as quartas de final, como eu disse, aí da Taça Libertadores da América. Estudiantes da Argentina fora de casa, hein? No Chile, venceu a Universidade Católica por 3x0. Se o Corinthians passar amanhã do Rosário Central, o Estudiantes será adversário do Timão nas quartas de final. Mas vamos aguardar, né? Não vamos secar também. Já pela Série B do Campeonato Brasileiro, ontem Londrina e Atlético Goianiense ficaram no 0x0. Hoje tem bola rolando também e tem Palmeiras, hein? O Palmeiras entrando em campo diante do Cerro Porteño no Paraguai. Primeira partida 1x1 no Nubank Park. E o jogo hoje acontece a partir das 19 horas. Flamengo e Cruzeiro, às 9h30 da noite, se enfrentam no Maracanã. Primeira partida em Minas Gerais, empate também 1x1. Copa Sul-Americana, o Atlético Mineiro venceu em Bragança Paulista, hein? 1x0 e hoje joga em casa na MRV Arena, às 19 horas, a sua classificação diante do Red Bull Bragantino. E pela Série B, nós teremos

0: pela 23ª rodada, 8:30 da noite, tem Cuiabá e Operário de Ponta Grossa. É o principal destaque envolvendo paranaense na Série B do Campeonato Brasileiro. Destaques do futebol, você ficou sabendo aqui, agora 3:47.
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participação aqui no nosso WhatsApp 43996484765. 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

Aí, partiu EFAP, boa! Obrigado pela participação. Quem mais aqui chegando? A Natália Gonçalves. É você, Natália. Obrigado também pelas palavras. O Marcelo, falei, né? Então, aqui embaixo, a Tatiane tá com a gente lá em Japira, curtindo o nosso programa. Obrigado pela participação. Um beijo especial pro maridão, João Carlos. Beleza, tá mandado. Valeu demais. Tá chegando na área aí ele, Antônio Jacó, pra comandar o Sertanejo Classe A. Eu volto amanhã aqui na Difusora FM. Lembrando que 9 da manhã tá aí Silva, Rafa e você. Meio de meia tarde é toda nossa. Nos vemos a EFAP, como disse aqui o nosso ouvinte. Mas por hora, eu, Rafa Regis, eu fui.

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é, meu filho. Tá chegando com os caiporas. 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
4: 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Tá bom, meu filho? 16:03, estamos chegando. Chegando com a caiporada de plantão. Aquele tsunami de caipora a partir de agora, claro, claro, claro. Como foi hoje, como ontem e como antes no Chapéu de Abrantes. Vamos fazer um regaço, fazer amor e fazer humor no rádio. E hoje tá valendo, sabe o que hoje? Não sabe não? Sabe não? Hoje está valendo o sorteio da Nobre Cor Tintas, o galão de tintas, para você escolher a cor. A partir de agora está valendo um presentaço especial lá do Wellington, do João, pessoal lá da Nobre Cor Tintas. É um galão de tintas aí para você dar aquela pintada por dentro, na casa, por fora, para frente, por trás, para dar aquele capricho. Mas ó, tudo por escrito, viu? Quero participar do sorteio da tinta, quero participar do sorteio da Nobre Cor. Manda lá, digita lá, manda o áudio, mas escreve o nome embaixo também, viu? E os áudios curtos, porque os longos não carregam, tá legal? Vai mandando pra cá. A partir de agora, aí você faz aí, então, essa interatividade com a gente e participa do sorteio por aqui também, legal? Tá bom, Nobre Cor Tintas, deputado Benedito Lúcio Machado, encostadinho ali do Alto Posto, encostadinho ali da, melhor dizendo, ali da Automecânica Beira Rio, tá legal? Tá lá, Nobre Cor Tintas. Show de bola, vamos pros caipora então, vamos. Agora vocês mandam e vocês comandam o espetáculo, porque dois pedidos, vai pra tela, seus pedidos. Quem vem lá?
5: Hã? Alô, Tajacó, aqui é o Cláudio Soroliano da Chácara França. Muito boa tarde, indico com a música, prefácio, Corão Carreiro e Grapatagem para você, para minha família e para todo o Brasil. Para minhas irmãs lá em Guarulhos, para Ivone, para o Neno, para a Beatriz, para a Amanda. Muito obrigado.
4: Ah, se tiver dois pedidos, o João Carreiro e Capataz vai cantar essa de cara pra trás pra vocês, viu? Tá legal? Então tá bom, senhor Clóvis, um abraço aí, obrigado pela audiência. Quem mais vem chegando aqui na nossa programação? O meu amigo caminhoneiro Cebolinha Daniel tá no sorteio da Nobre Cor Tintas e tá pedindo uma boa do Jean Giovanni, das antigas, das boas, a roupa de lua de mel. Vixe, essa não é boa, não, essa é ótima. Bom, prefácio já tá aqui, ó. A primeira já deu aqui, Zé Trovão, nosso radialista. Manda o João Carreiro e Capataz cantar de cara pra trás. Tá bom, Zé Trovão. E manda lá pro Jaime, que tá ouvindo a nossa programação lá em Cordeiro Procópio, pra mandar pro Jaime? É esse aqui, ó. Serve, Zé Trovão? Serve?
6: Boa tarde, Jacó. Jaime Santos chegando junto com as caiporadas de Cordeiro Procópio. Jacó, dá um alô pros nossos amigos do Baroneiro lá no Jardim Figueira. O Silvinho Afaiate, o Valdir Bernardino, Paulo Bichaco, Marisa Sapateiro, Excelente, Serginho Brasil, Sidão Pingaiada e o Nato, Jacózinho, nossos amigos em Santo Antônio da Pratina, lá no bairro dos Orelhas, né, Jacó? Fazedor de mágica por lá, o Zé Trovão e o Zé Peidinho lá na Vila Ribeiro. Geraldo Louco também tá ouvindo, Jacó.
4: Tá por aí, o Zé Trovão, vou falar uma coisa pra você. Trovejar não trovejou, mas o raio ele soltou, junto com o Zé Peidinho aí, ó. Aí, aí, ó. Vamos começar a bagaça aqui, ó, com prefácio.

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Show de bola com o pessoal. Jacó, manda pra nós aí o IP florido pra mim e pro vovô Gum. Tá bom, vovó Roseli Coruja? Obrigado pela audiência. Jacó, coloca no sorteio aí Rosa Maria dos Santos Silva, Roberto de Andrade Silva e Kênia dos Santos. Porque queremos ganhar essa lata de tinta que a neta Ayada veio aqui na casa do vô e da vó. E sabe o que é que fizeram, meu filho, aqui, ó? Encheram de coraçãozinho aqui, que amam vovô e vovó. Tá rabiscado pra todo lado. A parede tá urgentemente precisando de uma pintura. A neta Ayada são terríveis, né? Então tá bom. Um abraço pra você, obrigado pela audiência, viu? O IP Florida é moda boa. Moda boa não, é moda ótima. Pessoal que tá ligado aqui na nossa programação sertaneja, viu? Bom, deixa eu fazer aqui um alerta de golpe aqui, a respeito do meu amigo Bruno, a pedido lá do pessoal lá, o meu amigo Luiz, né, Luizão da Copel. É o seguinte, o pessoal lá, sintonizado com a gente na oficina Box Centro Automotivo, estão aplicando um golpe no nome do Bruno. O Bruno que é lá, da oficina Box Centro Automotivo, tá? Eles estão aplicando o nome.

0: aí um golpe aí, tá? Pegaram o telefone dele, pegaram a foto dele aí e tal, e tá aí, aqueles golpezinhos aí, tá? Então, quer dizer, não entre nessa não, é um alerta de golpe lá dos meninos, Luiz da Copel, todo o pessoal lá, o Bruno, pessoal lá sintonizado com a gente também, o Alan Bruno, né? O Alan Bruno da oficina Box Centro Automotivo, né, Alan Bruno? Então, o pessoal tá passando um golpe no nome dele, não caia nessa não, caia nada, vai fazer pix pra ninguém não, deixa quieto, manda o vagabundo trabalhar, se virar, viu? É um alerta que estamos dando aqui, tá? Que de vagabundo tá cheio por aí. Pessoal, tá ligado com a nossa programação sertaneja, vamos lá. Quem é que tá querendo aqui a Maria da Penha Costureira, a roupa de lua de mel? A roupa de lua de mel, ela entende bem, viu, né, Maria Costureira? A Maria da Penha Costureira. Porque se o noivo, aí naquela ansiedade da lua de mel, se rasgar a roupa da noiva, ela costura no capricho, viu? Né, Maria da Penha? Um abraço, querida. Grande abraço pra você. Fala, Luciano. Ó, uma vez só, viu, Luciano? É um áudio por ouvinte, tá? Agora, depois aí, já pede que tem que pedir de uma vez, porque não dá tempo de estar trazer dois áudios de cada ouvinte, não. Tá bom, Luciano? Fala.
1: Sou Luciano, aqui do Pingo D'Aqui. Quero uma música do Eduardo Costa, fez pra todo mundo que estiver ouvindo.
0: Opa!
1: Conheço pro Rogério aqui do Pingo D'Água.
0: Eduardo Costa, é o show dele na nossa Expo hoje, hein?
1: Fala, Andres, pra todo mundo. Camara ali, que aluga casa.
2: Quer dizer, não entre nessa, não. É um alerta de golpe.
0: Fala.
1: Pra minha irmã Luciana, pra todo mundo que estiver ouvindo.
0: Valeu, um abraço, Luciano. Obrigado pelo... Como é que é o negócio aí, Maria da Penha? Agora fica difícil, o danado do noivo rasgou a roupa de lua de mel no dente. É, Maria da Penha, fica difícil, hein? Estraçalhou tudo. Tá parecendo um cachorro pitbull lá, o noivo, na ansiedade. Eita, ansiedade mata, viu? Tem que ir com muita calma nessa hora. Quem vem vindo aqui?
2: E vagabundo tá cheio aí. Pessoal, tá ligado?
3: Nossa. Boa tarde, Antônio Jacó, que é Isabel Jandiaí do Sul. Põe pra mim, toca pra mim, amado Batista... A Barboleta Azul.
0: Barboleta.
3: Por isso, pra turma do João de Aí, Betinho, nosso prefeito, pra mãe dele, Betinho, irmão dele, o Tião, e pra meus amigos aqui, João de Aí, e pra vocês aí da rádio, vocês a me atender. Muito obrigado. Tchau, com Deus.
0: Show de bola. É desse jeito que a gente gosta dos caiporas aqui da rádio. São caiporas e são caipiras, igual o Jacó, né? Barboleta. Pra nós aqui é Barboleta mesmo, viu? É Barboleta. Beleza pura. Pessoal que tá ligado com a gente. Ó, de carona com o IP e o prisioneiro aqui do Christian Ralph, o Nelsinho da Novo Piso. Jacó, tô te ouvindo aqui. Essa moda é boa, manda pra nós aqui. Manda sim, querido irmão Nelsinho. Obrigado pela audiência, viu? Tá rindo o quê, Nelson? É, as caiporadas é assim mesmo. É o que eu disse no início do programa. É amor e humor do rádio. É aqui nos caiporas de plantão. Vamos de roupa de lua de mel aqui na nossa programação. Moda boa.

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0: Ô, meu amigo Léo, não fica inventando as coisas, não. Senão a Patrícia Manoela vai te mandar pra NASA, viu? Fala, Léo.
1: Antônio, já pra botar no fogo, sabe? Aqui é o Léo da Alto Pé do Pé, junto com a oficina do Natinho. Também tem a oficina do Pezão, o Grandão. Agora, Pezão e Grandão.
0: Pezão.
1: Lá, exato, o Vanderlei, o Tatu, o Meia Noite.
0: Eu sei que sabe se do Pezão e Grandão, eu não.
1: O Paulinho Gogó e toda a galera. Manda música pra nós, e duas camisas.
0: Falou, Léo. Um abraço pra você, pro Pretinho, pra Andréia, Pretos Autopeças, aí o Chicão. Também.

0: pega um foguete e leva um porrete, viu? Benedito Lopes, tá no sorteio aqui, Benedito Lopes. Obrigado pela audiência. Também tá no sorteio aqui da Nobre Cor Tintas. É o Vardo. Fala, Vardo. Japira, é?
1: Boa tarde, Jacó. Aqui é o Vardo Japira. Gostaria de ouvir uma música, se puder tocar. Eu fico muito agradecido. É. Eu queria ouvir a música Vestido Colado, de Ed Brit Samuel. Ofereço pra todo mundo que tá na escuta aí. Tchau, obrigado.
0: Essa eu vou ficar te devendo, que essa eu não tenho, mas um abraço pra você. Obrigado pela audiência, tá? O que mais aqui?
2: Jacó, toca pra nós aí. Teodoro Sampaio, aqui pra ela.
0: É?
2: É o Furquinho.
0: E como é que tá a situação aí pra você mostrar pra ela aí, o Furquinho? Diga aí, como é que tá os itambaracaenses ligados aqui na nossa programação aí? Grande abraço. Jacó, coloca no sorteio aí da Nobre Cor Tintas. Eu sou a Maria Quirino. Minha casa tá querendo, viu? Tá querendo levar uma pintada por dentro, que as paredes estão feias. Tá bom. É, Claudinei Rezende, tá no sorteio, né, Claudinei?
3: Boa tarde, Antônio Jacó, beleza?

0: beleza? Aqui é o Claudinei. Manda uma música lá pra nós, Espinho da Vida, Mato Grosso Matias, cara. Ah. Apareço pra todos que gostarem, hein? Pra vocês todos da rádio e todos que gostarem, beleza?
1: É, Matheus, é do
0: Vai no sorteio lá da tinta lá, bichão.
1: Valeu, escreve o nome embaixo, senão não vai valer, viu? Aí eu, na hora do momento do sorteio automático aqui, aí a IA não vai te buscar. Aí você vai pra NASA. A Marta de Santo Antônio da Pratina tá querendo o IP e o prisioneiro também, né, Martinha? Obrigado. E coloca eu no sorteio também. Manda o um nome completo, Marta. Pra valer tem que ser nome e sobrenome, viu? Senão não tem jeito também. Quem mais? Você tá com a preguiça hoje, calor demais. Aparecida Moreira, de Sap City. Quero essa tinta, Jacó. Esse galão de tinta, Jacó. Quero esse galão de tinta. Ei, tô querendo. Quem mais aqui, ó? Cirlanei Santana Costa. Também tá querendo aí o sorteio. Vitória Costa também tá querendo pintar a casa de Escosta. E hoje vai no show do Eduardo Costa. Vixe, marido do céu, que regaço, hein? Paulo Osório da Silva. Coloca no sorteio da tinta, Jacó. Obrigado, viu? E manda pra nós aí, ó. É, sintonizado aí. Pode mandar essa boa aí do IP, o prisioneiro, que é boa. É boa ou não? É ótima, tá aí, ó.

Show de bola! Meu amigo Palito Ortega, nosso programador, tá aqui. O que, que você vai fazer aqui? Ó, faz o seguinte pra mim, ó. Tem bastante gente pedindo aí do Brito Samuel vestido colado. Eu não tenho ela programada aqui, ó. Prepara pra gente lá. Pediram ontem, pediram hoje, eu não tenho ela aqui, viu, Palitinho? Ajeita lá essa moda pra gente que tá dando ibope, viu? Todo mundo tá querendo aí, ó. O vestido colado.

vestido colado com durex aí, só pra descolar logo pra gente ver a silhueta do corpo da dama, viu? Capricha lá, vai. Pessoal que tá ligado na nossa programação. Aí, ó, Márcia Paula Faria, da Triolândia, Ribeirão do Pinhal. Bota eu nessa tinta aí, Jacó. Bota se você quer entrar dentro da tinta ou sair, hein, querida? Bota eu nessa tinta. Pessoal que tá ligado aqui na nossa programação também. Meu amigo Nelson Donofrio, pelo

0: Você não pode? Faz um positivo aí que pediram essa também, tá? Beleza? Essa é das boas. Obrigado pela audiência, tá bom, Caipora? Quem mais aí, ó? É, sintonizar. Tem um Caipora que mandou um negócio aqui, ó. Eu vou no Gilmar. Ô, Gilmar, tá querendo ir você, ô, Gabriel. Eu vou no Gilmar. Ele nem chegou. Agora ele chegou. Agora você pode ir nele que ele chegou, viu, Gabriel? Aí, ó.
1: Ô, Jacó, Mocotó, manda pra nós aí, mesa de bar.
0: Mesa de bar.
1: Tchau, obrigado.
0: Cheio de rosário, de latinha, de cerveja. Ah, tá que delícia, hein? Com esse calor vai bem, viu? É, Vani Ribeiro da Costa. Tô no sorteio da tinta, Jacó? Tô, claro, no sorteio você tá. Agora tem que esperar a sorte, né? Porque é sorteio.
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0: 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O meu amigo Nelson Donofrio pediu uma moda boa, não, uma moda ótima. A Lua é testemunha, Chico Rei, Paraná. Essa não é boa, essa é ótima, viu, Nelson? Ô Nelson, um abraço, essa vai dar ibope também, viu? Porque quem tá querendo as duas camisas, agora inverteu aqui, ó. O Zé Wilson, transporte escolar, mandando pro Zé Carlos, pro Pedrão da churrascaria, pra Dona Ana, pros caipores que já estão lá na EFAP com a churrascaria do Pedrão. Vixe Maria, eu vou lá comer aquela costela na brasa no Pedrão hoje. Você deixa pago pra mim lá, viu, Zé Wilson? E acabou de ser mochiba, rapaz. Amo, deixa pago lá. Alô, Zé Wilson. Ele manda também pros caiporas lá do Espetinho do Marquinhos. E aqui quem é? Hã?
1: Boa tarde, meu amigo.
0: Zé do Meio.
1: Um modão pra nós aí.
0: Zé do Meio.
1: IP Florido.
0: Acabou de sair.
1: Ou então.
0: Não tô
1: Escolta dos Vagalume.
0: Hã?
1: Pareci pra você, pra todos da rádio, pra todos do Ribeirão Bonito e Água Branca, pra todos os pratinenses.
0: Hã?
1: Boa tarde, meu amigo. Toca pra nós aí, vestido colado Barreirito.
0: Ah, vestido colado não tem. É dama do vestido longo do Barreirito. Vestido colado é de Brito Samuel, que o Wilson tá preparando. Era pra me tocar daqui a pouco, tá? E você pediu o IP e o prisioneiro, saiu. O IP e o prisioneiro. Vamos lá pra Bahia? Compadre Tião, lá na Bahia. Ô, Tião, tu tava sumido, compadre. O que aconteceu? Ah, tu foi passear na casa dos netos e lá não tinha internet, hein?
2: Hã? Boa tarde, meu compadre Antônio Jacó. Como é que tá, meu compadre? Meu compadre tocou hoje pra mim.
0: Hã?
2: Chora baixinho, com Teodoro e Sampaio, meu compadre.
0: Hã?
2: Essa música eu vou dedicar pro senhor, meu compadre, sua família, para o compadre Jorginho e família, para o Juninho Queiroz, para o compadre Celimar, para minha esposa aqui, Lucilene, minha filha Tailene, minha filha Larissa, o locutor Gênio Silva aqui em Guanambi, viu? O nome da música, Chora Baixinho, com Teodoro Sampaio.
0: Essa música aí foi inspirada na briga de dois anões, tá? Aí, um casal de anões. Um foi pra lá separado, chorando, outro pra lá. Chora baixinho, chora baixinha. Chorou todo mundo chorou. Todo mundo desgoelou. É os caiporas abrindo a boca de chorar, viu? Tchão da Bahia. Obrigado pela audiência, viu? Aí, ó. Aí. Só chorou. É o chororê danado. Pessoal que tá ligado com a nossa programação, é, também aqui, deixa eu ver o que é que eu tenho já aqui, deixa eu ver a sequência, duas camisas, mesa de bar, daí também, tô preparando lá o vestido colado, deixa eu mandar aqui para quem? Pessoal que tá ligado com a nossa programação, clientes lá do Sacolão da Economia, sabe quem é? A filha do meu amigo Zelão, ali da prefeitura, meu Deus do céu, é Neiedir, o nome dela é difícil de falar, meu. Ela escreveu aqui. Ah, não, ela escreveu aqui atrás. Deixa eu ver aqui. Certinho, tá por aqui, ó. É o pessoal que tá ligado aqui. Neirelani. Ah, agora entendi. É Neirelani. É um nome difícil de falar, rapaz. Difícil, viu? É, na Chácara São Francisco, né? Neirelani. Obrigado pela audiência, querida. É filho do meu querido amigo Zelão, que trabalhou na prefeitura. A dona Maria Augusta, tá todo mundo ouvindo a gente lá na nossa programação sertaneja também, viu? Legal, legal. Chegou, Palito? Chegou? Chegou? Então tá aí. Então vamos lá, então. Aí, vamos lançar esse troço aí. Essa bagaça aqui. Vestido colado. É de Brito Samuel.

0: Show de bola com o pessoal. Você conversou com quem, ô Sebastião da Bahia, aqui de Baiti?
1: Conversando com um rapaz lá de Baiti. Você conhece o senhor, meu compadre? Um locutor de uma rádio lá.
0: Como é que é o nome dele?
1: O locutor lá é Valdo, trabalho da rádio.
0: Meu amigo.
1: É, rádio é Colinas FM.
0: É, nossa co-irmã, Colinas FM. Verdade, verdade. Lá de Baiti, a rainha das colinas. É o pseudônimo aqui da cidade de Baiti, viu, Sebastião? Você que tá aí na Bahia, tá? Pessoal que tá ligado com a nossa programação sertaneja, viu? Quem vem cedo? Deusana vem cedo hoje, vem cedo, filhada.
2: Antônio Jacob, quer falar? Você que tá trazendo da alegria, hoje o padrinho tá fazendo aquele show hoje de lives aí, show! Na 102, né? Ê, meu povo, já aproveita e leva tua provaiada.
0: Eu faço show aqui, você pisca aí, te cuida.
2: Tá tudo lá, com as grotas, lá pro fundão da IFAB, lá e deixa lá o povão lá na sua jardineira, deixa lá no meio das cobraiadas, bicharadas, lá no final das grotas lá. Ê, povo, tem lá o Eduardo Maisel Costa mesmo. Quer ver a música bem bonita aí do Jovem Marciano, Distante dos Olhos? Que não tem fim, mas aqui é outra, é rosa. Vai todo meu tropa aí, porta do primeiro pra forte. Chega aí,
0: povo, até hoje. Você que tá separado faz tempo, distante dos ovos faz tempo. Um abraço, viu, Caipora? Deus abençoe, viu, minha filhada. O pessoal tá ligado com a nossa programação. O Jacir de Baiti, ó, o Jacó, essa é boa mesmo aí, viu? A Lua é testemunha, bota ela também. Vixe, mas a seleção não tá boa hoje. Aí, Nelson, o negócio tá sendo bom aqui, viu, Nelson, aí de Londrina. Então, o troço tá bom demais aqui, viu? Vamos pra quem que tá ligado aqui. É, Aristeu Martins, lá de sorteio com a nossa programação da Nobre Couro, tá no sorteio também, né? Lá em Japira City.
3: Aí. Boa tarde, né, Jacó? Aqui é o Aristeu do Jardim. Toca pra nós aí, Toalha Molhada, Criando Juvenil. Fez você aí da Rádio Caiporada gostar da música. Espendendo, muito obrigado. Abraço, amigo. Fui.
0: Valeu, Caipora. E aqui, quem é mais?
4: Boa tarde, Antônio Jacó, aqui é o Jesus do Poço Jardim.
0: Fala, Jesus.
4: Vamos de pé florido pra nós, pra todo mundo que estiver ouvindo. Falou,
0: um
4: abraço.
0: Já saiu, Jesus. Um abraço, obrigado pela audiência. Você também tá precisando do Forte Fran, porque o Forte Fran é tão milagroso que já curou até o Jesus lá de Ribeirão do Pinhal. Agora vai curar o Platinense também, viu? Duas camisas. E, aliás, sexta-feira tem o sorteio do Forte Fran aqui também, viu? Aí amanhã tem o sorteio do Café Teodoro e Sampaio. No sábado tem o espetinho do Marquinhos dando aquele frango assado pra gente fazer o sorteio por aqui também.

0: Show de bola, pessoal que tá ligado aqui na nossa programação ali na Casa dos Parafusos, um abraço lá especial lá pra galera sintonizada com a gente, o Victor, o Rui e também o Gustavo. 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
1: 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Ó, oh, meu amigo Rivas Padilha, o filho do João Geringonça, irmão do Nelson Padilha, a Lua é testemunha, não é boa não, Jacó, é ótima. Vou mandar pra vocês também, tá bom, Rivas? Obrigado pela audiência, irmão. Quem mais aqui, ó, no sorteio da tinta Nobre Cor Tintas aqui, aí do galão de tintas, a Sinira de Oliveira Araújo, do JP. É a nossa Sinira Caipora da Silva, né, Sinira? Um abraço, vamos lá pra Ourinhos. Esse aqui, ó, Rede São Judas Tadeu de Ourinhos, Café Teodoro Sampaio, ele só pega lá na promoção, não é mesmo? Aí, ó.
2: Boa tarde, eu tenho Jacó, Dinaldo de Ourinhos. Você já ouviu a música Neguinho Parafuso? É. Eu esperança pro meu irmão Paulinho e a Rosângela, eles gostam muito dessa música.
1: É.
2: E pra vocês da rádio, CTT, muito obrigado. É, Tony Jacó, boa tarde, Jacó.
1: Pra você também, Dinaldo, um abraço. Deusana Rodrigues da Silva tá no sorteio da Nobre Cor Tintas. Sidney Cunha da Água da Areia tá ligado aqui na nossa programação também, viu? Mesa de bar, Jacó. Cheio de cerveja, Jacó. Vou mandar pro Saciloto. Saciloto não quer cerveja hoje não, hein? Né? Hein, Jorjão do Bar do Vilão? Quer não, né?

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0: 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Pessoal, tá ligado aqui na nossa programação. Volta com os caiporas, Jacó. Bom, a lua é testemunha, é a bola da vez aqui que já tá na programação, com, inclusive batendo o recorde hoje, hein? Hoje o Nelson Donofrio caprichou no pedido, hein, irmão? Hoje deu bom, hein?
1: Boa tarde, Antônio Jacó. Aqui é o Carlos de Ventania. Tudo bem?
0: Tudo.
1: Tá com a música do Saudade da Minha Terra aí, oferecendo pro Reginaldo de Santo Antônio e pro povo de Ventania.
0: Valeu, irmão. Um abraço. Obrigado pela audiência. O Éder Paiva tá ligado com a gente, né, Éder Paiva? Tá no sorteio da Nobre Cor Tintas. É, quem é que tá querendo ligar pra dizer que te amo aqui? Deixa eu ver o nome do caipora aqui.
2: Boa tarde, Antônio Jacobi, contador de histórias. Deixando pros Arrosca de Ourinhos.
0: Opa, pessoal lá de Ourinhos, um abraço, irmão.
2: Desejando uma ótima tarde a todos. Pedindo aí pra tocar uma música pra esposa Lilian. Canarinho Prisioneiro, Chico Rei Paraná.
0: Show de bola.
2: Um grande abraço a todos aí.
0: Um abraço, meu irmão. Pessoal lá de Ourinho City, ligado aqui na nossa programação. Alexandre Bruzarosco. Café Teodoro Sampaio. Mercado Paiva. Pode ser. Um abraço, irmão. A lua é testemunha.

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0: Pois é, meu filho, cadê a caiporada que tá chegando, que tá encostando, que tá pedindo as modas boas aqui na nossa programação sertaneja? Tá aí, ó. A Marilu tá no sorteio, que nem a Marilu. Foi de carona com essa também, Marilu Aparecida de Souza, e acabou de ir de carona com a Lua é Testemunha. Saudade da minha terra? Chiquinho da Lica do Monte Real, manda pra nós, Jacó. Pros meninos da pastelaria do Adivilson. Pro Edivaldo, também lá do Pesqueiro, Santo André. Nós também aqui do Monte Real estamos parabenizando nossa linda City por mais um nível. Valeu, Chiquinho. O Reinaldo tá ligado aqui na nossa programação. O Reinaldo tá querendo o Canarinho Prisioneiro. Também querendo o Canarinho Prisioneiro, o Toninho Caiporinha, da Corsini Tratores, o João Corsini, também lá o Vandinho e o Danilão. Corsini Tratores também parabenizando nossa City. Coloca no sorteio da tinta, Jacó, da Nobre Cor, Girandir Pereira, de Joaquim Távora. Coloca sim, Girandir. Obrigado pela audiência, viu? Quem mais aqui? É, Olinda Lopes Venâncio da Silva, também tá no sorteio, né, Olinda? Obrigado pela audiência, querida. Tá ligada aqui na nossa programação sertaneja também. É um, falei pra você que é um tsunami de caipora. Saudade da minha terra. Pessoal de Ventania que pediu essa, viu?

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2: 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Às 17h19, o pessoal tá ligado com a gente lá, meu amigo Alessandro, Pica-Pau, Tico, toda a equipe lá da Uricar Chevrolet ligados com a gente. Chacó, manda nova do Teodoro e Sampaio pra nós, vou mandar pra vocês já já essa moda boa, viu, rapaziada? Obrigado pela audiência, meus queridos. Pessoal que tá ligado com a gente também aqui, o Rogério da Vila Guarani de Pinhalão, ligadão na difusora, manda aí, a casa do meu bem, pronto, Teodoro e Sampaio, a nova, a casa do meu bem que precisa levar uma pintada por dentro, por fora, por trás, por frente. Coloca no sorteio, Jacó, da Nobre Cor, coloca sim, Caipora. Um abraço, obrigado pela audiência. 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Olha o pessoal folgando aqui com o futebol por todos os lados devido à nossa EFAP, Juventude da Água Branca, Balsa dos Corsires do Bar do Mundicento do Joreia e o Grêmio da Marmoraria Romana. 5h21, cadê? Aqui, peguei mais um pelo rabo aqui, ó. Fala, GG do Litrão.
3: Olá, meu amigo parceiro Antônio Jacó, boa tarde, Jacó, aqui é o Genildo Marques, o GG do Vilão, antes de tudo, né, Jacó, parabenizar a nossa amada e querida Santa Antônia Platina, que amanhã completa mais 112 anos de emancipação política e administrativa. Parabéns, Cidade de Joia, pelos 112 anos de existência que está sempre juntos. Manda pra nós aí, Paraná querido aí, um grande abraço do Genildo Marques, grande abraço do GG do Vilão.
2: Hoje você pediu uma moda boa, viu, Caipora? Paraná querido, Luiz Aberto, tá no sorteio da Nobre Cor Tintas, Lúcia Rocha, do Jardim São Pedro, que era essa tinta, Jacó. Meu, a casa do meu bem precisa também levar uma pintada por fora nas paredes. Roseli Ribeiro, do Monte Real, tá pedindo a música que tiver na agulha. Obrigado pela audiência. Quero essa tinta, Jacó. Vixe, Maria. Todo mundo na casa, todo mundo aí tá precisando levar pintada pra lá, pintada pra cá, brocha pra lá, aí lixa pra cá e vai ficar bonita com a Nobre Cor. Hélio Renato de Souza, de Sap City também, né, Hélio? Fala, Hélio.
4: Ô, Antônio Jacó, seu Caipora, quero pedir uma música, oferecer para o BIM, FB Pinturas, para o Danilo Tinta, para o Daniel Pintor, para o Neguinho Pintor, para o João Pintor, para o Gansim Pintor. E para o gordo Maemal do Brasil, pintor Mironars Henrique, Estrada da Vida, você me atender, muito obrigado.
2: Beleza, são os pintores também que pegam as suas tintas lá na Nobre Cor, não é mesmo? Tá bom, abraço, obrigado pela audiência. Estrada da Vida, vamos esperar um pouquinho, dois pedidos que vai pra tela, seus pedidos. Canarim, prisioneiro.

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5: 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Pessoal que tá ligado aqui na nossa programação, já coçou a Clarinda Solari do Monte Real? Coloca no sorteio da Nobre Cor Tinta e manda uma moda boa pra nós aí, pode ser Estrada da Vida, vou mandar, só que antes eu tenho aqui a Casa do Meu Bem que tá precisando levar uma pintada também, viu? Tá bom, Clarinda? Obrigado. Hilda Caetano, tá ligada com a gente, né, Hilda? Obrigado pela audiência, tá sintonizada aqui na nossa programação também, viu? Aí na pedido uma do Eduardo Costa, verdade, show do Eduardo Costa hoje, showzaço, né? Lá do Eduardo Costa hoje, na abertura da nossa festa, aí a nossa Expo 2026. Ó, o meu amigo Zete, da Zete Car Bombas Diesel, né, Dona Zete? Ele, juntamente com a Ana e a Andressa, pedindo também Eduardo Costa, Sistema Caipira. Essa moda é boa, rapaz, Sistema Caipira é um modão, viu? Falou, Zete, um abraço, irmão. Tá ligado com a nossa programação sertaneja também. Vamos pra baixo que tá cheio de caipora, Jacó. Dá aquela acelerada, senão a caipolada vai te passar uma rasteira aí. O Valdinei, manda pra nós aí, Jacó, um morango do Nordeste aí pra gente.

Que matar a saudade. Se der dois pedidos, Caipora, eu mando sim, viu? Um abraço, Valdinei Osório, tá ligado com a gente também. Quem mais? É hoje sim, viu? É Maria José, aí do Juca Batista, as meninas que gostam de pau, ela, mas a Mirene, as amigas da Mirene, todas gostam de pau. De Paulo e Paulino, é claro. De Paulo e Paulino, né, querida? É hoje mesmo. Hoje que começa a nossa festa aqui. E daqui uns dias tem uma bateazão também, uma baita de uma festa aí, não é mesmo? Um abraço aí, obrigado pela audiência. O Nelson Viana Filho tá no sorteio da Nobre Cor Tintas, né, Nelson? Obrigado pela audiência. Tem mais aqui, Terezinha Vernier. O Luiz Carlos também tá no sorteio. Obrigado pela audiência. Sempre sintonizado aí na nossa programação sertaneja, viu? São os caiporas que vêm chegando aí até 19h. Quer mais aqui, ó? Um abraço aí pra Natália Gonçalves, né, Natália? A casa do meu bem. Eu vou dar uma pintada por trás, que tá, os fundos não tá bom, não. Vou retocar lá com a tinta da Nobre Cor.

0: Jorgão, aí de Santa Cruz do Rio Pardo, a capital nacional da ração canina e também aí dos felinos, né? Fala, Jorgão.
1: Boa tarde, Antônio Jacó. É o Jorgão aqui de Santa Cruz do Rio Pardo. Põe no sorteio da tinta aí. Também quero dar uma pintada aqui na casa. Aqui. Falou, Antônio Jacó. Manda alô pra nós. Eu queria deixar um abraço pra minha mãe aí, que mora aí, o Antônio Jacó. Santa Antônia Pratina aí. Minha mãe, Maria, Dona Maria. Minha irmã Tereza. Minha sobrinha Beth, Melissa, Júnior. Meu primo Silvano.
0: Quem mais?
1: Tudo de parede de Santo Antônio da Pratina aí.
0: Valeu, Jorge.
1: Puta terra boa, hein? Falou, Antônio Jacó.
0: Abraço, Jorge Ademar da Silva. Tá ligado com a gente. Também tá no sorteio da Nobre Cor Tintas. Quem mais aqui, ó? Jacó, manda um abraço aqui, ó. Luiz Henrique Cardoso tá pedindo Jean Giovanni. Faz de conta, só pra dona Michelle e Vanessa, viu? Jacó, coloca no sorteio da Nobre Cor Tintas. Sou o Ednei Marcelino. Estou te ouvindo aqui, Jacó. Ah, mandou um áudio aqui, Ednei Marcelino. Fala, Ednei, aí.
2: Boa, Antônio Jacó, tudo certo?
0: Tudo.
2: Aqui é o Ednei, da Exclusiva Embalagem.
0: Ô, Ednei.
2: Toca pra nós aí, toalha molhada aí, vou de carona aí.
0: Dois pedidos, né?
2: Beleza? E coloca...

0: no sorteio para nós aí o nome. Valeu.
1: Valeu, Dinei. Um abraço, pessoal da ligado com a nossa programação lá na Exclusiva Embalagem. Aqui, o meu amigo Infante Banana Mudanças está ligado com a gente, né, Infante? Aí, ó, parabenizando nossa City também, ele, também a Andréia, o Pretinho, ali da Pretos Autopeças, ligado com a gente. Fala, Infante.
2: Ô, meu amigo Jacó. E daí, Jacó? Beleza aí, não? Certinho?
1: Uhum.
2: Capricha nos fretes para nós, manda mudança para nós, graças a Deus. Estão vencendo, mas estamos trabalhando.
1: Que bom, hein?
2: Tão meio doente, mas estamos trabalhando.
1: Aí, viu?
2: Você conseguir pôr de carona aí no Morango do Nordeste pra mim, eu opa, agradeço.
1: Dois pedidos dessa.
2: Beleza? Ah. E coloca no sorteio dessa tinta também.
1: Ah.
2: Tô precisando dar uma reformada na minha casa aqui e não tem dinheiro. Capricha aí.
1: Ô, Chorão.
2: Valeu, um abraço.
1: Ô, Chorão, tá bom? Jacó, coloca no sorteio da Nobre Cor. Sou Rafael Ramos Vasconcelos, aqui de Jacarezinho. Um abraço, Rafael. Grande abraço aos jacarezinhenses também. Estrada da Vida e depois Sistema Caipira. E daí as outras aqui, Morango do Nordeste. Há dois pedidos, aí mais músicas aí.

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3: Boa tarde, Jacó Caipora. Aqui o Ed está fazendo nossa hora de perpétuo socorro. Põe na de carona na praça da programação e ofereço minha esposa Rosa para meus pais em Rio de Sul, para meu irmão Edeval lá, para o Condela em Jaí e para todos que estão na sintonia e para vocês aí da rádio nos atender. Tchau, obrigado.
2: Beleza, no sorteio aqui a Regiane, Thiago Macedo, na Nobre Cor, também a Maria Helena Venceslau e a Marilda, Maria Isabel, a Marlene, família toda que é a lata de tinta aí. É, Simone da Levai, lá de Japira, a mulher da gatinha que escuta o Jacó em cima do rádio, que beleza, hein? Paulinho 16 de Joaquim Tavra, vamos pra Sap City hoje, Jacó. Aí nesse showzaço do Eduardo Costa, manda essa sistema caipira pra nós aqui, ó. Pra todos os tavorenses. Marlene de Lima Batista, do São Lourenço, município de Abatiá. O José Carlos Batista, tá todo mundo no sorteio da Nobre Cor. Obrigado pela audiência. Fazer o seguinte, ó. Vou tocar a música e na sequência da música, o sorteio já da Nobre Cor vai ser no automático, na IA. Inteligência Artificial vai ficar rolando aqui, viu? Tem mais um aqui? Vamos ver?
4: Oi, Tom Jacó, boa tarde. É. Tom Jacó, manda uma música aí pra nós aqui no Ribeirão Bonito. É o Elcio do Ribeirão Bonito.
2: Fala, Elcio.
4: E Canarinho do Peito Amarelo.
2: Ou boa também.
4: Se você...
2: É boa também.
4: Tiver até o sorteio, põe meu nome no sorteio da tinta aí hoje.
2: Um abraço aí, ó. Pessoal que foi. A Maria de Fátima Santos, né, Maria de Fátima? Tá querendo a tinta e tá querendo um sistema caipira? Então tá bom. Vamos pro sorteio já. Depois da moda que vai rolar, viu? E é dele que vai abrir o nosso EFAP hoje. A Rosa da Colina Verde foi de carona com a Lua, é testemunha. E mandou só pra ele com amor e carinho e paixão e tesão e tudo que tem direito.

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3: Show de bola, meu filho, show de bola. Tô tirando até uma foto aqui, ó, do ganhador ou ganhadora. Será menino ou será menina? Tô tirando uma foto aqui do WhatsApp pra mandar lá pro Wellington, tá? É o Wellington que tá ligado aí com a nossa programação sertaneja. Tô até mandando aqui, ó, falar. Cadê? Falar, tá aqui. Falar com o Wellington. É uma ganhadora, viu? É uma ganhadora que ganhou aí. A ganhadora que levou... Tá levando aí o presente da Nobre Cor Tinta. E não é de Santo Antônio, viu? Mais uma coisa que eu falo pra vocês. Não é daqui. Tá? Não é daqui, não. Sabe de onde que ela é, meu filho? Sabe de onde que ela é? Ela é de Ribeirão do Pinhal. Ribeirão do Pinhal. Ganhou a tinta. Lá da Triolândia. Márcia Paula Faria, né, Márcia? Pode passar na Nobre Cor aqui. Não tem prazo, não. Quando você puder passar, tá? Quando puder, vai ficar lá. Vai ficar teu nome lá, fala com o Wellington, vai ficar guardadinho lá, já vou avisar o Wellington que você não é de Santo Antônio, aí vai demorar uns dias, né, pra você aparecer em Santo Antônio, pode comparecer lá, Rua Deputado Benedito Lúcio Machado, ao lado ali da Autopeças e Mecânica Beira Rio, pega lá, viu, parabéns pra você, viu, vai dar uma pintada por dentro ou por fora, hein, hein, querida, hein, Márcia Paula Faria, um abraço. Obrigado pela audiência. Deus abençoe a família, tá?
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6: Boa tarde, povo de Deus, boa tarde a todos os que acompanham pela Fusora, todos também que acompanham pela internet. Mais uma vez estamos aqui para o nosso momento da prece da Ave Maria, na Hora do Ângelus, pedindo as bênçãos de Deus e Maria para todos nós, agradecendo por tantas graças recebidas ao longo de nossa vida. Iniciemos em nome do Pai, do Filho e do Espírito Santo. Amém. O anjo do Senhor anunciou a Maria e ela concebeu do Espírito Santo. Ave Maria, cheia de graça, o Senhor é convosco, bendito sois vós entre as mulheres, bendito é o fruto do vosso ventre, Jesus. Santa Maria, Mãe de Deus, rogai por nós, pecadores, agora e na hora de nossa morte. Amém. Eis aqui a serva do Senhor, faça-se em mim segundo a vossa palavra. Ave Maria, cheia de graça, o Senhor é convosco, bendito sois vós entre as mulheres, bendito é o fruto do vosso ventre, Jesus. Santa Maria, Mãe de Deus, rogai por nós, pecadores, agora e na hora de nossa morte. Amém. E o Verbo Divino se fez carne e habitou entre nós. Ave Maria, cheia de graça, o Senhor é convosco, bendito sois vós entre as mulheres, bendito é o fruto do vosso ventre, Jesus. Santa Maria, Mãe de Deus, rogai por nós, pecadores, agora e na hora de nossa morte. Amém. Rogai por nós, Santa Mãe de Deus, para que sejamos dignos das promessas de Cristo. Oremos. Derramai, ó Deus, a vossa graça em nossos corações, para que, conhecendo pela mensagem do anjo a encarnação de vosso Filho,

Reguemos por sua paixão e cruz a glória da ressurreição. Por Cristo nosso Senhor. Amém. A vossa proteção recorremos, ó Santa Mãe de Deus, não desprezeis nossas súplicas. Não nos abandoneis em nossas necessidades, mas livrai-nos sempre de todos os perigos. Ó Virgem gloriosa e bendita. Amém. Ó Senhora minha, ó minha mãe, me ofereço toda a vós, em prova de minha devoção para convosco, vos consagro nesta tarde os meus olhos, os meus ouvidos, a minha boca, o meu coração, inteiramente todo o meu ser, porque assim sou vosso, ó incomparável mãe, guardai-me, defendei-me como cuja de propriedade vossa. Amém. Vamos aqui para os nossos avisos. No próximo domingo, dia 23, haverá interdição total da rua Marechal Deodoro no entorno à matriz, devido à realização do circuito de corridas realizadas pelo SESC. A via deverá ser liberada a partir das 9 horas da manhã. Também no próximo domingo haverá missa no Morro do Bim, às 15 horas. Estão abertas as inscrições para o casamento religioso comunitário na paróquia Santo Antônio de Pádua. Inscrições podem ser realizadas até o dia 2 de setembro no escritório paroquial. O terço comunitário neste sábado é no Laboratório Platino, Avenida Frei Guilherme Maria 346. Sempre às 7 horas da manhã o nosso terço comunitário. As missas nesta quinta-feira, Santa Verônica, 19h30. No sábado, dia 22, na Gabiroba, e também na Água da Areia, às 19h30, ambas as missas. No domingo, a missa na Santa Cruz, às 19h30. Dai-nos a bênção, ó Mãe querida, Nossa Senhora Aparecida. Dai-nos a bênção, ó Mãe querida, Nossa Senhora Aparecida. Sob esse manto azul do céu, guardai-nos sempre no amor de Deus. Eu me consagro ao vosso amor, ó Mãe querida do Salvador. Rainha e Mãe dos vocacionados, rogai por nós e os consagrados. Dai-nos a bênção, ó Mãe querida, Nossa Senhora Aparecida. Dai-nos a bênção, ó Mãe querida, Nossa Senhora Aparecida. As bênçãos de Deus e de Maria, encerramos mais este momento, pedindo a presença também da Santíssima Trindade sempre em cada um de nós. Em nome do Pai, do Filho e do Espírito Santo. Amém. Seja mais este dia todo em louvor a Maria. Salve Maria.

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2: Show de bola, um abraço lá pro Jesus, lá de Ribeirão do Pinhal. Vai de carona também com o Negrinho Parafuso. Então assim, ó, pra abrir a noite, morango do Nordeste, toalha molhada e Negrinho Parafuso, tá? 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Um abraço aí pra Jucimar Aparecida da Silva. Vou mandar um moranguinho do Nordeste pra você, um moranguinho do amor também, tá bom, querida? Aí pra que você tenha muito amor na vida. Quem mais aqui, Jacó? Manda pra nós aí, o Célio e a Clarice, está ouvindo a gente. Um abraço, Clarice, um abraço, Célio. Ligado aqui na nossa programação sertaneja, viu? O meu amigo Maurício chegou. A Deusana já veio cedinho hoje, viu? Já fez a graça dela, já vazou na braquiária. Disse que vai lá pra EFAP. Vai montar na, aí na égua turdia, viu? Vai.

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0: Às 18h10, Eduardo César Bidinotto, estado de São Paulo, Palmital, tá pedindo as andorinhas do trio Parada Dura, né, Eduardo? Obrigado pela audiência. Indaiatuba, São Paulo, o Natalício e a dona Sueli. Opa, grande abraço pra vocês, obrigado pela audiência, viu? Casal apaixonado. Já, vai de carona aí com o Luiz Henrique Cardoso. Pediu uma moda boa, eu vou lembrar a música que ele pediu aqui, ó. Ah, tá por aqui, deixa eu ver aqui. É, Faz de Conta, com Jean Giovanni, tá? Beleza, puro? Vou mandar essa pra vocês também, tá bom, meus queridos? Um abraço pra vocês aí ligados com a gente. Quem mais vem chegando aqui também? Um abraço também aqui pro Cirso, né, Cirso? Tá ligado com a gente, Cirção? Ligadão com o Jacozão. Mandou um áudio aqui. Fala, Cirso. Aí.
3: De Ribeirão do Pinhal. É. Ô, Tom Jacó, manda a música do, Eu Te Amo, Pai, pra mim aí, pro meu pai Lázaro de Ribeirão do Pinhal. Ofereço pra minha mãe também, dona Nair, e pra todos que estiver ouvindo.
0: Valeu, irmão, um abraço.
3: Se você me atender, obrigado, Tom Jacó.
0: Valeu, Cirso, um abraço. Toalha molhada.

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1: Boa noite a todos, estamos iniciando nossos trabalhos, direto aqui do Parque de Exposição, Dr. Alício Dias dos Reis, EFAP 2026, estamos aqui, o Juninho Queiroz, daqui a pouquinho no palco de shows tem Eduardo Costa, abrindo a nossa festa especial, noite maravilhosa, abertura da nossa EFAP, você que está aí ouvindo a Vale do Sul FM, a Difusora FM, estamos mais um ano nesta cobertura. Comigo está o prefeito Gil Martins. Prefeito, graças a Deus chegou a nossa EFAP nessa noite maravilhosa. Seja bem-vindo a todo o povo platinense e a região.
2: Ô Juninho, boa noite. Põe noite maravilhosa nisso, Juninho. Uma noite agradável, gostosa. O parque de exposição já lotado. E assim, a gente faz um convite muito especial àqueles que nos ouvem, né, pela sua grande audiência, esse link sempre ao vivo, prestigiando, dando mais grandiosidade para nossa festa. Para todos que nos ouvem, vem que dá tempo, a festa tá bonita, tá preparada, com segurança, gastronomia, lazer, diversão, arte, entretenimento, negócio, a grande grade de shows que começa daqui a pouquinho aqui, já um grande público para receber o nosso Eduardo Costa, palco alternativo, e claro também, viu, Juninho? Abertura oficial, já aqui, diversos prefeitos presentes, autoridades, toda a comunidade platinense, as nossas princesas, rainhas, simpatias, abrilhantando, engrandecendo mais o nosso evento, dando aquele toque de beleza especial na nossa festa, e claro, gratidão a Deus por oportunizar esse momento, esse espaço preparado para celebrar, não só a 54ª EFAP, mas também os 112 anos da nossa linda e amada cidade de Joia, que está prontinha para comemorar, vibrar com você que nos ouve. Vem para a EFAP, que dá tempo, é só o começo, tem muita coisa boa por aí. Obrigado, Juninho, um grande abraço e, claro, Deus na frente, manga arregaçada, avante nosso município, viva a EFAP e viva os 112 anos da nossa Santo Antônio da Platina.
1: Ok, falei com o prefeito Gil Martins, aqui na nossa EFAP em Santo Antônio, está acompanhada da Fátima, hein? Você está chique.
2: Primeiro aqui,
1: na
2: por aqui também.
1: Que coisa bonita. E aí, Fátima, tudo bem? Boa noite.
3: Boa noite, Juninho, boa noite, região. Essa festa, para nós, tem um significado mais que especial, viu, Juninho? Oh, nós completamos 8 anos que a gente se conheceu na EFAP.
1: Ah, que chique! É por isso que você tá chique assim?
3: Pois é, né? Tem que celebrar, né? Comemorar.
1: Um abraço,
3: então pode. Vem pra EFAP, a grade tá maravilhosa. Daqui a pouquinho tem Eduardo Costa. Obrigada a todas nossas princesas, rainha, a todas as meninas que concorreram, né, ao concurso para a rainha da EFAP, da 54ª EFAP de Santo Antônio da Platina. Vem com a gente, vem festar, que tá, a festa tá maravilhosa.
1: Aí a primeira dama do município de Santo Antônio da Platina. Obrigado pelo carinho, sempre no oferecimento da Prefeitura Municipal de Santo Antônio da Platina. E também conosco a Câmara Municipal, fazendo parte desta grande festa. 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E Supermercado São Marcos. Alô, Dalva. 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Alô, Fernando, todo o pessoal da Previne, saudando a todos. 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Ó, o pessoal, como é que tá chique aqui, ó. 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Tô vendo, hein? É, você também, né? Obrigado pela presença aqui. Tô com o presidente da festa. Oi, Júnior. Abertura oficial aqui da nossa festa. Santo Antônio da Platina vivenciando esse momento tão especial, que é a nossa EFAP. Chegou o dia, presidente.
4: Chegou o dia, Juninho. É, daqui a pouco nós vamos ter a abertura oficial, mas hoje de manhã já teve o primeiro evento técnico, né, junto com o IDR, que já foi um sucesso, e eu quero agradecer a todos que colaboraram aqui, que transformou isso aqui numa grande festa, né, a todos os patrocinadores.
1: A gente vê, né, presidente, o pessoal chegando aqui para a festa, é bonita aí, Fábio.
4: E olha quanta gente já está aqui, nem, né, agora ainda está cedo, ainda já está lotado isso aqui, graças a Deus, o que a gente tem feito está dando resultado, né, Juninho?
1: É muito bom, é gratificante, é um abraço para toda a comissão organizadora, enfim, é uma festa que vem sendo preparada desde o ano passado para chegar até esse momento, sucesso absoluto já na nossa cavalgada, na escolha da rainha, uma festa maravilhosa, presidente.
4: É, o pessoal nosso aqui, que, né, a cavalgada acabou de acabar, E o Neto já está pensando o que, que ele vai fazer para melhorar para o ano que vem. E todo o meu time aqui eu quero parabenizar, né? Porque, rapaz, eles trabalham aqui que nem um louco nessa feira aqui, viu? Pra deixar bonita, que nem essas meninas aqui, olha a coisa mais linda do mundo.
1: É, tá aqui comigo as rainhas também, daqui a pouquinho vou falar com as meninas também, pra sentir a emoção, a alegria delas participar da nossa festa. Obrigado, presidente.
4: Obrigado, Juninho, obrigado pelo espaço aqui. E venho, venho pra nossa 54ª EFAP, 112 anos de Santa Ana Platina. Hoje é só o começo.
1: 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Santo Antônio da Platina tem a doutora Gisele. A doutora Gisele é cardiologista e doutor Klaus também. 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Tô com o Cristiano aqui. Ô, Cristiano, abertura da nossa EFAP é chique, né? É, Santo Antônio da Platina, vivendo esse momento tão especial. Boa noite.
5: Boa noite, Juninho. Festa linda, maravilhosa, tudo ajeitado. Daqui a pouquinho, abertura oficial. E também, depois, já no palco 2, começando aí o primeiro show da noite com o Matheus Cavalcante, prata da casa. Com certeza vai ser um show maravilhoso. E a presença também aí das meninas, né? Da rainha, da madrinha, da primeira princesa, segunda princesa, garota Gisele Modas. Após a abertura oficial, o primeiro compromisso delas, já ir lá no estande da Cressol. Alô, pessoal da Cressol! Aguenta aí, ó. Prepara o churrascão aí que as meninas estão chegando aí pra tirar uma foto bonita com essas meninas. Falou, Juninho. E pra você da região, vem com calma, vem tranquilo, que é uma festa maravilhosa. Tá tudo ajeitado aqui e com certeza você é muito bem-vindo aqui na nossa cidade, comemorando aí o 60º

0: 112 anos, né? 112 anos de Santo Antônio da Platina. Parabéns, Juninho. Obrigado pelo espaço.
1: Obrigado, Cristiano. Valeu. Pessoal, estão aqui na nossa EFAP. 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Sejam todos bem-vindos a essa festa. 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Obrigado pela sua audiência. Daqui a pouquinho a gente volta nesta noite maravilhosa de abertura da EFAP para trazermos para vocês o que vai acontecer aqui. Hoje, show com Eduardo Costa. Entrada franca, você pode vir para cá com a sua família. Lembrando que é expressamente proibido estacionar às margens da BR-153, tá? Aproveite o nosso estacionamento, coloque seu carro com segurança e venha para a maior festa da região. Ô Souza, Letícia, daqui a pouquinho a gente volta aqui trazendo mais informações para vocês na Vale do Sol FM, Difusora FM.
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4: 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Pessoal que tá ligado aqui na nossa programação sertaneja, viu?

0: Quem é que tá chegando aqui na nossa programação? É, deixa eu ver aqui, sintonizei. Ixi, aqui travou, fez ligação e travou o negócio aqui, ó. Mas eu vou só... É, tá travado aqui porque ele fez aquela famosa ligação que não pode fazer, o WhatsApp travou dele aqui, tá? Ficou travado aí. Mas depois eu mando um abraço, na hora que destravar aí, tá? É, meu amigo Mãozinha, tá ligado com a gente? Manda pro pessoal do Espetinho do Marquinhos lá, Jacó. E manda aí pra todos da JAM Enxovais. Também, quem mais aqui, ó? Sintonizado com a gente na nossa programação, a Márcia está sintonizada, está pedindo uma do Eduardo Costa, todo o pessoal lá, né? Márcia Pedroso, do bairro da Canastra, obrigado pela audiência, querida, está sintonizada aqui com a gente também. Quem mais aqui? Jéssica Firmino, obrigado pela audiência, Jéssica. Quem mais aqui? O Leandro, está ligado com a gente, né, Leandro? Aqui, ó.
1: Aí. Ô, Antônio Jacó, boa tarde, manda uma música para mim, pro seu Circe aqui, o Leandro Sanches. Ah. Nós estamos numa safra aqui do surga aqui com o corpo tá comendo.
0: Uxe, Maria, um abraço, bom trabalho. Os homens do agro aí, Fabinho Batista, tá ligado com a gente, né, Fabinho? Alexandro, tá ligado, tá pedindo o milionário José Rico. Alexandro Olímpio, né, Alexandro? Obrigado pela audiência. Negrinho Parafuso e Te Amo Pai, com Rick Renner. A sequência aqui das mais pedidas até agora, viu?

0: 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Vamos lá para Osasco? Fala aí, Juarez, como é que tá as coisas aí?
1: Boa noite, Jacó. Aqui é o Juarez, caipora de Osasco. Toca um musicão pra nós aí, Jacó. Manda lá pro Marco Pirapora, lá que tá em recuperação.
0: Opa!
1: Que Deus abençoe ele.
0: Melhoras.
1: E possa se recuperar o quanto mais rápido possível. Um abraço, Jacó. Coloca de carona aí, tá?
0: Valeu.
1: Até mais, Jacó. Um abraço.
0: Pra vocês aí de Osasco, obrigado pela audiência. Quem mais aqui?
2: Oi, Jacó. Boa noite.
0: Mano Godói, Jacarezinho.
2: Oi, Jacó. Na próxima você põe de carona aí.
0: Hã?
2: Fazendo favor.
0: Tá bom.
2: Alô, um abração pra você. Uma boa quarta-feira, um bom fim de semana. Fica com Deus.
0: Obrigado. Como é que é o negócio aqui? O filho da Deusana tá falando que só amanhã que ele liberou pra Nefap. Então, viu, Maurício? Não adianta você ir lá hoje que ela não vai estar por lá. Bom, eu tenho que preparar alguma do Zé Rico aqui, que o Rei das Quengas também tá querendo aqui, viu? Eduardo Costa, vou fechar com o Eduardo Costa, viu? Paulinho do sindicato tá ligado com a gente, né, Paulinho? Um abraço, obrigado pela audiência. E aqui quem é? A filha do Pedro, a Renatinha, né, Renatinha? É o Pedro Pereira do Pé Peludo. Quem adivinhar o que ele tem de bom, leva metade, quem não adivinhar, leva tudo. Dinheiro. Só dinheiro, né? Porque o resto aí... Não é mole não, né, Renata? Um abraço aí. Pessoal que tá ligado com a nossa programação, se quem já foi atendido, meu filho, já foi uma vez só, viu? Não dá pra atender aí dois áudios de um ouvinte só, que senão os demais não são atendidos. É um por um. Aqui, ó, é igual a carreta aí, meu filho, é um por um. Fala, Helena Sodré, já lavou o pé? Deus anos já veio aqui hoje, viu?
3: Boa tarde, tudo bem com o senhor? Ô, padrinho, hoje dá pro senhor tocar a música do Sérgio Reis pra mim? O Menino da Gaita.
0: Menino da Gaita.
3: Eu ofereço especialmente pro senhor, pra madrinha Celinha, pra Deusaninha, pro meu filho Ender Bray, pro meu netinho Miguel, pra minha nora Lina. Tchau, padrinho. Fique com Deus. Deus abençoe.
0: Deus abençoe. O Menino da Gaita não sou eu, não. Só ando sempre duro, viu? A Diana Aparecida tá ligada com a gente, né, Diana? Obrigado pela audiência. Tá fervendo de caipora aí, meu filho, na nossa programação. Vamos aí com o Rick Renner. Te amo, pai. Moda linda.

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Show de bola. E sexta-feira tem um sorteio no Forte Frank, viu? Um abraço aí, pessoal que tá ligado com a gente, tem Madalena, obrigado pela audiência, não vai dar tempo de tocar. Ó, com duas músicas tem bastante que não vai tocar hoje. Então, mas não vai dar pra você de carona com essa, que já está tudo programado, o finalzinho das músicas aqui, tá bom, querida? Grande abraço aí, obrigado pela audiência. Cezinha do Guapé, tá ligado com a gente, né, Cezinha? Valeu. Claudinei Rezende, ligado com a nossa programação. Nona Tissouza, o presidente do fã-clube do Amado Batista. Hoje você vai ficar sem ver o Amado e sem escutar o Amado, porque não vai dar tempo, viu? Nem o Amado, nem a Amadinha. Com três pedidos, faz de conta, Jean Giovanni.

0: Show de bola. 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
0: E agora?
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0: Joel de Souza. E o homem que tá fazendo o show agora, que tinha dispensado a bailarina, mas recontratou aqui a Tiana, malucona. Aí também, qual que é... Fortiflan? Fortiflan, Teodoro? Teodoro Sampaio, Fortiflan, é?
2: É isso aí, Jacó. Manda o pau.
0: É isso aí, esse é

Bom demais, né, Teodoro? Um abraço, é o Forte Fran, curando todo mundo, arregaçando a boca do balão com todo mundo aí, na nossa programação. Quem mais vem chegando aqui na nossa programação sertaneja? Vamos ver quem não foi atendido aqui ainda. O Roseli, um abraço, Roseli. Agora destravou aqui o WhatsApp, que estava, né, travado aqui, do cara que fez duas ligações. Deixa eu ver o nome dele aqui, ó. Nivaldo Fernandes, aquela ligação que você fez lá não pode. Travou o seu WhatsApp e o nosso sistema também, viu? E aí só agora que foi liberado. Mas eu mando um abraço para você. Aí da próxima vez é só aquela gravadinha lá embaixo ou a mensagem escrita, tá bom, querido? Grande abraço, bom final de tarde. Vai pra EFAP hoje, Nivaldo. Vamos se ver lá, deixa uma paga lá pra mim, tá bom, Caipora? Ó, as andorinhas, a penúltima aqui, viu? E depois, Eduardo Costa pra fechar o programa.

É, meu filho, aí a andorinha também foi curada, as asinhas delas com forte frango. Gente do céu, obrigado pela audiência, pelo amor e pelo humor que fizemos no rádio. Todo mundo pra EFAP agora. E a gente volta com o sertanejo classe A, porque Deus vai permitir assim amanhã, às 16 horas, na sequência, edição de notícias da Voz do Brasil. Fiquem todos com Deus.

0: anos. 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
1: Está no ar a Voz do Brasil. 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
3: Olá, boa noite.
2: Boa noite para você que nos acompanha em todo o país.
3: Quarta-feira, 19 de agosto de 2026.
2: Vamos aos destaques do dia.
3: Segurança pública.
2: Operação recupera mais de 6 mil celulares em 10 dias.
3: Mobilização nacional é voltada à recuperação de aparelhos roubados ou furtados.
2: E também ao enfrentamento da cadeia de receptação e comercialização ilegal. Luciana Colares de Holanda.
4: Qualquer pessoa, antes de adquirir um celular usado, deve verificar por meio de aplicativo ou do portal Celular Seguro se o aparelho possui alguma restrição.
3: Participação das mulheres no mercado de trabalho.
2: Empresas com mais de 100 empregados devem atualizar os dados salariais e de diversidade. Luana Kari.
5: A partir desses dados é gerado o relatório de transparência salarial e as empresas recebem orientações sobre como diminuir as desigualdades.
3: Preparação para o Enem.
2: Aplicativo ajuda estudantes a reforçar os estudos para as provas. Jéssica Gonçalves.
6: O aplicativo oferece trilhas de estudo e simulados completos com questões de provas anteriores. A ferramenta ainda permite fazer a transcrição e a correção automatizada de redações.
3: Hoje, na apresentação da Voz do Brasil, eu, Mariana Júndima e Luciano Seixas.
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3: Em Iperó, no interior de São Paulo, o Centro Industrial Nuclear de Aramar reúne parte das atividades do Programa Nuclear da Marinha.
2: O programa avança para a etapa de montagem do reator destinado ao futuro submarino brasileiro com propulsão nuclear.
3: Vamos saber mais sobre as atividades com Pablo Mundim.
7: Em Aramar, no interior de São Paulo, estão sendo desenvolvidas tecnologias relacionadas à geração de energia elétrica por fonte nuclear. O trabalho inclui a montagem do reator que será utilizado no submarino brasileiro com propulsão nuclear. Segundo o comandante da Marinha, Marcos Sampaio Olsen, o uso da energia nuclear no Brasil vai além da sua atuação militar.
8: O Brasil é um país vocacionado para o desenvolvimento e aplicação da energia nuclear. Para além da defesa, a energia, a saúde, segurança alimentar, segurança hídrica. O Brasil possui, com um terço do seu território prospectado, o sexto país em reserva de urânio.
7: O complexo concentra etapas estratégicas do programa, como o domínio do ciclo do combustível nuclear e o desenvolvimento da tecnologia brasileira de enriquecimento de urânio. Também reúne estruturas de formação e segurança nuclear. A ministra da Ciência, Tecnologia e Inovação, Luciana Santos, falou sobre o desenvolvimento do projeto.
9: Por meio da FINEP, estamos apoiando o desafio tecnológico do submarino. O submarino com propulsão nuclear é um instrumento de dissuasão por excelência. Uma ferramenta importante para protegermos, por exemplo, o nosso mar territorial.
7: O Programa Nuclear da Marinha reúne instituições de pesquisa e empresas brasileiras. Reportagem Pablo Mundim.
2: Uma operação envolvendo profissionais de segurança de 23 unidades da federação recuperou mais de 6 mil celulares roubados.
3: E resultou em quase 100 prisões, de acordo com os resultados parciais apresentados hoje.
2: Além do combate ao furto, o objetivo é desarticular a cadeia de receptação.

0: e comercialização ilegal desses aparelhos.
1: A operação Última Chamada envolve as forças de segurança de 22 estados e do Distrito Federal no combate ao roubo e à receptação de celulares. Nesta quarta-feira, foi apresentado um balanço parcial da operação, que teve início no dia 10 de agosto. Entre os resultados, mais de 6 mil aparelhos foram recuperados, de acordo com o diretor de Operações Integradas e de Inteligência, Anchieta Neri.
2: Foram mais de 100 inquéritos policiais conduzidos pelas 23 polícias civis que participaram das ações. Isso levou, até esse primeiro momento, à recuperação de mais de 6 mil celulares em todo o território nacional, bem como também mais de 100 prisões. 80 prisões em flagrante delito e mais de 20 prisões por mandado em razão das investigações conduzidas nos estados.
1: Mais de 33 mil notificações foram enviadas a pessoas que estavam em posse de aparelhos identificados como objetos de crime. A iniciativa integra a Política Nacional de Enfrentamento ao Roubo e Furto de Celulares, coordenada pelo Ministério da Justiça e Segurança Pública. Segundo o ministro da pasta, Wellington César Lima e Silva, os aparelhos fazem parte de uma cadeia maior.
3: O problema do celular que aflige e figura em muitas das pesquisas como uma das três principais questões que aflige a percepção de segurança pública, faz parte de uma cadeia de um celular que é furtado, roubado, que tem a receptação e que chega inclusive às mãos do crime organizado nos presídios. Então a única forma de enfrentar o problema é com integração com todas as polícias dos diversos estados.
1: Hoje o Brasil tem registrados mais de 3 milhões de celulares roubados com base nos dados do Banco Nacional de Celulares com Restrição, que reúne informações de aparelhos roubados, furtados ou extraviados no país. Agora será possível tratar esses dados, como disse o secretário nacional de Segurança Pública, Chico Lucas.
4: A gente está dando estrutura para os estados recuperarem esses celulares. A partir de agora, nós vamos dar rankings de restituição, rankings de notificação, dar transparência aos dados sobre o celular, e essa operação vai ser permanente para que a gente tenha a redução dos números de roubo e furto de celular.
1: O Banco Nacional de Celulares com Restrição é uma ferramenta do programa Celular Seguro, criado a partir de informações dos boletins de ocorrência registrados em todo o país. Qualquer pessoa, antes de adquirir um celular usado, deve verificar por meio de aplicativo ou do portal Celular Seguro se o aparelho possui alguma restrição. Para isso, basta ter o e-mail do celular. Ele aparece na embalagem original do equipamento ou no discador ao teclar asterisco jogo da velha 06 jogo da velha. Reportagem Luciana Colares de Holanda.
5: É recomendado o cadastramento de aparelhos no celular seguro para proteger dados, definir contatos de confiança e bloquear o equipamento rapidamente em caso de roubo, furto ou perda.
0: Para isso é necessário baixar o aplicativo Celular Seguro ou acessar o site oficial do programa utilizando sua conta gov.br.
5: Se preparando para as provas do Enem, o Exame Nacional do Ensino Médio conta com uma ferramenta para reforçar os estudos.
0: É o aplicativo MEC Enem, que reúne conteúdos, questões e recursos que ajudam os estudantes a revisar os principais assuntos cobrados na prova.
5: O exame ocorre durante dois domingos seguidos, 8 e 15 de novembro.
6: Estudante do terceiro ano do ensino médio, Maria Clara da Ponte, de 17 anos, sonha em cursar medicina. Na preparação para o Enem, ela encontrou no celular uma ferramenta para reforçar os estudos. Maria Clara usa o aplicativo MEC Enem para resolver questões e identificar os conteúdos em que ainda precisa melhorar.
7: Ele me mostra exatamente os pontos que eu tenho errado e me ajuda a ir evoluindo com as questões. Então, não basta só saber o conteúdo teórico, eu preciso saber aplicar. Então, o aplicativo ele ajuda bastante a, por meio das questões, eu entender onde eu preciso melhorar. O simulado também ajuda bastante a treinar o tempo de prova.
6: No aplicativo MEC Enem, o estudante pode estudar todas as áreas cobradas no Exame Nacional do Ensino Médio: linguagens, ciências humanas, ciências da natureza e matemática. O aplicativo oferece trilhas de estudo e simulados com

0: completos com questões de provas anteriores. Também tem um assistente virtual com inteligência artificial que ajuda a montar cronogramas personalizados e a tirar dúvidas. A ferramenta ainda permite fazer a transcrição e a correção automatizada de redações. O estudante pode acompanhar conquistas e pontuações e compartilhar a evolução nas redes sociais. Segundo o secretário executivo do Ministério da Educação, Rodolfo Cabral, a plataforma identifica o nível de conhecimento do estudante e, a partir daí, direciona a preparação.
1: Assim que um estudante entra no MEC-ENEM, ele vai fazer algumas questões de exames passados e a plataforma já vai fazer o nivelamento, testar qual é a situação daquele estudante naquele momento de preparação e já vai fazer todo um guia de estudos com base no nível que aquele estudante atingiu. E ainda a gente tem também um assistente virtual que vai responder perguntas, vai retirar dúvidas e vai também preparar todo um cronograma de estudos de acordo com o nível do estudante e também de acordo com a periodicidade que ele usa a plataforma.
0: Para o professor do Centro de Ensino Médio 3 de Taguatinga, no Distrito Federal, Leonardo Pinelli, ferramentas como essa podem transformar um aparelho que já faz parte do dia a dia dos estudantes em aliado na preparação para a prova.
2: Ter ali na mão o acesso a um aplicativo onde você pode resolver questões, que é uma das, a gente já sabe, uma das melhores formas de se estudar para uma prova, ter acesso ao conteúdo e agora com a IA, também tem no aplicativo, você pode estabelecer um diálogo, ou seja, uma forma que é mais aceitável de você acessar o conteúdo, de você perguntar e responder sem ter que demorar tanto tempo pesquisando.
0: Para acessar o MEC-ENEM, é só baixar o aplicativo no celular ou entrar na plataforma pela internet no computador. O acesso é feito com a conta gov.br. Reportagem Jéssica Gonçalves.
3: E professores da rede pública estadual e do Distrito Federal vão atuar na mobilização dos estudantes e no acompanhamento das provas do Enem.
4: A indicação dos docentes será feita pelas secretarias de educação entre 8 e 18 de setembro.
3: Os selecionados devem ter smartphone com internet móvel e não podem ter parentes de até terceiro grau inscritos no Enem no mesmo município de atuação.
4: Haverá capacitação à distância e ao final do processo os participantes serão remunerados por meio do auxílio de avaliação educacional.
3: As provas do Enem ocorrem nos dias 8 e 15 de novembro. Para saber mais, acesse gov.br/mec.
4: As empresas têm até o fim do mês para informar dados sobre remuneração de empregados, igualdade salarial entre homens e mulheres e políticas para a diversidade.
3: Os dados vão embasar mais um relatório de transparência salarial.
5: Em 2010, quando começou a trabalhar na indústria automotiva que fica em Porto Real, no Rio de Janeiro, Josiele Viana era a única mulher na linha de montagem de portas. Tempos depois, ela foi promovida para atuar na formação de novos empregados. Hoje, vê com satisfação o aumento do número de mulheres na fábrica.
6: Antes, o número de mulheres era muito pequeno, que na linha de portas durante anos eu era a única mulher. E hoje nós temos a maioria de mulheres. E elas podem imaginar que se elas engravidarem, elas vão ter um período de descanso, elas vão ter uma licença maternidade de 180 dias. Elas se sentem assistidas.
5: Uma das colegas de trabalho da Josiellen é a Daniele de Araújo Silva. Ela está há quase 4 anos na montadora e agora vai liderar uma das equipes de operação.
7: Eu acho que eu posso ser uma inspiração, né? As meninas já começam a ganhar mais espaço, já geram um desejo diferente, uma curiosidade de correr atrás e além também. E você é capaz e pode sim exercer um cargo bem diferente do que você ocupa hoje.
5: E a participação das mulheres no mercado de trabalho é um dos temas que estão sendo informados pelas empresas neste mês. Até o dia 31 de agosto, as empresas com mais de 100 empregados devem atualizar os dados salariais e de diversidade no portal Emprega Brasil. A medida está prevista na Lei de Igualdade Salarial de 2023 e permite também traçar um diagnóstico da participação de mulheres em cargos de liderança. A subsecretária de Estatística e Estudo do Trabalho do Ministério do Trabalho e Emprego, Paula Montagnier, aponta o que deve ser informado pelas empresas.
8: A gente pergunta informações se que tipo de situação altera salário das pessoas. A gente também pergunta sobre ações que as empresas fazem para contratar mulheres, para aumentar a diversidade de pessoas que trabalham nas suas equipes e pergunta também sobre ações que as empresas fazem para garantir que as

0: que estão apoiando as ações de família e parentalidade.
1: A partir desses dados é gerado o relatório de transparência salarial e as empresas recebem orientações sobre como diminuir as desigualdades. Nos casos em que a diferença é mais acentuada, há a possibilidade de multa. Reportagem Luana Karen.
2: O relatório de transparência salarial pode ser preenchido no portal Emprega Brasil, no site empregabrasil.trabalho.gov.br.
3: Segundo o IBGE, as mulheres com mais de 60 anos já somam 17 milhões e 800 mil pessoas, o que representa 8,8% da população total do nosso país.
2: Pensando nisso, o Fórum Nacional pelo Protagonismo das Mulheres Idosas foi criado para fortalecer a participação social e ampliar o diálogo sobre políticas públicas voltadas a esse público.
3: E organizações da sociedade civil interessadas terão a oportunidade de participar.
2: O Ministério das Mulheres abriu chamada para selecionar organizações que atuem na defesa dos direitos das mulheres idosas e na temática do envelhecimento.
3: São 7 vagas, 5 delas para representantes das diferentes regiões do país e 2 para organizações de abrangência nacional.
2: A coordenadora de formação e articulação da política de cuidados do Ministério das Mulheres, Luísa Lucchesi, explicou como será a atuação das organizações durante o fórum.
4: Então, a atuação dessas organizações de sociedade civil, que terão as suas representantes nesse fórum, se dará a partir das discussões que serão movimentadas nesse fórum, que é um fórum de caráter consultivo, para indicar exatamente quais são os caminhos que a política pública precisa seguir e deve seguir no campo das mulheres idosas, né? A gente não quer fazer uma discussão sobre as necessidades e as políticas públicas das mulheres idosas sem as mulheres idosas. Nada sobre nós sem nós, né? A gente está seguindo essa lógica.
3: O edital do chamamento foi divulgado no Diário Oficial da União no dia 7 de agosto e as organizações podem se inscrever em até 30 dias após a publicação.
2: As inscrições são gratuitas e devem ser feitas exclusivamente pela internet por e-mail no endereço cgpc@mulheres.gov.br.
3: O INSS voltou a alertar a população sobre golpes que tentam enganar aposentados e pensionistas.
2: Dessa vez, criminosos enviam uma mensagem de texto via celular sobre suposto corte de benefícios por falta de prova de vida.
5: O INSS reforça o alerta contra fraudes que usam a prova de vida para fazer vítimas entre segurados da Previdência. Os golpistas costumam enviar uma mensagem SMS com link de acesso para o celular das vítimas. O conteúdo falso informa sobre um suposto corte de benefícios. Para saber se a mensagem é verdadeira, é preciso estar atento a alguns sinais, como explica a presidente do INSS, Ana Cristina Silveira.
6: Se você receber uma mensagem do governo federal pelo WhatsApp, verifique se ela foi enviada pela conta oficial identificada com o selo azul de verificação. O INSS nunca solicita dados pessoais, senhas ou qualquer tipo de pagamento.
5: A prova de vida é feita de forma automática por meio do cruzamento de informações entre as bases de dados do governo. Apenas os segurados que não tiverem essas movimentações identificadas pelos sistemas são chamados a regularizar a situação pelo WhatsApp do gov.br ou pela caixa postal da conta Gov. De acordo com a presidente do INSS, Ana Cristina Silveira, o cruzamento de informações garante o pagamento em dia com total segurança.
6: A prova de vida é um procedimento importante para garantir a continuidade do pagamento do benefício com segurança. Se for necessário realizá-la, o procedimento pode ser feito de forma simples e segura. Basta comparecer à agência bancária onde você recebe o benefício. Outra opção é fazer a comprovação pelo site ou aplicativo Meu INSS.
5: Em caso de dúvida, aposentados e pensionistas podem ligar para a central telefônica 135 de segunda a sábado, das 7 da manhã às 10 da noite. Para acessar a plataforma Meu INSS, basta entrar no endereço meu.inss.gov.br ou baixar diretamente na loja de aplicativos do celular. O acesso aos serviços precisa do login na conta Gov. Reportagem Edinaldo Júnior.
3: Ela faz bem para o coração, aumenta músculos e ainda diminui o estresse.
2: Estamos falando da bicicleta, que para muitos vai além do lazer. É um meio de transporte.
3: E hoje, Dia Nacional do Ciclista, vamos falar desse meio de transporte, utilizado por mais de 4 milhões de brasileiros como forma de locomoção para o trabalho.
7: A bicicleta é companheira do brasiliense Rafael Dornelles.
2: em vários momentos do dia, desde as atividades de lazer até os deslocamentos para compromissos que ele tem como coordenador da organização não governamental Rodas da Paz, que promove a mobilidade urbana sustentável e pacífica.
7: A bicicleta é meu principal meio de transporte e é uma forma de você se locomover pela cidade, trazendo saúde, uma forma sustentável, uma forma que impacta menos a cidade, tanto financeiramente quanto espacialmente, e traz uma alegria que é específica da bicicleta.
2: Dados do IBGE apontam que 4 milhões e 400 mil brasileiros, que representa 6,2% da população, vão de bicicleta para o trabalho. O ciclismo, assim como a caminhada, é chamado de meio de transporte ativo ou não motorizado. Significa que só depende da força do próprio ser humano. Além do benefício para a saúde, essa forma de deslocamento traz outras vantagens, como explica Marcos Daniel dos Santos, secretário nacional de mobilidade urbana.
8: E hoje o brasileiro gasta quase 20% da sua renda para poder se deslocar, seja para botar combustível no carro, ou seja, para pagar o transporte público. Então, quando você coloca a bicicleta, você está reduzindo o que você usa para se deslocar no dia a dia da cidade. Alguém que deixa de andar de carro para andar de bicicleta é menos um carro. É mais espaço disponível, é menos poluição. O custo como um todo de se manter uma cidade que pedala muito, você vai ver que é um custo menor para o poder público. Por quê? Porque é menos gestão de trânsito, é menos manutenção viária.
2: Para o especialista em mobilidade da Universidade de Brasília, pastor Willy Gonzalez, a Magrela ainda precisa conquistar seu espaço no trânsito.
9: Em se tratando especificamente de áreas urbanas mais centrais, o problema é um pouco maior relativo à questão da segurança, né? E o conflito com veículos de maior porte em espaços que realmente a bicicleta não tem condição de poder, digamos, competir. Nesse sentido, espera-se que continuem as políticas que o Brasil vem desenvolvendo para tornar a bicicleta um modo mais seguro, né?
2: Desde 2012, o Brasil possui a Política Nacional de Mobilidade Urbana, que define regras para o deslocamento nas cidades. E uma das principais diretrizes é a priorização dos meios de transporte ativos, ou seja, a caminhada e o deslocamento por bicicletas. O dia 19 de agosto celebra a importância do ciclista no trânsito das cidades e da bicicleta como meio de locomoção. Reportagem Graziele Bezerra.
10: Sancionada a lei que prevê a ampliação da lista de produtos prevista no programa de venda de balcão.
3: A medida também autoriza a realização de leilões públicos para a formação de estoques de produtos agrícolas.
11: O programa de comercialização direta de insumos permite a compra por criadores rurais de pequeno porte. Ficam autorizadas as compras de milho, sorgo, caroço de algodão, farelo de soja e farelo de milho. A nova lei também incluiu os aquicultores como público do programa de venda em balcão. Cooperativas de produção agropecuária e associações formadas por agricultores familiares também poderão participar. O pré-requisito é que os beneficiários estejam cadastrados no Sistema de Cadastro Nacional de Produtores Rurais e demais agentes. O SICAM. Além dos novos produtos, a legislação estabelece limites mensais para a aquisição dos produtos destinados à alimentação animal. O máximo que pequenos criadores poderão comprar por mês é de até 27 toneladas. Já as cooperativas e associações de agricultores familiares poderão adquirir até 80 toneladas mensais. As compras poderão ser feitas por meio de leilões públicos. A medida também prevê a aquisição de produtos básicos da política de garantia de preços mínimos por valores de até 25% acima do preço mínimo vigente no estado onde ocorrer a compra. O objetivo é permitir a formação de estoques públicos que possam ser utilizados em ações de abastecimento e segurança alimentar. Daniele Popov para a Voz do Brasil.
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3: Fique agora com o Minuto do TCU. Em seguida, as notícias do Poder Judiciário e do Congresso Nacional. Boa noite.
10: Boa noite, até amanhã.

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2: O Tribunal de Contas da União apresentou ao Congresso Nacional os resultados de auditoria sobre prevenção e combate ao assédio nas 69 universidades federais do país. O trabalho analisou políticas contra assédio moral, sexual e discriminação. Na época da auditoria, apenas 28 das 69 universidades tinham política institucional sobre o tema. O TCU também encontrou falhas no acolhimento das vítimas e falta de protocolos para evitar que elas revivam situações de violência durante a apuração dos casos. O tribunal determinou que as universidades criem ou aprimorem as ações, ampliem os canais de denúncia e ofereçam capacitação permanente. O TCU já começou a acompanhar as medidas. Dados preliminares mostram que 28 das 41 instituições que ainda não tinham uma política já criaram normas internas. Saiba mais em tcu.gov.br.
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3: Supremo decide por unanimidade ampliar o alcance das medidas protetivas previstas na Lei Maria da Penha.
4: TST decide que trabalhador pode entrar na justiça na cidade onde ele mora, mesmo não sendo local de trabalho.
3: STJ imposta novos presidente e vice para o biênio 2026-2028.
4: Boa noite, eu sou o Arthur Filho.
3: E eu sou Walter Lima.
4: O plenário do Supremo Tribunal Federal decidiu na sessão de hoje que medidas protetivas da Lei Maria da Penha podem ser aplicadas em casos de violência contra a mulher fora do âmbito doméstico e familiar. Este mês a norma completou 20 anos.
3: O caso concreto tratava da negativa de aplicação das medidas protetivas pela Justiça de Minas Gerais, sob o argumento de que não havia relação familiar ou afetiva entre a vítima e o agressor.
4: O presidente do STF, ministro Edson Fachin, é o relator do processo. Para ele, a ausência de relação íntima de afeto não afasta a incidência das medidas protetivas quando presentes elementos característicos da violência baseada no gênero.
3: Os demais ministros acompanharam o entendimento do relator por unanimidade.
4: Tomaram posse hoje como presidente e vice-presidente do STJ e do Conselho da Justiça Federal, respectivamente, os ministros Luiz Felipe Salomão e Mauro Campbell Marques.
3: A solenidade contou com a presença de autoridades dos três poderes. Fátima Uchoa.
5: Em discurso, o presidente do STJ, ministro Luiz Felipe Salomão, destacou algumas prioridades para o biênio 2026-2028. Segundo ele, o tribunal se prepara para iniciar um novo tempo dentro do sistema de justiça com a implementação do filtro da relevância da questão federal e todas as mudanças regimentais necessárias para a corte funcionar dentro dessa nova lógica. Segundo Salomão, a qualidade das decisões, a transparência e o acesso dos cidadãos serão preocupações permanentes com o uso da inteligência artificial e das ferramentas tecnológicas a serviço da sociedade.
4: TST decide que em situações excepcionais, trabalhador pode ajuizar a ação na cidade onde mora, mesmo que não seja o local onde trabalhou.
3: A regra geral continua sendo a do local da prestação dos serviços. Simone Moura.
6: O Tribunal Pleno do TST definiu que em casos excepcionais o trabalhador pode ajuizar a ação na cidade onde mora, mesmo que não tenha sido contratado ou trabalhado no local. Pela regra geral prevista no artigo 651 da CLT, o processo deve correr onde o serviço foi prestado. No entanto, o TST flexibilizou essa regra para garantir o acesso à justiça em casos de doença ocupacional, vulnerabilidade ou quando o deslocamento for caro demais. A decisão foi tomada a partir do caso de um jogador de futebol que morava em São Paulo e foi contratado por um clube de Rondônia. Ele ajuizou a ação depois de sofrer uma lesão no início dos treinos. O relator, ministro Lélio Bendes Correia, destacou que as mudanças na Justiça do Trabalho, como o processo judicial eletrônico e o juízo 100% digital, reduziram as barreiras geográficas para o acesso à justiça. Para o TST, no entanto, a flexibilização não pode prejudicar o direito de defesa da empresa. Até

0: tese foi fixada pelo rito dos recursos repetitivos e deve orientar decisões em todo o país.
1: Justiça Federal determina a adoção de medidas urgentes para preservar

0: promovida pelo Ministério Público Federal, a igreja está interditada desde 2025, com risco de desabamento por conta do apodrecimento de estruturas de madeira e assoalhos. Com a decisão, a Ordem Terceira do Carmo, responsável pelo imóvel, deve remover e catalogar em até 30 dias os escombros resultantes de um desabamento acontecido em 2025. Uma vistoria técnica deverá ser conduzida em até 2 meses e um plano emergencial de intervenção deverá ser apresentado ao IFAM em até 3 meses e executado em 6 meses após sua aprovação.
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1: A você, uma boa noite.
2: E até amanhã.
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1: Eu sou Paula Droba.
2: E eu sou Humberto Pinheiro.
1: E estes são os destaques de hoje do Jornal do Senado, que começa agora.
2: Uso de aeronaves em transporte de equipes médicas e órgãos para transplante pode ser ampliado.
1: Senado analisa a criação de um fundo de amparo a crianças órfãs.
2: Especialistas avaliam avanços do sistema de escola em tempo integral, com mais matrículas e menos evasão.
1: Boa noite.
2: Boa noite.
1: O programa Escola em Tempo Integral tem ampliado o acesso dos estudantes à jornada estendida e também contribuído para reduzir o abandono escolar. A conclusão é de debatedores que apresentaram dados que mostram um aumento de 13 pontos percentuais nas matrículas em tempo integral e uma redução de 20% no abandono escolar. O tema foi discutido hoje em uma audiência pública no Senado.
2: A região Nordeste lidera o número de matrículas em tempo integral no país e estudantes pretos e pardos são a maioria entre os beneficiados. A Comissão de Educação agora avalia os resultados e os desafios do programa. A repórter Raíssa Abreu tem os detalhes.
3: A iniciativa de avaliar o Escola em Tempo Integral foi da senadora Damares Alves, do Republicanos do Distrito Federal. Um dos convidados, o presidente do Conselho Nacional de Educação, César Calegari, disse que a proposta curricular está entre os principais critérios de qualidade da modalidade sugeridos pelo órgão.
4: A educação integral não é apenas um contraturno em que se repete de alguma maneira o que se faz no turno anterior. Exige uma nova concepção curricular e os projetos políticos pedagógicos das escolas devem refletir uma concepção curricular integral.
3: Damares Alves voltou a frisar que pretende finalizar as audiências e a coleta dos dados antes da votação da Lei de Diretrizes Orçamentárias.
5: Eu não tenho política pública fortalecida sem dinheiro. E o lugar de discutir o orçamento é nessa comissão.
3: Também participaram do debate a gerente do Instituto Sonho Grande, Josiara Muniz, a secretária de Educação do Ceará, Jucineide Fernandes, e a representante da Confederação Nacional dos Trabalhadores em Educação, Odisseia Pinto de Carvalho.
1: E um projeto apresentado recentemente no Senado pode reduzir o custo da adrenalina autoinjetável usada por pessoas que correm risco de anafilaxia, uma reação alérgica grave e de evolução rápida.
2: A proposta da senadora doutora Eudócia prevê isenção do imposto de importação para o medicamento quando importado por pessoa física para o uso próprio. A reportagem é de Yasmin Rodrigues.
6: A anafilaxia pode provocar uma queda rápida das condições de saúde e ameaçar a vida do paciente. E a adrenalina é o principal recurso para conter a reação, mas o custo da importação da adrenalina autoinjetável pode dificultar que pacientes mantenham o produto disponível para uma situação de emergência. A gravidade da anafilaxia e a importância da adrenalina em uma emergência foram discutidas em audiência pública na Câmara dos Deputados. A médica Fátima Rodrigues, da Associação Brasileira de Alergia e Imunologia, explica a rapidez com que uma reação pode evoluir e o risco para o paciente.
7: É uma reação alérgica grave. É de evolução rápida e ameaça a vida. Essa evolução pode demorar de 15 a 30 minutos para um choque anafilático. E a taxa de letalidade pode chegar a 17%, principalmente se a gente não tiver o recurso da adrenalina autoinjetável.
6: O projeto prevê a retirada do imposto de importação da adrenalina autoinjetável destinada ao tratamento da anafilaxia quando a compra for

0: feita por pessoa física para o uso próprio. A autora do projeto, senadora doutora Eudócia, do PSDB de Alagoas, acredita ainda que a proposta pode incentivar a nacionalização da produção da adrenalina autoinjetável, reduzindo a dependência de importações no futuro. O texto segue para a análise das comissões do Senado.
1: A Comissão de Constituição e Justiça iniciou a análise do projeto de lei que cria um fundo de amparo às crianças órfãs.
2: O objetivo da medida é garantir suporte financeiro e assistencial a crianças e adolescentes que perderam pais ou cuidadores primários. Repórter Bruno Lourenço.
3: O texto prevê a criação de um auxílio financeiro direcionado aos guardiões legais de baixa renda, além do repasse de verbas para fortalecimento de instituições e programas de acolhimento familiar. O relatório lido pelo senador Hamilton Mourão, do Republicanos do Rio Grande do Sul, acolheu sugestões da sociedade civil apresentadas em audiências públicas. Mourão explicou a opção pelo financiamento do programa por meio da destinação de parcela da arrecadação de loterias federais.
4: A opção de financiar o FACOR com parcela da arrecadação de loteria revela-se adequada sob a ótica de política pública, utilizando receita não tributária de caráter voluntário para o apostador e já tradicionalmente destinada a finalidades sociais. A redução do percentual destinado o agente operador da loteria atende ao princípio da responsabilidade fiscal na medida em que realoca recursos dentro do próprio sistema lotérico sem ampliar gastos ou comprometer a viabilidade operacional da loteria.
3: 5% dos recursos arrecadados pelo fundo serão destinados a estudos e pesquisas sobre a orfandade no Brasil. O benefício, condicionado à baixa renda familiar e vinculado ao guardião legal do órfão, permite o acúmulo com outros auxílios, como BPC e Bolsa Família.
1: Uma aeronave parada em um aeroporto pode representar mais do que um voo que não aconteceu. Pode significar tempo perdido para uma equipe médica ou até para um órgão que precisa chegar a um paciente.
2: É para dar mais agilidade a esse tipo de transporte que o Senado pode analisar uma nova proposta. O projeto prevê o ressarcimento de pessoas e empresas particulares que disponibilizarem aeronaves para essas operações. Repórter Alexandre Campos.
5: Pelo texto, as empresas e pessoas sem certificado de operador aéreo que disponibilizarem suas aeronaves particulares para o transporte de equipe de saúde ou de órgãos, tecidos e partes do corpo humano para fins de tratamento ou transplante no âmbito do Sistema Único de Saúde serão ressarcidas pelos custos operacionais do voo. Além disso, estarão isentas do pagamento de tarifas aeroportuárias e de navegação aérea. Autor do projeto, o senador astronauta Marcos Pontes, do PL de São Paulo, lembrou que atualmente a rede de transporte conta com apoio das companhias aéreas comerciais e dos aviões da Força Aérea Brasileira.
6: Mas aí você tem o órgão doado. Tem alguns deles que tem limite muito curto para se tirar de um corpo e colocar no outro. E perde-se muitos órgãos dessa forma porque não tem como transportar. A Força Aérea tenta, mas ela não tem recurso para fazer esse transporte para o Brasil todo, o tempo todo. Aí você tem os aviões parados. Por que não utilizar esses aviões dos empresários que estão no avião parado no hangar para que eles possam transportar esses órgãos e salvar uma vida?
5: O projeto ainda permite que, por meio de convênio com a União, Estados, Municípios e Organizações Sem Fins Lucrativos, o Sistema Nacional de Transplantes coordene o cadastro das pessoas e empresas que queiram disponibilizar seus aviões de modo a acioná-las quando necessário e compensá-las após a prestação do serviço de transporte.
1: A semana de vivência legislativa do programa Jovem Senador começou com a posse dos 27 estudantes da rede pública, que assumiram um mandato como jovens senadores.
2: Os participantes também elegeram a mesa diretora e as meninas foram protagonistas. Pela primeira vez, todos os cargos da mesa serão ocupados por jovens senadoras. Repórter Lana Dias.
7: Os estudantes vencedores do concurso de redação agora passarão a semana no Senado, experimentando o trabalho parlamentar na prática. Na sessão de posse, o senador Paulo Paim, do PT do Rio Grande do Sul, presidente do Conselho do Projeto Jovem Senador, destacou a importância do tema da redação deste ano, democracia nas redes sociais, como construir um debate saudável.
8: Discutir democracia nas redes sociais é discutir o próprio futuro da nossa gente, do nosso povo, do nosso país. E vocês jovens, estão no centro desse debate.
7: A jovem senadora Yolanda Paiva Favacho Ribeiro, representante do Pará, foi eleita presidente da mesa diretora. professora, 100% ocupada por meninas. Ela focou seu discurso no combate à desigualdade no país.
9: Estar aqui hoje, representando os nossos estados, é um motivo de grande orgulho, mas também nos traz a consciência de que muitos jovens brasileiros não encontram a estrutura nem o suporte necessário para alcançar

0: passos como jovem senador.
1: Cerca de 240 mil estudantes e mais de 5 mil escolas participaram do concurso de redação.
2: Eleições 2026.
3: Termina nesta quinta-feira, dia 20 de agosto, o prazo para eleitores solicitarem a transferência temporária da sessão eleitoral. A medida permite votar em uma cidade diferente daquela onde o eleitor tem domicílio eleitoral.
4: O serviço está disponível no cartório eleitoral mais próximo ou pelo autoatendimento no site do Tribunal Regional Eleitoral do seu estado. Com edição de Paula Groba e trabalhos técnicos de João Lira, o Jornal do Senado fica por aqui. Acompanhe agora as notícias da Câmara dos Deputados. Boa noite.
3: Boa noite e até amanhã.
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5: Câmara aprova a proteção de servidor que denunciar violência contra criança.
6: A proposta amplia as exigências para permanência e naturalização no Brasil.
5: Avança projeto que cria dia do plantio de árvores a ser celebrado em maio.
6: Deputados obrigam a escola a mudar sinal sonoro para não incomodar autistas.
5: Boa noite. A Câmara aprovou a obrigatoriedade de escolas alterarem qualquer sinal sonoro para não incomodar alunos com autismo. A repórter Paula Bittar acompanhou a votação e explica como isso pode ser feito.
7: A Comissão de Constituição e Justiça da Câmara aprovou uma proposta que obriga escolas públicas e privadas a substituírem os sinais sonoros para não gerar incômodos sensoriais aos alunos com transtorno do espectro autista, TEA. A medida será aplicada sempre que solicitada pelos pais ou responsáveis. O texto aprovado inclui a obrigatoriedade da substituição dos sinais sonoros na Lei Berenice Piana, que trata dos direitos das pessoas com TEA. Relator na comissão, o deputado Alex Manente, do Cidadania de São Paulo, destacou que a proposta busca garantir respeito às necessidades específicas das pessoas.
8: A aprovação desse projeto é uma vitória muito importante para toda a comunidade atípica. Ela faz com que o respeito a essas pessoas esteja presente naquilo que é mais sagrado, que é na educação, onde a partir de agora não será mais um sinal sonoro que prejudica a qualidade de vida e a sensação de todas as pessoas com transtorno do espectro autista.
7: O projeto que obriga as escolas a substituírem os sinais sonoros para não gerar incômodos sensoriais aos alunos autistas já pode seguir para análise do Senado, a menos que haja recurso para votação pelo plenário da Câmara. Da Rádio Câmara, de Brasília, Paula Bittar.
2: Educação.
6: Ricardo Maia, do MDB, apoia a criação da Universidade Federal do Nordeste da Bahia para ampliar o acesso ao ensino superior no sertão do estado. Autor do projeto que autoriza a implantação da instituição, o deputado pede urgência na análise da matéria.
5: Ricardo Maia argumenta que outras regiões da Bahia já contam com universidades federais, enquanto estudantes do Nordeste do estado ainda precisam realizar longos deslocamentos para cursar o ensino superior público. Ele considera que a nova universidade vai contribuir para o desenvolvimento local.
2: Saúde.
6: Stefano Aguiar, do PSD de Minas Gerais, propõe que os usuários do SUS tenham acesso em tempo real a informações sobre a regulação de consultas, exames, cirurgias e outros procedimentos. A plataforma deve informar a posição do paciente na fila e o tempo médio estimado para atendimento.
5: A proposta também prevê a divulgação de dados consolidados por região para facilitar o acompanhamento da demanda e da oferta de serviços. Segundo Stefano Aguiar, a medida amplia a transparência, fortalece o controle social e contribui para identificar desigualdades no acesso aos serviços do SUS.
2: Meio ambiente.
6: Comissão aprova a criação do Dia Nacional do Plantio de Árvores. Saiba mais sobre o assunto na reportagem de Júlia Lopes.
9: O plantio de árvores é uma das estratégias mais eficazes e acessíveis para a recuperação ambiental e o enfrentamento da crise climática. As árvores ajudam a preservar nascentes, aumentam a fertilidade do solo, servem de habitat para diversas espécies e melhoram a qualidade do ar. Nesse contexto, a Comissão de Meio Ambiente da Câmara dos Deputados aprovou um projeto de lei que institui o Dia Nacional do Plantio de Árvores, a ser celebrado em 23 de maio. Segundo o autor da proposta, deputado Pedro Uquizai, do PT de Santa Catarina,

0: data pretende incentivar a criação de uma cultura de valorização das florestas e de mobilização ambiental, com foco na recuperação de áreas degradadas e na restauração ecológica. Para o relator da proposta, deputado Newton Tato, do PT de São Paulo, o projeto também fortalece os compromissos internacionais assumidos pelo Brasil na área de sustentabilidade e ajuda a conscientizar a população.
1: O Brasil também já tem o compromisso de restaurar 12 milhões de hectares num acordo internacional. Pelo próprio Código Florestal, nós teríamos também que restaurar e recuperar 32 milhões de hectares. E por isso que aprovar um dia do plantio da árvore para conscientizar a população brasileira e fazer esse debate nas escolas, nas igrejas, enfim, todos quanto é canto.
0: A escolha do dia 23 de maio homenageia o fotógrafo Sebastião Salgado, que morreu nessa data em 2024. Ele e sua esposa, Lélia Vanick, lideraram uma das maiores iniciativas de reflorestamento do país, com um plantio de mais de 2 milhões e meio de árvores ao longo de 25 anos no Vale do Rio Doce, interior de Minas Gerais. A proposta que cria o Dia Nacional do Plantio de Árvores aguarda análise da Comissão de Constituição e Justiça da Câmara. Da Rádio Câmara, de Brasília, Júlia Lopes.
2: Homenagem.
3: Jefferson Rodrigues, do PSDB de Goiás, apresentou o projeto que cria o Dia Nacional do Fazendeiro, em 21 de setembro, instituindo também uma semana dedicada à valorização do produtor rural. A proposta prevê ações de capacitação, inovação e incentivo à produção sustentável no campo.
4: Jefferson Rodrigues argumenta que a proposta se justifica pela importância da agropecuária na produção de alimentos, na geração de empregos e nas exportações brasileiras. O projeto do deputado também conta com iniciativas de apoio à permanência dos jovens no meio rural.
3: Sóstenes Cavalcante, do PL do Rio de Janeiro, presta homenagem à memória do pastor Eliseu de Matos, da Assembleia de Deus no bairro Pantanal, em Duque de Caxias.
4: Sóstenes Cavalcante relata que aos 90 anos, o religioso morreu após enfrentar problemas pulmonares e que será lembrado pelo trabalho de décadas dedicado à evangelização na região.
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2: Relações Exteriores.
3: Avança na Câmara a proposta que amplia as exigências para permanência e naturalização no Brasil. A repórter Maria Neves explica o objetivo da matéria.
9: A Comissão de Relações Exteriores da Câmara dos Deputados aprovou o projeto que torna mais rígidas as regras para concessão de visto de permanência e naturalização de estrangeiros no Brasil. Uma das novidades do texto é a exigência de que o interessado em viver no país comprove condição financeira suficiente para o sustento próprio e o da família. Segundo o relator, deputado general Girão, do PL do Rio Grande do Norte, em 2024, o governo federal destinou cerca de R$1,5 bilhão do Bolsa Família a estrangeiros residentes no país. Na opinião do parlamentar, a comprovação de que o estrangeiro tem condições de se manter é necessária para aliar os direitos dos imigrantes com a proteção dos brasileiros.
10: Não é justo que esses estrangeiros sejam tratados aqui no Brasil com recursos públicos do nosso Tesouro Nacional. Não há dados oficiais de todos os custos efetivos com o processo de imigração no país, especialmente em relação à educação, saúde, moradia, segurança. No entanto, há um gasto já identificado que diz respeito ao acesso a programas assistenciais, tipo Bolsa Família, BPC e outros programas assistenciais, até mesmo auxílio emergencial.
9: Outra exigência inserida pelo projeto na Lei de Migração, que é de 2017, é a comprovação de bom procedimento social. De acordo com o general Girão, essa regra se mostra razoável porque a naturalização

0: depende de avaliação do governo quanto à conveniência e oportunidade, principalmente em temas como esse, que envolve interesse nacional e segurança. A proposta também determina que, mesmo se atender a todos os requisitos legais, o estrangeiro não tem direito automático ao visto de permanência ou à naturalização. Cada caso deverá ser analisado pelo Ministério da Justiça e Segurança Pública, que passa a ser o responsável pelos processos migratórios. O projeto do deputado Luiz Felipe de Orleans e Bragança, do PL de São Paulo, que torna as regras para obtenção de visto e naturalização de estrangeiros no Brasil mais rígidas, ainda será analisado pela Comissão de Constituição e Justiça. Da Rádio Câmara de Brasília, Maria Neves.
1: Trabalho. Reginaldo Lopes, do PT de Minas Gerais, defende a apreciação pelo Senado do fim da escala de trabalho 6x1. O deputado argumenta que a mudança pode ampliar o tempo para a convivência familiar, o cuidado com os filhos, a qualificação profissional e outras atividades.
2: Reginaldo Lopes também relaciona a redução da jornada à saúde mental dos trabalhadores e pede apoio dos presidentes da Câmara e do Senado para que a proposta avance. Para o deputado, o fim da escala 6x1 é uma mudança importante nas relações de trabalho no país.
1: Doutor Fernando Máximo, do PL de Rondônia, cobra a votação da proposta que trata de direitos de servidores dos antigos territórios de Rondônia, Roraima e Amapá. Ele sustenta que muitos desses trabalhadores atuaram em condições precárias na construção desses estados e envelheceram sem o direito reconhecido.
2: Dr. Fernando Máximo lembra que a proposta de emenda à Constituição foi aprovada pelo Senado em 2023 e que o relatório pela admissibilidade está pronto desde junho. Ele garante que não vai desistir da matéria.
1: Helena Lima, do PSD de Roraima, apresentou o projeto que atualiza a regulamentação da profissão de biólogo. A proposta amplia as áreas de atuação desses profissionais e inclui atividades nas áreas de saúde, meio ambiente, biodiversidade, biotecnologia, diagnóstico laboratorial e educação.
2: Helena Lima afirma que a legislação atual de 1979 precisa ser atualizada diante dos avanços científicos e tecnológicos. O texto também amplia as atribuições dos conselhos de biologia e garante aos licenciados o ensino de ciências e biologia nos diferentes níveis de educação.
1: Transportes. Cobalcini, do MDB de Santa Catarina, relata a reunião sobre o futuro de um trecho da antiga ferrovia São Paulo-Rio Grande. Com o encerramento da concessão previsto para fevereiro de 2027, o deputado defende uma alternativa para os 372 quilômetros entre União da Vitória, no Paraná, e Marcelino Ramos, no Rio Grande do Sul.
2: A proposta de Cobalcini é transformar o trecho em uma via verde voltada ao cicloturismo, às caminhadas ecológicas e ao lazer. Segundo o congressista, a iniciativa pode converter a antiga infraestrutura em um ativo público para a sociedade.
1: Eleições. Com a chegada da campanha eleitoral, Atila Lira, do PP do Piauí, critica algumas legendas por ataques a adversários políticos. Para o parlamentar, informações falsas estariam sendo disseminadas com recursos públicos, com o objetivo de influenciar a opinião pública.
2: Atila Lira chama a atenção da população para a disseminação de fake news durante o período eleitoral. Na avaliação do deputado, a população vai perceber a diferença entre embate republicano e ataques indevidos.
1: Justiça. Marcel Van Hatten, do Novo, do Rio Grande do Sul, critica decisões recentes do Supremo Tribunal Federal e pede que o Senado analise pedidos de impeachment de ministros da corte. Ele também questiona um pedido de busca e apreensão envolvendo a fonte e o advogado de um jornalista do Maranhão.
2: Marcel Van Hatten afirma que os episódios representam ameaças à liberdade de imprensa, ao Estado de Direito e às prerrogativas do Congresso. Para ele, a próxima eleição para o Senado será fundamental para enfrentar o que considera abusos de autoridade e arbitrariedades cometidos pelo STF.
1: Nas palavras de Gustavo Geyer, do PL de Goiás, o país enfrenta dificuldades econômicas, com aumento do endividamento das famílias e do custo de vida. O deputado também menciona denúncias de corrupção envolvendo integrantes do governo.
2: Na opinião de Gustavo Geyer, a formação de uma maioria de oposição no Senado é importante para os rumos do país. Ele acredita que essa alteração pode promover mudanças no governo e conter o que ele considera decisões abusivas do Supremo Tribunal Federal.
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0: Os deputados aprovaram proteção para o servidor ou militar que denunciar maus-tratos contra a criança. A repórter Paula Bittar acompanhou a votação.
1: A Comissão de Constituição e Justiça da Câmara aprovou uma proposta que assegura acesso a programas de proteção de testemunhas aos militares e servidores públicos que denunciarem casos de violência, agressão e maus-tratos contra crianças e adolescentes. O texto também permite a transferência do servidor ou militar com ou sem mudança de sede por medida de segurança. O benefício vale para trabalhadores da União, dos estados, dos municípios e do Distrito Federal. A relatora da proposta na comissão, deputada Cris Tonietto, do PL do Rio de Janeiro, destacou que o projeto busca proteger o agente público para fortalecer a garantia dos direitos de crianças e adolescentes. Ela ressaltou ainda que a Constituição estabelece a proteção integral e a prioridade absoluta dos direitos desse público.
2: Muitas vezes, militares e servidores públicos tomam conhecimento de casos de violência, agressão, maus tratos contra crianças e adolescentes, mas de alguma forma podem sofrer algum tipo de ameaça, represália, quando decidem denunciar. E quem tem coragem de proteger uma criança não pode ficar desprotegido pelo Estado, né? Por isso, o projeto ele assegura a esses denunciantes o acesso aos programas de proteção de testemunhas quando estiverem em situação de risco. Nosso trabalho na CCJ foi justamente de garantir a segurança jurídica para que essa importante medida pudesse avançar. Até porque proteger quem denuncia é também proteger a criança que muitas vezes não consegue pedir socorro sozinha.
1: A proposta que assegura acesso a programas de proteção de testemunhas aos militares e servidores públicos que denunciarem casos de violência, agressão e maus tratos contra crianças e adolescentes já pode seguir para análise do Senado, a menos que haja recurso para votação antes pelo plenário da Câmara. Da Rádio Câmara, de Brasília, Paula Bittar.
3: Priscila Costa, do PL, critica a situação da segurança pública no Ceará após o assassinato de um policial de 27 anos, morto ao sair do serviço. A congressista afirma que o caso demonstra a vulnerabilidade dos agentes diante do avanço da violência.
0: Priscila Costa contesta a avaliação do governo estadual de que o Ceará vive um bom momento na segurança pública. A parlamentar cobra mudanças na política do setor para ampliar a proteção dos policiais e da população em geral.
3: Sargento Faur, do PL, celebra a entrega de fuzis fabricados em Israel para as polícias civil e militar do Paraná. O congressista informa que parte dos equipamentos foi adquirida com recursos de emendas destinadas por ele.
0: De acordo com o sargento Faur, o armamento será utilizado no enfrentamento às organizações criminosas. O parlamentar também reivindica a construção de um presídio estadual de segurança máxima nos moldes das unidades federais.
3: Na avaliação de capitão Alden, do PL da Bahia, o projeto que criminaliza a misoginia tem conceitos abertos e subjetivos. Segundo o parlamentar, a medida permite interpretações que atingiriam pessoas por manifestações de opinião ou de fé.
0: Para evitar censura prévia, capitão Alden defende que a legislação estabeleça de forma clara quais condutas podem configurar crime. Para o deputado, é preciso garantir o direito à manifestação de diferentes posições no debate político.
3: Milton Vieira, do Republicanos de São Paulo, propõe ampliar a proteção da Lei Maria da Penha para mulheres vítimas de violência de gênero, mesmo quando não há vínculo entre a vítima e o agressor. A medida valeria para casos ocorridos em locais públicos ou privados, inclusive no ambiente digital.
0: O projeto também permite medidas protetivas de urgência, mesmo quando o agressor ainda não foi identificado, desde que existam indícios de risco para a vítima. Segundo Milton Vieira, a mudança reforça a proteção às mulheres, sem alterar as regras que definem os crimes.
3: Nicolete, do PL de Roraima, apresentou o projeto que transforma em crime o exercício ilegal da profissão.

0: De corretor de imóveis. O deputado propõe a detenção de 6 meses a 2 anos e multa para quem atuar sem preencher as condições legais.
1: Segundo Nicoletti, a medida busca combater a atuação de falsos corretores, especialmente em plataformas digitais, e reduzir o risco de golpes. Além de reforçar a fiscalização, o parlamentar acredita que a medida valoriza os profissionais devidamente habilitados.
0: Termina agora o Jornal Câmara dos Deputados, produzido pela Rádio Câmara, com trabalhos técnicos de Wellington Teles, apresentação de Márcio Aquilissardi e Tércia Guimarães. Boa noite para você.
1: Uma ótima noite. A Voz do Brasil volta amanhã.
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3: Alô, amigos da Vale do Sol FM e Difusora FM, voltamos a falar direto do Parque de Exposição, Dr. Alício Dias dos Reis, aonde está acontecendo a EFAP, a abertura oficial desta noite. Tem show com Eduardo Costa amanhã, quinta-feira, teremos a abertura do rodeio em touros e cavalos, uma festa maravilhosa, a região toda participando desta grande festa, e a Vale do Sol FM, a Difusora, está aqui, cobrindo tudo, trazendo para você todos os detalhes dessa grande festa. Lembrando a todos vocês, né, que nós estamos tendo um pouquinho assim de dificuldade para chegar até aqui o Parque de Exposição, mas a pista está liberada, fazendo com que você chegue até o Parque de Exposição para assistir o show da noite. Lembrando também que até domingo, Santo Antônio da Platina está vivenciando os seus 112 anos, uma festa maravilhosa que vai entrar para a história do município centenário que é Santo Antônio da Platina. Um abraço ao Dr. Fábio Passos Azevedo. É o médico que cuida do nosso estômago. Alô, pessoal da Egastro. Dr. Fábio, obrigado pela audiência. Todo o pessoal participando aqui conosco. Um abração também lá pro meu amigo Luiz Guilherme, que tá no site, trazendo também todas as informações. Lá na Vale do Sol FM, o Souza Letícia. É, também todo o Pai Vinha, trazendo pra gente também todas as informações da noite maravilhosa. Tá tudo gostoso, tudo iniciando, é gente pra lá, gente pra cá, cada um vindo aqui pra EFAP, do jeito que pode, trazendo pra essa festa o melhor. 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Tem também os shows aqui que vão com o Pedro Paulo e Alex, fazendo a diferença para você aqui na nossa EFAP. 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Parabéns, Bordion, por fazer parte desta história. Doutor Anderson Vieira dos Santos, médico generalista. Alô, doutor Anderson, atendendo inclusive o plantão toda segunda-feira no Hospital Nossa Senhora da Saúde. Um abraço a ele, também a Eli, doutora Eli, ela que cuida da beleza da nossa gente. E é de lá do...

0: Consultório do doutor Anderson, que é a rainha da nossa EFAP 2026, doutor Anderson. Todo feliz, hein, doutora Eli? 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Alô, Pina, alô, Eniane, todo o pessoal. Ó, tá passando por aqui o Zé Augusto. Ô, José Augusto, tá aqui ele, a dona Jane. É um prazer nessa noite estar aqui com você, noite de abertura da nossa EFAP, Zé. Que coisa mais linda, olha só a alegria do povo em participar desta festa, e quem não vê ainda, vem pra cá, porque aqui vai ter um festão, Zé.
1: Verdade, Júnior, eu fiquei muito feliz por dois motivos. Primeiro, ver você resgatando a sua intelectualidade, essa fala tranquila, Júnior. Eu tô subindo aqui com a dona Jane, devagarinho, você falando, né? Linha de raciocínio, sem trepidar, quer dizer, tá tudo bem, tá tudo certo, o vozeirão voltou. Então, essa é a minha alegria, de ver você com a sua saúde recuperada, graças a Deus. Nós, eu e todos aqueles, são seus fãs, tá? Então, fique feliz por isso e agradeça a Deus sempre. Eu sei que você faz isso. E a outra felicidade é esse evento lindo, Júnior, 54ª edição da EFAP. Rapaz, que coisa mais maravilhosa. E hoje, daqui a pouquinho, tem o Eduardo Costa. Eu sou fã desse cara, meu.
0: Canta muito, Zé.
1: Esse é monstro, esse é feríssima. E aí você já contou a sequência da parte de cantores, amanhã o rodeio, como é que não vai dar casa cheia aqui? Isso aqui vai estar bufando, né? Aí o pessoal, olha quanta gente já trançando as pernas aí.
0: Olha só que coisa boa. Olha
1: só uma guaça ali, ó.
0: 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Alô, Fernando, junto com CREA, fazendo parte desta grande festa, seja bem-vindo à nossa EFAP 2026, do oferecimento da Prefeitura Municipal de Santo Antônio da Platina, a administração, nosso querido Gil Martins, também a Terezinha, a Câmara de Vereadores, fazendo parte deste festão aqui. É isso aí, Thaís Silva! Tá chegando aqui a Thaís Silva. É, Thaís. Ô, Thaís, tudo bem?
2: Boa tudo noite. Bem, boa noite pra você. Olha que bom encontrar aqui Zé Augusto, a Jane, né?
0: Tá chique, Thaís.
2: Você viu? Olha que bacana, gente. Mais uma vez prestigiando, né, a nossa 54ª EFAP, essa grandiosa festa, essa tradição que Santo Antônio da Platina carrega e que é um orgulho pra todos nós estarmos recebendo todos vocês aqui que estão vindo prestigiar. Muito obrigada, Juninho Queiroz.
0: Nossa, Thaís, que vai estar chique.
2: Baluarte, né, da nossa...
0: Você viveu o Eduardo Costa,
2: vale, hein? Vim ver Eduardo Costa hoje, né? A nossa amiga Cris, que já tá aí, ó, todo vapor, né, Juninho?
0: Ela tá fazendo fila lá no camarote.
2: Rapaz, não, céu, desde
1: chique,
2: cedo.
1: Olha o chique da Thaís, cara.
2: Você também, tá.
1: Vem
2: muito
1: pra
2: bacana.
1: Arrasar na noite, né?
2: Você viu?
1: Júnior, aproveitando aqui do lado da Thaís e desejando boas-vindas a todos, com muito carinho e parabéns pelo seu trabalho, do time Aço, Zé Maria. Rapaz, vocês dominam, vocês são fera.
0: Obrigado, Zé.
1: Legal, já vamos lá cantar com o Eduardo Costa.
2: É o som interno, né, aqui da Vale do Sol FM e também os boletins para Vale do Sol, que esses meninos têm feito aí com muita competência. Parabéns, Juninho, Zé Maria, Dinho. Não é fácil, e vocês estão aí todos os anos nesta correria, levando a voz do povo através da rádio e através do som interno. Parabéns, viu?
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0: 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É isso aí. Daqui a pouquinho eu volto, Fera do Rádio, para trazermos mais informações para você do que vai ser esta noite aqui na nossa IFAP, 112 anos do município, Santo Antônio da Platina, 20 de agosto, completando aniversário, 54ª IFAP. Sejamos todos bem-vindos à maior festa da região do Norte Pioneiro. Alô, Carlópolis! Forte abraço para o povo de Carlópolis. Na próxima semana estaremos lá em Carlópolis, na Grande Frutifest. Alô, prefeito Nilton. Forte abraço para toda essa rapaziada aí do município de Carlópolis. Niltinho, que festa é essa que está sendo preparada aí, hein? Em novembro, vem aí o maior rodeio da região do Norte Pioneiro. A Vale do Sonho Difusora estará em Joaquim Távora. Alô, Caju! Caju, vem, hein? Um abraço para vocês aí, estão se preparando para o rodeio tavorense. O Júnior Queiroz, daqui a pouquinho volta com mais informações. Difusora e Vale do Sol.
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